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Queridos irmãos, queridos amigos, nós estamos ainda falando a respeito do capítulo 8 de São Mateus. Nós estamos falando a respeito daquele leproso purificado, do primeiro milagre que Jesus fez quando desceu do monte. A Bíblia diz no versículos de 1 a 4: e descendo Jesus do monte, seguiu uma grande multidão. E eis que veio um leproso e o adorou, dizendo: Senhor, se quiseres, podes tornar-me limpo. E Jesus, estendendo a mão, tocou, dizendo: quero ser limpo. E logo ficou purificado da sua lepra. Disse-lhe então Jesus: olha, não digas a ninguém, mas vai, mostra-te ao sacerdote e apresenta a oferta que Moisés determinou para lhes servir de testemunho. Querido irmão, querido amigo, nós estamos falando a você a respeito desse milagre que o próprio Jesus fez ao descer do monte. É um negócio tão interessante esta palavra, que nós, quando começamos a imaginar que Jesus poderia ter começado aqueles milagres ali de várias outras formas, mas ele resolveu curar esse leproso em primeiro lugar. Obviamente que Jesus estava dizendo aqui para nós que tanto o fato de curar a lepra, Jesus tinha também o desejo não de curar apenas o corpo, mas também de limpar a alma das pessoas. Curar não apenas aquela lepra exterior, mas curar a pior das lepras, que é a lepra do pecado. E nós falamos no programa anterior que aquele rapaz, ele caminhou em direção ao Senhor Jesus, ele o adorou, ficou de joelho, ele mostrou a grande humildade que ele tinha na sua vida, dizendo: se o Senhor quiser, o Senhor pode me tornar limpo, se o Senhor quiser. Ele disse: se o Senhor quiser, o Senhor pode me tornar limpo, ou seja, não apenas curado daquela enfermidade, mas era para limpar ele, para dar a ele um novo acesso à sociedade, porque ele vivia fora da sociedade. E a Bíblia diz que Jesus estendeu a sua mão, tocou e disse: quero ser limpo. E logo ficou purificado daquela lepra. É interessante nós notarmos que no programa anterior nós falamos da vontade daquele rapaz, do leproso, que dizia: se o Senhor quiser, o Senhor pode me tornar limpo. Ora, aquela pessoa, ele queria não apenas a cura do corpo, mas ele queria algo mais. Nós falamos no programa anterior que há muitas pessoas que eles procuram Jesus para resolver apenas o problema da sua doença física. Eles só procuram Jesus para resolver o problema da sua doença física. Outros procuram Jesus para resolver o problema da sua situação financeira. Mas aquele rapaz não, ele queria Jesus para tudo. E aí nós paramos nesse momento. Agora, no versículo 3, diz: e Jesus, estendendo a mão, tocou. Eu quero dizer para você que essa expressão aqui, ela é muito forte. Essa misericórdia que Jesus teve, Jesus estava movido de íntima compaixão por aquele rapaz, aquele leproso. Vivia fora da sociedade, vivia longe. Acontece, meu querido irmão, que na nossa vida, eu diria assim, como na vida daquele leproso, é também na nossa vida. Nós não temos nada em nós que mereça a bênção do Senhor Jesus. O que você fez por merecer a bênção do Senhor Jesus na sua vida? Faça um exame introspectivo. Faça um exame para ver como a sua vida, a minha, a nossa vida, era uma vida atrapalhada. Nós não merecíamos
de forma alguma a bênção de Deus na nossa vida. Nós não merecíamos. Mas a Bíblia diz que Jesus aqui, no versículo 3, movido de íntima compaixão, o que faz Jesus resolver o meu e o seu problema, o nosso problema, não é porque nós merecemos, não é pelas obras que nós temos feito, porque as nossas obras são como trapo de imundícia. Por mais que eu queira fazer o bem, eu não consigo fazer. A Bíblia diz claramente: o que eu quero fazer, eu não faço; o que eu não quero, eu vivo fazendo. Miserável homem que sou, disse Paulo. E ele estava mostrando que ele era um dos apóstolos, um eminente apóstolo do Senhor. E ele vivia desta forma. Quantas vezes eu estou querendo fazer uma coisa e não consigo fazer? Quantas vezes você está querendo fazer uma coisa e não consegue fazer? Mas Jesus está aí te abençoando. Sabe por quê? É por misericórdia. É porque Ele tem uma profunda compaixão por você, por mim, por nós. Então não há nada em nós que mereça a bênção do Senhor Jesus. Nada. Mas é nada mesmo. Tudo o que eu faço não merece. Do mesmo modo, aquele leproso, nós recebemos bênção de Deus é porque Ele se compadece profundamente de nós. Ele se compadece da nossa fraqueza, da nossa miséria. Foi por isso que Deus mandou Jesus aqui na terra, para Jesus saber que o homem é pó e cinza, é muito fraco. Por isso que nós somos salvos pela graça, mediante a fé, não vem das obras. Porque se nós fôssemos salvos pelas obras, eu quero dizer para você que nenhum de nós estaríamos nessa condição de salvação hoje. Mas a misericórdia dele é muito grande. Ora, você pode caminhar diante dele pedindo por misericórdia, porque ele vai lhe atender, porque ele vai me atender, ele vai nos atender. Eu me lembro de uma história de uma mulher uma vez, que o seu filho havia cometido um delito, um pecado digno de morte, e ele estava no corredor da morte para morrer, mas o rei tinha condição de livrar uma pessoa. A última palavra era do rei. Aquela mulher foi ao rei e pediu a ele, clamou a ele, disse: olha, o senhor podia perdoar meu filho, perdoa ele e tal, e chorou muito. O rei acabou perdoando o seu filho e mandando ele de volta para casa, e ele foi livre da morte. Alguns anos se passaram, novamente aquele rapaz foi pego nos mesmos delitos, nos mesmos pecados, nos mesmos crimes, voltou novamente para o corredor da morte. Novamente o rei tinha a oportunidade de condená-lo ou tirá-lo de lá. Aquela mulher foi procurá-lo, e quando aquela mulher foi procurar o rei disse: olha, ele não merece, ele é reincidente, ele já fez isso de novo, já fez outras vezes, ele não merece isto. Aquela mulher olhou para o rei e disse: eu sei que ele não merece, é por isso que eu estou pedindo misericórdia, compaixão. Eu quero dizer para você que, da mesma forma daquele rapaz, você não merece, mas da mesma forma como aquele rei livrou o rapaz a segunda vez, você também vai receber a misericórdia do Senhor Jesus, porque ele é compassivo, ele tem compaixão de mim e de você. Para aquele moço leproso, ele foi claro quando ele disse: se o senhor quiser, o senhor pode limpar. Jesus disse: quero, eu vim foi para isso, eu vim foi para desfazer as obras de Satanás, eu vim foi para dar vida e vida com abundância. Como é que eu não quero que você seja limpo? Meu amigo, caminhe ao Senhor Jesus, vá a Ele, converse claramente com Ele, diga a Ele o que você quer, fale a Ele. Você vai ouvir que Ele tem uma palavra para você profundamente maravilhosa. Ele nunca desapontou ninguém. Todo que o Pai me dá virá a mim, e de maneira nenhuma lançarei fora. Jesus nunca desapontou sequer uma pessoa que tenha ido a Ele. Nunca, e nem vai desapontar. Eu quero dizer para você que Jesus
não disse àquele leproso como Eliseu disse a Namã. Quando Namã tinha uma lepra, o profeta Eliseu diz: vai e se lave 7 vezes lá no Rio Jordão. Ele não disse isto. Jesus não precisava dizer isto para ele se lavar, para ele fazer isso ou para fazer aquilo, de forma alguma, porque o poder de Jesus é absoluto, é infinito, ele é poderoso para resolver tudo quanto você tiver de problema para levá-lo. Jesus disse apenas uma palavra para ele: quero ser limpo. Se o senhor quiser, o senhor pode limpar. Ele disse: eu quero, seja limpo. Que coisa maravilhosa! O poder para curar do Senhor Jesus foi transmitido ao leproso apenas pela sua palavra. E você vai ver aqui que quando Jesus dá a sua palavra, imediatamente Jesus toca naquele leproso. Que coisa interessante. O Salmo 107, verso 20, diz assim: ele enviou a sua palavra e os curou, livrou de todos os seus temores. Você está precisando de uma palavra do Senhor Jesus? Caminhe a ele, fale com ele, ele vai falar com você. Agora, o versículo 4, versículo 3, diz: e Jesus, estendendo a mão, tocou. Meu irmão, olha aqui, a lei proibia qualquer pessoa de tocar no leproso, de encostar no leproso. Quem encostasse no leproso tornava-se imundo como leproso, devia ficar fora também do arraial. Mas Jesus, por causa do amor que ele tem a mim e a você, ele foi capaz de chegar a esse ponto de tocar no leproso. Meu amigo, por causa de você, por causa de mim, ele desceu do céu, veio aqui, passou por morte vexatória, vergonhosa, morte de cruz, foi sentenciado, condenado à morte, ditatorialmente, sem direito de defesa. Passou todo esse vexame, sabe por quê? Porque ele quer te salvar, porque ele quer mudar a sua vida, ele quer fazer com que você seja limpo. O texto aqui é claro: estendeu a sua mão e tocou. Não havia pessoa nenhuma que ousasse tocar em uma pessoa que tivesse lepra. Ele era considerado imundo, mas Jesus desceu ao nosso nível, ao nível de pecador, como eu e você. Aquele que tocou no leproso, sem ficar imundo, sem contrair a doença, para ele, ele tornou-se como seus irmãos, ele tornou-se como nós, exceto no pecado, mas tornou-se como nós. Ele é como um manancial de água doce, que às vezes ele emana da terra, e aquela água doce vai em direção ao mar salgado, mas ela vai ali e fica por muito tempo ali no meio daquele mar salgado, sem ela se misturar com aquele sal. Eu quero dizer para você que assim é Cristo. Ele é um manancial permanente de águas boas, que está livre da corrupção desse mundo, livre da corrupção do pecado, livre dessas coisas todas que são impuras aqui nesta terra. Eu quero dizer para você esta palavra. Jesus disse: olha, eu quero ser limpo, e logo ficou purificado daquela lepra. O verso 4: disse-lhe então Jesus: olha, não digas a ninguém, não digas a ninguém. Sabe o que é isto? Jesus não queria de forma alguma ficar atraindo aquela multidão de gente para que ele pudesse estar fazendo aqueles milagres, porque Jesus ainda precisava muito ensinar a palavra. E se aquelas pessoas começassem
a proclamar o que Jesus estava fazendo, Jesus, por certo, não estaria dando conta de fazer mais nada. Mas Jesus disse assim: olha, eu quero dizer para você, não digas a ninguém, mas vai e mostra-te ao sacerdote e apresenta a oferta que Moisés determinou para lhe servir de testemunho. Meu amigo, olha a grandeza aqui do Senhor Jesus. Jesus disse para ele: olha, você vai e mostra-te ao sacerdote, porque o leproso, para sair de fora da sociedade, de fora da cidade e voltar aqui, ele deveria chamar o sacerdote, mostrar ao sacerdote, fazer o exame do todo o seu corpo, que ele estava agora livre daquela enfermidade, daquela lepra, oferecer ali o que Moisés tinha determinado na lei, e só aí ele poderia voltar e entrar para dentro da cidade. Sabe por que Jesus disse para ele mostrar ao sacerdote? Porque Jesus estava dizendo que ele não veio deixar de cumprir a lei, ele veio cumprir, ele não veio abrogar. Jesus veio cumprir a lei. Ele estava mostrando ali que o que Moisés determinou na lei deveria ser cumprido. A lei cerimonial, ela não foi abolida. Naquele momento, Jesus estava agora colocando já uma lei diferente. Mas até então, eles precisavam de cumprir tudo aquilo. E Jesus falou claramente: daqui a pouco, a partir do momento em que Jesus subiu à cruz e o seu sangue foi vertido, foi abolido toda a lei cerimonial. A lei cerimonial foi abolida. Aí não precisava mais o sangue de ovelha, o sangue de pombinhos, o sangue de novilho, o sangue do bode emissário, aliás, do bode expiador. Não precisava mais desse sangue. Por quê? Porque a partir do momento em que Jesus chegou, Jesus não queria mais cobrir o pecado de ninguém. Se você pegar a Bíblia, no Salmo 32, lá está escrito: bem-aventurado é o homem que tem o seu pecado perdoado, a sua transgressão perdoada e o seu pecado coberto. No Antigo Testamento, pegava-se o sangue dos bodes, do ovilho e tal, e aspergia sobre o altar e cobria o pecado das pessoas. O pecado permanecia ali, mas ele estava coberto. Mas o dia que Jesus chegou, João olhou para ele e disse claramente para a multidão que estava ali, que João estava batizando. João olhou para ele e disse à multidão: olha ali, eis aqui o Cordeiro de Deus que tira o pecado do mundo. Jesus não veio para cobrir, ele não veio para cobrir pecado de ninguém, ele veio para tirar, para limpar, para acabar de uma vez por todas. É por isso que às vezes você não compreende por que que é que esses comedores de feijão aí dizem que está salvo. Sabe por quê? É porque Jesus tirou o nosso pecado. Ele quer tirar também o seu pecado, limpar o seu pecado. Daí, esse mesmo Espírito que hoje testifica com o seu Espírito que você ainda não está perdoado, esse amanhã, depois de você ser perdoado, ele vai estar livre, está perdoado de todos os teus pecados. E disse claramente para aquele leproso: olha, mas vai e mostra-te ao sacerdote, oferece.

o tamanho da alegria que Ele vai ministrar na sua vida será tão grande que você vai sair mostrando a todo mundo aí agora o que Jesus fez por você. É por isso que eu estou aqui testificando de Jesus. É pela alegria da minha alma, é pelo prazer de saber que um dia eu era um leproso, mas que eu fui à presença do Senhor Jesus, roguei a Ele, pedi por misericórdia, se era a vontade dEle me curar, me salvar, me tirar daquele lamaçal de pecado que eu vivia. Sabe o que aconteceu? Ele disse que era da vontade dEle e que queria me salvar, e Ele me salvou. E agora eu estou dizendo a você, mostrando a você, que você precisa também desta misericórdia, precisa também de procurar Jesus para encontrar a verdadeira salvação para a sua alma. Mas ele não para por aqui. A Bíblia diz que ele advertiu severamente a ele: olha, não digas a ninguém, não fale a ninguém que eu lhe curei. Naquele dia não era para falar a ninguém, só que hoje eu e você precisamos ter um entendimento da palavra. Eu e você precisamos ter um entendimento da palavra. Naquele tempo, aquela pessoa tinha de ficar calado. Hoje, o Senhor Jesus fala diferente. Ele disse: ide, pregai o evangelho a toda criatura. Quem crer e for batizado será salvo. Quem não crer será condenado. E quando ele nos batiza com o Espírito Santo, capítulo 2 de Atos dos Apóstolos mostra isso, e no capítulo 1 também, ele mostra, ele diz: mas vocês estarão recebendo poder ao descer sobre vós o Espírito Santo, e aí vocês serão minhas testemunhas, tanto em Jerusalém, Samaria, Judeia e até os confins da terra. Jesus hoje quer curar você, limpar você, limpar a sua lepra do seu corpo físico e limpar a lepra do seu mundo espiritual, a lepra do pecado. E ele quer, depois de limpar você, ele quer que você saia de onde você está e comece a anunciá-lo, falar para todos os povos, para todas as nações, para quem você encontrar, que Jesus Cristo, ele é o Senhor, que ele é a pessoa que resolveu o seu problema, e que se ele resolveu o seu problema, perfeitamente também, ele poderá resolver o problema de toda a humanidade. Meu querido irmão, meu querido amigo, nós estamos agora na semana que nós vamos fazer o nosso encontro da Juventude Evangélica de Palmas, ali na Arce 112 ou na 1206 Sul, lá na Feira Coberta. Eu quero deixar um convite a você: vá lá ouvir o Evangelho, vá lá ouvir a palavra do Senhor Jesus, não tenha vergonha, vença os obstáculos que esse leproso venceu. Ele venceu os obstáculos daquela multidão. Eu não sei quais são os obstáculos que você vai ter que vencer. É nos dias de carnaval, de repente você vai ter que abdicar-se de ir ao carnaval, abdicar-se de estar tomando umas e outras, abdicar-se de estar às vezes com seus amigos. Mas eu quero dizer a você, para o bem da sua alma, para o seu próprio bem, vá ouvir a palavra de Deus, vá encontrar-se com o Senhor Jesus, vá chegar lá perto dele, para que você também seja curado. A palavra diz que a partir de então o Senhor Jesus começou a fazer e a curar a todas aquelas pessoas. Nós vamos notar agora, a partir do capítulo 8, os milagres do rei, os milagres que o Senhor Jesus fez. Esse primeiro milagre mostra aqui a você ele curando o corpo físico e curando também as doenças espirituais, a lepra do pecado. Eu quero pedir a Deus que te ajude, que me ajude, que nos oriente, que

0: possamos evangelizar o mundo de tal forma que Jesus não possa entrar publicamente em todos os lugares, de tanto que ele vai ser procurado. Agora, depende de mim e depende de você também. Nós dois precisamos anunciar o Senhor Jesus às multidões que estão aí aflitas, doentes, angustiadas, sem saber para onde vão, sem rumo, sem norte. Eles não sabem o que fazer. Estão esperando que eu e você possamos caminhar a eles, levar a eles a palavra da vida. Esse rapaz, ele teve um encontro com o Senhor Jesus. E às vezes as pessoas não estão conseguindo ir ao Senhor Jesus. Eu quero fazer um convite a você. Vamos diferentemente. Ao invés de apenas convidar as pessoas para ir a Jesus, eu já estou falando agora com os meus irmãos que estão me ouvindo. Vamos fazer, sabe o quê? Vamos levar as pessoas a Jesus. Que Deus nos ajude, que Deus nos guarde, no nome do Senhor Jesus. Vamos orar. Nosso Deus e Pai, é no nome do Senhor Jesus que eu quero te agradecer pela vida, Senhor, deste homem leproso, que foi para nós um exemplo, que caminhou à sua presença, que lhe adorou, que prostrou de joelho, que foi humilde, que ele reconheceu o seu poder, mas reconheceu também a necessidade dele. Pai, em nome do Senhor Jesus, eu quero agradecer ao Senhor por causa da sua compaixão, por causa da sua misericórdia, é que eu estou aqui. A razão de nós estarmos aqui, Senhor, de nosso inimigo não termos nos engolido vivo, Senhor, são a multidão das suas misericórdias. Eu quero te agradecer e pedir que a tua bênção esteja no lar dos meus amigos, no lar dos meus irmãos, e que o Senhor Jesus nos abençoe e nos guarde. Amém. Que Deus nos abençoe. Eu espero você no próximo programa. Até amanhã.
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A Bíblia fala de três parábolas em um capítulo só. Uma da ovelha que se perdeu porque estava fora de casa. A outra

0: Bom dia, vamos com o nosso momento devocional, a leitura do presente diário. Hoje é 17 de agosto. O presente diário é um devocional, é editado aqui pela RTM. E todos os dias uma mensagem nova para você. E nesta segunda-feira, 17 de agosto, o título do presente diário: Sabedoria. A leitura bíblica fica em Provérbios, lá no capítulo 3, do versículo 13 até o versículo 18. Versículo-chave, 2 Crônicas, capítulo 1, versículo 10. Dá-me sabedoria e conhecimento para que eu possa liderar esta nação, pois quem pode governar este teu grande povo? Você está em busca de quê? Onde tem investido suas energias, seu tempo e seu dinheiro? Será que tem buscado o que realmente importa para a sua vida? O texto da leitura bíblica começa afirmando que encontrar a verdadeira sabedoria é alcançar a felicidade. No entanto, muitos optam por uma vida mais fácil, imediatista e de sucesso aparente. Para isso, arriscam-se pelos atalhos da conveniência, do prazer momentâneo e das soluções rápidas. Infelizmente, aqueles que seguem por esse caminho sem recorrer à sabedoria acabam encontrando desilusão e tristeza. A vida cobra um preço quando desconectada do propósito maior do seu Criador. O versículo em destaque traz a resposta de um homem que, ao ser questionado pelo Senhor acerca de seus desejos, pediu sabedoria e conhecimento para cumprir sua missão de governar o povo de Deus. Esse homem é Salomão, rei de Israel e escritor da maior parte dos provérbios bíblicos, inclusive do texto de hoje. O autor ainda declara que o encontro com a sabedoria traz uma riqueza superior aos maiores lucros e tesouros deste mundo. Tal capacidade é inestimável, justamente porque seu valor vai além do que pode ser comprado. Por isso, é essencial agir com sabedoria, ser criterioso, ouvir conselhos, aprender com o passado e ponderar bem cada decisão. Mas atenção, ela sempre vem acompanhada de equilíbrio. Meu filho, guarde a sensatez e o bom senso e nunca os perca de vista. Portanto, cuide para não ser impulsivo nem flexível demais. Avalie toda a situação, pois cada uma delas exigirá critérios diferentes. A sabedoria de Deus nos guia com prudência e fé. Se ela lhe faltar, ou se ela lhe falta, não hesite em pedi-la ao Senhor. Ele a concederá com alegria. Se algum de vocês tem falta de sabedoria, peça a Deus, que a todos dá generosamente, sem reprovar ninguém, ele será concedida. Tiago, capítulo 1, versículo 5. A verdadeira sabedoria é a que vem de Deus e é mais valiosa do que qualquer tesouro.
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1: Eterno, louvamos o teu nome e reconhecemos a tua bondade em nossas vidas. Pedimos agora que o Senhor mova a tua igreja em solo uruguaio para agir em favor das imigrantes. Que o corpo de Cristo não seja indiferente, mas se levante para amparar e discipular cada mulher que deixou sua pátria. Atualmente, o Uruguai registra um aumento histórico do fluxo migratório e as mulheres enfrentam o desafio de recomeçar do zero. São expostas à informalidade e à falta de redes de apoio. Ajude-as, Deus. Que as estrangeiras estejam seguras contra a exploração. Encontrem em ti a dignidade roubada e vivam sob uma nova perspectiva. Alcance os seus corações, Pai. Que cada lar seja guardado pelo teu poder e suprido em tudo. Oramos no nome precioso de Jesus. Meu nome é Renata Teodoro, não importa onde, em oração com você.
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3: Em momentos de oração com mulheres de esperança, 12:25, vamos com o melhor da música com Sérgio Lopes.

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0: dia pra você. Voltamos, hein? Voltamos aqui com um amigo na madrugada nesta segunda-feira. E eu fico contente demais de saber que você sintoniza aqui a programação e segue conosco também, aproveitando para deixar um recadinho aqui no nosso WhatsApp. Fique à vontade para deixar um alô. Lembrando que o WhatsApp, o DDD é o 11, o telefone é o 974-181-456. 974-181-456. Você vem conosco, participa também aqui de um amigo na madrugada. Combinadíssimo? Inclusive, vou mandar um abraço aqui. Chegou a mensagem, deixa eu dar uma olhada aqui. Participou, foi o Francisco, hein? É o Francisco das Chagas de Chapadão do Céu, Goiás. Mandou mensagem dizendo, ó. É, tô ligadinho aqui na RTM, hein? Boa madrugada para todos que estão ouvindo pelo rádio. Grande abraço, seja bem-vindo. Bom demais receber a sua mensagem no começo desta segunda-feira, começo de semana útil. Sabe quem tá conosco também, rapaz? A Graça de Anápolis. É, deixou um recadinho pra gente aqui. Mandou mensagem dizendo bom dia, uma excelente madrugada de segunda. Que nosso Deus venha abençoar todos nós e todos os ouvintes do Brasil e do exterior. Uma ótima semana para você que nos acompanha nesta segunda-feira, Graça de Anápolis, que faz parte da família RTM, vem com a gente também no comecinho desta madrugada, seja sempre bem-vinda. A Dorinha, aproveitou para dizer o seguinte, para você já é bom dia, né? Aqui ainda é boa noite. Estamos aqui na escuta do programa, Dorinha e sobrinha, a Caroline, diretamente de Nova Dimensão, Rondônia, estão chegando de mansinho, a galerinha. Nos acompanham ontem, mas aguenta aí, moça, faltam alguns minutinhos, 26 minutinhos, aguenta aí, dá tempo ainda, mas olha, já vou aproveitar e agradecer pelo carinho, pela companhia de ter mandado um recadinho no começo desta segunda-feira. Sabe quem também aproveitou para participar? Foi foi Valmir. Valmir nos acompanha.
1: Bom dia, Cláudio.
0: Bom dia.
1: Aqui é São Sebastião do Tocantins.
0: Olha aí,
1: São Sebastião do Tocantins.
0: Boa.
1: No estado do Tocantins.
0: Legal.
1: Valmir.
0: Boa.
1: Quero ouvir com Jota Neto a paz do meu sorriso.
0: Ih, esse é bom, hein? Mas não vai cantar nenhum trechinho, meu amigo. Ô, Valmir! Como assim, meu amigo? Você chega, pede a música e não canta nenhum trechinho. Não. Pelo menos fica cantarolando. Pelo menos, é. Só um trechinho, não tem problema, não tem problema. Não. Mas tudo bem, o Jota Neto, pá, essa passa. Hoje passa. Segunda-feira, aquela coisa toda. Hoje passa. Na próxima vez, um trechinho pelo menos. Combinadíssimo? É, ué. Aproveitar para mandar um abraço pro Robson Botentuit, que nos acompanha pela FM Esperança. Mandou mensagem nesta madrugada de segunda, inclusive mandou um abraço para ele, pro Izinho. Grande abraço pro Robson, seja sempre bem-vindo. Grande abraço pro Izinho. Inclusive, Izinho, meu pai, nesse final de semana, nós fomos lá na casa da minha irmã, tava a família toda reunida lá. Meu pai ficou lá, Cláudio, como é que é mesmo o lema dos paraquedistas? Eu olhei e falei, ué, pai, você que foi paraquedista e vem perguntar pra mim? Aí lembrei de Izinho, que ó, refrescou nossa memória. Olha, segundo Izinho, lema dos paraquedistas, sempre audazes. É ou não é? Ele falou, é mesmo. É, abraço pro Izinho, uma excelente madrugada pro Robson, que também segue conosco, fazendo companhia nas madrugadas. Você que está nos acompanhando pelo rádio, pelo computador, pelo celular, é você que vem junto conosco nesta madrugada. Fique à vontade para deixar o seu alô. Tem o nosso WhatsApp, o DDD é o 11, o telefone é o 974-181-456. 974-181-456. Inclusive, daqui a pouquinho, a missionária Dorothy tá chegando aqui, tá? Vai trazer uma mensagem especialmente para você nesta madrugada. Combinadíssimo? Olha o Jota Neto chegando aí, ó, da Rádio Mansinho, devagarinho, ele vem conosco, junto com a Gisele Nascimento.

0: Aleluia.
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2: Enquanto abrimos no capítulo de hoje, em Neemias capítulo 3, quero lhe dizer que aqui é a Dorothy de novo. E eu estou muito feliz por estar falando com você. É maravilhoso ver como o Senhor tem unido nosso coração e sua palavra. Falamos sobre as várias portas que precisavam ser reconstruídas, porque estavam em ruínas. Eu pedi que você verificasse seu coração de uma forma especial, para que soubesse que portas precisariam ser tratadas. Neste capítulo, falamos sobre a porta das ovelhas, que representa a conversão, a porta do peixe, que representa o evangelismo, que é um procedimento normal quando aceitamos a Cristo, e então a importância de ser separada para Deus quando vimos o reparo do que é chamada de porta velha. Mas quando chegamos à porta do vale, às vezes relutamos. Dizemos que não conseguimos dobrar os joelhos, mas precisamos nos curvar diante do Deus Todo-Poderoso em humildade. E o mais importante, precisamos entender que a porta do esterco, com a deterioração de tudo que eu poderia apresentar a Deus, precisamos da morte do eu, para que a porta da fonte seja reparada na vida da ressurreição de Jesus. E com ela, a palavra de Deus se torna viva, porque Ele fala comigo pelo seu Espírito. Na porta da água, conforme a palavra de Deus nutre a minha vida, outros também serão regados. Mas quando vemos a guerra que acontece junto à porta dos cavalos, precisamos nos lembrar do que somos orientadas em Efésios 6 a vestir nossa armadura do dia a dia, para que a vitória seja conhecida em Jesus, para permanecer nele somente e aguardar aquela hora maravilhosa em que o Senhor buscará os seus junto à porta oriental, que, acredito, é o arrebatamento, pois a vinda do Senhor para os seus é a coisa mais importante. Mas há outra porta que precisamos ver. Vou olhar de forma especial esta porta hoje. Ela é chamada, no versículo 31, a porta de Mifkad. Bem, Mifkad é a palavra que significa recompensas. Talvez você esteja pensando, oba, agora eu fiquei animada. Estava me perguntando quando eu ganharia alguma coisa nisso tudo. Às vezes nos esforçamos e às vezes achamos que se fizermos um pouco aqui, um pouco ali para Deus, isso realmente vai contar para alguma coisa. E você sabe, se formos ao lugar mais remoto do mundo como missionários, Deus vai ficar tão impressionado que receberemos tantas coroas em nossa cabeça que precisaremos de uma cirurgia no pescoço para conseguir sustentá-las em nossa caminhada. Não. Estamos falando sobre um tipo diferente de recompensa. Ela tem a ver com o que nosso Senhor conquistou em nosso favor, que nós receberemos para que o Senhor haja através de nós. Quando abrimos em 1 Coríntios capítulo 3, nós lemos exatamente estas palavras. Porque ninguém pode lançar outro alicerce além do que já está posto, o qual é Jesus Cristo. E se o que alguém constrói sobre esse alicerce é ouro, prata, pedra preciosa, madeira, feno ou palha, a obra de cada um se manifestará, pois aquele dia a demonstrará, porque será revelada pelo fogo, pela pureza santa de Deus, que é quem revela os segredos do homem, e o fogo testará a obra de cada um. Se a obra que alguém construiu permanecer, este receberá recompensa. Se a obra de alguém se queimar, este sofrerá prejuízo. Isso não significa perder a nossa salvação, pois o texto continua dizendo, mas será salvo como alguém que passa pelo fogo. Mas o que isso significa? Simplesmente significa que antes da fundação do mundo, nosso Senhor Deus, ao vir você conhecendo o seu Filho Jesus Cristo, por meio da obra da cruz, também planejou as obras que você e eu deveríamos executar e pelas quais deveríamos viver. Pela fé, devemos obedecer ao Senhor nas direções que Ele nos mostrar. Mas qualquer glória ou qualquer crédito não vem para mim, vai para Ele. Jesus receberá toda a honra e louvor, e nós poderemos dizer: meu Senhor pôde fazer isso através de mim. Mas aquilo que subir como madeira, feno e palha naquele dia será o que eu tentei trazer a Ele. Não existe nenhuma obra que eu possa realizar para Cristo que lá no fundo não tenha um motivo oculto por trás, pelo qual eu deveria ser reconhecida e conhecida. E tal dizer ao Senhor agora mesmo que ao aproximar-se da porta Mificade, você deseja que ele trate da integridade do seu coração. E que seja Cristo, e Cristo somente, aquele que trabalha através de você para a glória dele toda vez que você vier à presença dele. No nome de Jesus. Amém.

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0: Bom dia.
1: Muito bom saber que você nos acompanha, vem com a gente nesta segunda-feira. Começo de semana útil, inclusive, chegamos aí na sua casa, no seu trabalho, para deixar um pouquinho mais da palavra de Deus. Ficamos na expectativa que você abra um pouco do seu coração para ouvir o que vamos trazer para você durante esta madrugada, um pouco de música, estudos bíblicos, um pouco de companhia também nas madrugadas da RTM. E eu fico feliz de saber que você, além de acompanhar, também participa. Manda uma mensagem através do WhatsApp, fique à vontade. Tem o nosso WhatsApp para você participar?
0: Tem.
1: O DDD é o 11, o telefone é o 974-181-456. 974-181-456. Você vem conosco, participa. Faz companhia pra gente também. Inclusive o Pedro. Pedro mandou mensagem pra gente.
2: Alô, alô. Graça e paz.
1: Amém.
2: Cláudio
1: Ramos.
2: Aqui passou Pedro.
1: Pastor.
2: Trabalhando
1: Pedro.
2: Aqui em rodão de aplicativo.
1: Legal.
2: E todos os dias
1: olha
2: acompanhando
1: aí
2: a Rádio Transmundial.
1: Boa. Deus abençoe o seu turno. A gente aproveita pra te fazer companhia também. E vambora, até as 4 da manhã a gente segue aqui, ó, firmes e fortes.
0: Sim.
1: Você sabe, moço, que quem também aproveitou para participar foi o Lauro Feitosa. O Lauro, inclusive, mandou mensagem pra gente. Boa semana a todos da RTM. Olha, na escuta de um amigo na madrugada. Ele que nos acompanha em São Luís, Maranhão, chegou de mansinho, chegou devagarinho, seja bem-vindo. O Denis já aproveitou para participar, inclusive mandou mensagem.
3: Fala, Cláudio Ronque, bom dia, meu nobre.
1: Você
3: mudou, né, Cláudio? Eu continuo por aqui ouvindo o programa.
1: Olha aí, ó.
3: Um amigo na madrugada.
1: Legal.
3: Tá bom?
1: Opa.
3: Cláudio. Toque aí pra nós aquele hino lá que, assim.
1: Qual?
3: Eu sou teu pai, é só chamar, viu?
1: Quem canta?
3: Um amigo na madrugada para todo mundo ouvir.
1: Quem canta?
3: Transmundial.
1: Peraí, Denis. Denis. Denis. Ô, Denis, não faz isso, não, meu amigo, não. Não vale. Como é que ele faz um negócio desse com a gente? Eu sou. É teu pai, é só me chamar. Turma da produção. Eu tô com outra música aqui na cabeça aqui, então essa que o Denis cantou. Não lembro. Eu sei qual que é, mas sabe quando você tá? Eu tô com o Jota Neto cantando aqui no meu ouvido. Vocês acreditam? Agora eu não lembro. Aí o Denis cantou umas duas frases e foi embora. Cláudio, não, essa aqui, ó. Ô, Denis! Faz isso não, meu amigo. Segunda-feira. A gente vai se virar. Não, a gente se vira. Pode deixar. Paulo Vitor. Paulo Vitor, diretamente de Nepomuceno, Minas, hein? Tá conosco? Sim, chegou de mansinho, devagarinho. Rapaz, tá sumido, hein? Tá sumido. Seja bem-vindo, uma excelente segunda-feira. Vamos juntos? Olha, saindo de Minas e dando uma paradinha em Caçapava do Sul, Rio Grande do Sul. Deixa eu ver aqui o recadinho que chegou. Rosiverte Ribas, diretamente de Caçapava do Sul, acompanhando nesta madrugada abençoada. Um abraço a todos os ouvintes e a você. Fiquem na graça de Jesus. Amém? Amém. Uma excelente madrugada. Vou aproveitar, inclusive, para mandar um abração, pode?
0: É, aquele abração.
1: Muito bom receber sua mensagem nesta segunda-feira. Você que ouve pelo rádio, pelo computador, pelo celular, Fique à vontade também para mandar sua mensagem. O nosso WhatsApp, o DDD é o 11. O telefone é o 974-181-456. 974-181-456. Ah, o casal Henrique Graça Cabral, direto da ilha São Luís, passando para desejar uma semana abençoada para você e para todos os ouvintes. Cláudio, nosso café da gratidão ontem na igreja do Bispo Mário Porto. Ô, moça, foi bênção, ela diz aqui. Legal, amém.

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1: Vamos agora com a pergunta da Laura de Atibaia. Ela disse: estávamos em um clube de leitura online e o livro dava a entender que Deus é glorificado no pecado por causa do perdão que ele pode trazer, e ela achou muito estranho, e ela até falou comigo presencialmente, ela disse: isso soou muito estranho lá na nossa conversa, não, eu preciso mandar pro Entendendo a Bíblia isso, como assim Deus é glorificado no pecado? Que ensino estranho.
2: Muito interessante, e eu creio realmente nisso daí. Deus é glorificado em todas as coisas, se nós somos honestos diante dele, ele é glorificado em todas as coisas, inclusive o Senhor permite, olha só, uma coisa que a minha fé é assim: nada acontece na minha vida que não tenha a mão de Deus, ou ele permitiu ou ele provocou. Quando a gente abre a Bíblia lá em Deuteronômio capítulo 8, ele está falando exatamente através de Moisés para a nova geração que vai entrar na terra prometida, ele falou: ele te humilhou e ele deixou marcas para vocês saberem se vocês iam seguir os meus mandamentos ou não. Então, nós temos aí a maneira de Deus tratar com a gente. Deus permite que a gente até peque, que a gente tenha liberdade para fazer coisa errada, e Deus é glorificado. Por quê? Porque ele é soberano. E eu creio que a hora que você reconhecer, ele é glorificado, porque Deus te leva a uma, vamos supor assim, a uma pressão que você não vai ficar em paz. E aí, de certo momento, você fala: puxa, realmente eu pequei. E é interessante esse versículo que eu pedi, Provérbios 28:13, aquele que confessa e deixa, o que tem que fazer é deixar. Esse alcançará misericórdia. Então, a questão é confessar o pecado, porque o Senhor vai ser glorificado, porque ele é um Deus gracioso, misericordioso, Deus bondoso. A Bíblia fala para nós que toda manhã a misericórdia se renova sobre as nossas vidas. E você, na noite passada, no dia passado, no tempo passado, você não fez nada? Ele é um Deus que perdoa, inclusive o seu erro, para que você faça o quê? Conscientemente reconheça o erro, peça perdão e bola para frente. Eu creio que nada na nossa vida foge ao controle do nosso Deus.
1: Mas a gente aí precisa se atentar bastante, porque vão ter aqueles que Paulo também já respondeu para eles, né? Pera, então onde abundou o pecado, superabundou a graça, então a gente vai continuar pecando para que Deus continue perdoando?
2: Não, exatamente. Então, senão você está levando a vida, então não deixou o pecado, não mudou de vida, não se arrependeu. E o que Deus quer é essa mudança de vida, né? As coisas velhas ficaram para trás e eis que tudo se fez novo.
1: Quando o pecado é um acidente. É isso,
3: deve
1: nesse
3: ser.
1: Sentido.
3: Deve ser. Não, é que assim, o que eu vou tentar entender melhor, né? Toda entendendo a Bíblia, né? A gente precisa entender muito bem as coisas. O que a gente está querendo dizer é o seguinte: o pecado, ele é uma ofensa contra Deus. Ele ofende a Deus. Ele causa a ira de Deus. Ele entristece e causa a ira de Deus, porque Deus se ira contra a maldade, Deus se ira contra a desobediência, porque a desobediência contra Deus, ela vai resultar no mal. Então, é isso. Agora, como é que Deus é glorificado nessa situação de pecado? Deus é glorificado porque, por causa da situação de pecado, ele demonstrou o seu amor incondicional pela humanidade.
2: Sim.
3: Então, a situação que envolve o pecado e a desobediência proporcionou a demonstração máxima do amor de Deus, que enviou o seu filho para morrer por todos nós. É isso que o apóstolo Paulo quer dizer quando em Romanos 5, a partir do versículo 20, é dito: a lei veio para que a transgressão se ressaltasse, ou seja, para mostrar o que é errado. Mas onde o pecado se ressaltou, porque a lei está mostrando o pecado, a graça ficou ainda mais evidente, porque tem esse pecado. Teve uma pessoa que mentiu a vida inteira para os seus filhos.
2: Uhum.
3: Para a sua família. Mentiu a vida inteira. Mas essa pessoa encontrou
2: a graça.
3: Perdão de Jesus.
2: Perdão.
3: Essa pessoa encontrou a graça porque ela não tinha mais nada o que fazer com o seu pecado. Seu pecado não tem mais jeito.
2: Sim.
3: Então, o que que ela faz? Ela conta com a morte de Jesus para substituir a punição que ela deveria sofrer.
2: Sim,
3: e
2: sim.
3: Pela fé ela aceita isso, então ela tem a vida dela transformada. A gente trabalha aqui com os cursos bíblicos para presidiários.
2: Exatamente, exatamente.
3: Então, a gente recebeu o testemunho de um presidiário que chegou com uma camiseta de missionário.
2: Uhum,
3: no
2: muito
3: nosso
2: interessante.
3: E falou, cadê a Solange na época? Uhum. Um abraço, Solange. Cadê a Solange? Solange, eu quero falar, mandando um abraço para ela, porque eu recebi Jesus.
2: Olha só.
3: Através dos, quando eu estava pagando pelos meus crimes,
2: exatamente,
3: na prisão.
2: Exatamente.
3: E hoje eu sou um missionário.
2: Olha só.
3: Eu sou alguém que leva o evangelho para as pessoas que não conhecem. Então, olha o, não,
2: uma mudança,
3: a graça de Deus,
2: exatamente,
3: sendo ressaltada.
2: Exatamente.
3: Teve o pecado. Mas agora, o pecado permitiu que uma história linda fosse contada.
2: Então,
3: é isso que
2: Deus é glorificado ou não?
3: Deus é glorificado.
2: Louvado, que é louvado.
3: É louvado.
2: Né, situação.
3: Agora, isso não torna o pecado bom.
2: Não, não.
3: Esse é o ponto. Eu acho que é isso que talvez causa
2: essa,
3: a confusão na cabeça
2: das pessoas. Esse versículo que você leu, que é o comecinho de Romanos 6, é exatamente isso. Quer dizer que porque há perdão, que porque há graça, porque há misericórdia, vamos continuar pecando para que isso venha mais. Não,
3: não.
2: Não.
3: Não.
2: O perdão vai nos levar à santificação.
3: Esse é o ponto, porque a gente é ressuscitado, ou seja,
2: exatamente,
3: a gente é uma nova criação.
2: Exatamente.
3: Então o pecado faz parte do passado, o pecado faz parte das coisas ruins, o pecado ele é asqueroso, digamos, vamos,
2: sim,
3: usar essa palavra,
2: sim.
3: Ele é asqueroso para quem tá numa situação de graça, diria,
2: uhum.
3: É uma coisa, alguém que acabou de ficar limpo, porque uma pessoa chegou do trabalho suja, ela vai lá e toma banho, ela vai voltar a ficar suja? Não, é
2: não,
3: esse sentimento
2: não.
3: Que ela quer ter, ela quer ficar limpa, quer dormir, quer ir pra cama dela, limpa.
2: Uhum.
3: Então, essa é a ilustração, essa é a questão, né? O pecado, ele é uma ofensa contra Deus, ele é errar o alvo. Agora, por que aconteceu o pecado? Porque acontece um pecado, a graça de Deus, o amor incondicional,
2: isso,
3: de Deus aparece, é isso que o apóstolo Paulo está querendo dizer, ela supera, né? É isso que o apóstolo Paulo está querendo dizer nesse texto aqui.
1: Sim. E Tamir, você gosta muito das cartas do apóstolo João, lá a gente também encontra, né? Que aquele que diz que conhece
2: isso,
1: a Deus,
2: isso,
1: e que ama a Deus, mas vive nas trevas,
2: não
1: então não conhece, né? Então não é nisso que Deus está sendo,
2: né?
1: Não é nisso que Deus está sendo glorificado.
2: Não,
1: você disse que reconheceu que foi perdoado, e ele pagou um alto preço, e você continua fazendo?
2: Sim,
1: não, mas
2: sim.
1: Uma vez que a gente diz que anda na luz, o pecado vai ser só acidental, e o quanto antes a gente voltar para Deus, pedir perdão e andar na luz, fazendo as obras do dia,
2: exatamente,
1: né?
2: Exatamente, exatamente. Aí ele é glorificado, ele é louvado, né? Pela nossa própria vida. Então, é uma coisa muito bonita, a gente tem que entender o que que é essa vida cristã. O Senhor é um Deus tão maravilhoso que fez exatamente isso, né? Ele dá capacidade do homem, por exemplo, pelo Espírito Santo, ter uma vida pura, né? Uma vida correta. Mas o fato é que 1 João capítulo 2, versículo 1, fala exatamente isso, temos um advogado junto ao Pai, mas se peca, porque olha, ele fala assim, filhinhos, não pequeis, dá uma olhada.
1: Sim.
2: Aí.
1: Escrevo isto, filhos queridos, para orientá-los a não pecar, mas se alguém cometer pecado, temos um amigo sacerdote na presença do Pai, Jesus,
2: aleluia,
1: Cristo, o justo, quando ele se entregou como sacrifício,
2: isso,
1: por nossos pecados, resolveu para sempre o problema do pecado, não apenas os nossos, mas do mundo inteiro.
2: Então, quer dizer, a própria Bíblia permite ou dá a ideia de que, infelizmente, a gente, como ainda tem essa natureza adâmica, a gente vai pecar, André, tá certo?
3: Sim.
2: E aí, o que que eu tenho que fazer com isso? Me frustrar, separar de Deus? Não, de jeito nenhum. Agora é a hora de usar aquilo que Deus tem de melhor para nós.
3: Exatamente.
2: O que que ele tem? O sangue de Jesus.
3: É isso aí.
2: Pedindo perdão, tô tranquilo.
3: Outro texto muito bonito,
2: uhum,
3: é Tito 2, a partir do versículo 11.
2: Ah, tá.
3: Porque a graça de
2: Deus
3: se manifestou trazendo salvação, ou alguns dizem, né, se manifestou salvador a todos os homens, ou trazendo salvação,
2: sim,
3: a todos os homens, e ensinando-nos.
2: Exatamente.
3: Para que, renunciando à impiedade,
2: coisa ruim,
3: e às paixões humanas, vivamos neste mundo de maneira sóbria, justa e piedosa, aguardando a bendita esperança e o aparecimento da glória do nosso grande Deus e Salvador, Cristo Jesus, que se entregou a si mesmo por nós, para nos remir de toda maldade e purificar para si um povo todo seu, consagrado às boas obras.
2: Exatamente. É um texto lindo esse daí. É 11 e 12 de Tito, capítulo 2. Vale a pena. E você pode então saber o seguinte: peque, como a Renata bem colocou, ocasionalmente. Viver no pecado talvez demonstre que você ainda não tem o Senhor Jesus como Senhor.
3: Mas não intencionalmente, não, também, não, né, professor?
2: Boa,
3: também.
2: Boa.
3: Não intencionalmente.
1: É acidentalmente, aquele escorregão que você mesmo olhando, não, tá,
3: vai,
1: você...
3: É que assim, ele vai acontecer. Aquela coisa, um pensamento ruim,
2: sim,
3: ele vai acontecer. Se você é fechado de maneira injusta no trânsito, se alguém pisa no calo do seu pé, se você sofre alguma injustiça, se o seu filho está berrando às 2 horas da manhã, algum pensamento ruim vai ter, certo? Então é pecado. Pronto.
2: E aí você tem que recorrer?
3: Aí você recorre a Deus, pede perdão pelo seu pecado e busque viver uma vida santa,
2: tranquilo,
3: diante de Deus, afastando-se cada vez mais do pecado.
1: Sim, e também é legal, né? Você leu em outro episódio, logo que está, acho que na segunda carta aos Coríntios, né? Que falava da tristeza segundo Deus.
3: Sim.
1: Quando a gente erra, vem uma tristeza muito ruim, porque a gente não queria ter feito, porque somos filhos de Deus, porque o amamos, mas resulta em mais disciplina, mais santidade, mais serviço, se a gente compreender e abandonar o quanto antes, né? Então, nisso também Deus é glorificado, se a gente compreende, amadurece, e aquele pecado que a gente fazia, a gente já não comete mais, né? Então, precisa aproveitar o perdão de Deus, se agarrar e deixar cada vez mais as obras passadas para trás.
2: Nisso, nessa atitude de você se arrepender, de você reconhecer que você errou, isso Deus é glorificado, porque ele que coloca isso dentro de nós.
1: Sim. Né?
2: Essa consciência. O Espírito Santo fala.
1: É quem nos constrange, né?
2: Opa, tô pegando aí, então, senhor. Acerta logo isso daí.
3: Sim. É isso aí. Lembro do Sérgio Pimenta. Vitória confirma a salvação.
2: Boa,
3: música.
2: Boa.
3: Vitória, do álbum A Música de Sérgio Pimenta.
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0: madrugada nesta segunda-feira. Vamos juntos, hein? Até as 4. A gente aproveita também para trazer um tempo com Deus.
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2: Hoje com a pastora Ivana. Olá para todos vocês que nos acompanham. Um beijo também para o nosso querido Bispo Marcos, para o Bispo Nelson, para a turma da Igreja Metodista aqui de Santo Amaro e igrejas metodistas espalhadas pelo Brasil e mundo afora. Ivana, muito bom estar contigo, viu?
3: Com certeza, estamos de novo aqui.
2: É, e viemos assim no estilo black.
3: Estilo black.
2: É, de quinta elas usam.
3: No meu caso, para emagrecer, no teu caso, não. No teu caso, só elegância mesmo.
2: E o que a gente vai conversar hoje, antes de eu passar aqui para a turma todos os dados, as informações das reprises?
3: Eu queria saber se vocês acreditam que palavras têm poder. É um tempo novo, depois a gente conversa, mas é um tempo novo de palavras, entendendo que elas têm poder, como usá-las, né?
2: Sim, sim, pro bem e pro mal, né? É. Algumas detonam, destroem a gente, né? E outras assim, e as boas, né? Parece que a gente precisa ouvir 1 milhão de boas, sim, porque uma ruim já faz tanto efeito.
3: Infelizmente.
2: E você que tá sintonizado com a gente, lembre que além do programa passar nas quintas, 10 da manhã, na própria quinta-feira também tem reprise, né? Do programa anterior, às 5 da manhã. Sábado passa às 18 horas, segunda em dois horários, 1h45 da manhã, quarta 16h30 e domingo, sim, dois horários, 6 da manhã e 9h45 da noite. E todos os programas ficam disponíveis no nosso site, rtmbrasil.org.br. Vai na parte de programas e depois lá embaixo, como tá em ordem alfabética, Um Tempo com Deus. Se tiver qualquer dificuldade, é só pedir o link pra gente. E aí, pra vocês receberem o mimo do nosso cenáculo, eu já recebi vários aqui pra setembro e outubro, meus queridos, mandem então nome completo, endereço com CEP, o CPF, que é a exigência dos Correios. Os dados vêm, depois são apagados, e a turma do nosso cenáculo amorosamente tem feito esse envio para vocês. Então, durante o programa, mandem aqui pra gente. E enquanto vocês vão pensando na pergunta de hoje, né? Se as palavras têm poder, a gente vai com a primeira canção. Gabriel Guedes e Nívia Soares. A benção.

0: Gente, há uma semana, o mundo tá passando, gente, o mundo tá correndo, os dias são muito rápidos. Há uma semana a gente conversava sobre a celebração do Dia dos Pais e hoje a gente vai tratar sobre palavras que a gente lança, né, sobre a nossa vida, família, nossa casa. Não sei se você usa parte do seu dia para conversar com alguém, para entoar canções, para orar ou até usa palavras, né, para trabalhar. Mas para mim é um ponto sem discussão. É muito difícil você ficar o dia inteiro em silêncio, né? E eu não tô falando para uma mulher, tá? Tô falando que é muito difícil ficar o dia inteiro em silêncio. Estudos vão dizer que atualmente mulheres e homens de 25 até 60, né, dentro do estudo aí, dentro dessa faixa etária, usam quase o mesmo número de palavras por dia. Homens em torno de 15.669, mulheres 16.215. Claramente, homens vão dizer que há controvérsias. Considerando estudos mais antigos que dizem que mulheres falam até 3 mil palavras a mais do que os homens diariamente. Esses dias até pensando, um dia, um deles me divertiu muito, né? Contando que mulheres, um dos estudos, né? Particularmente falou assim, mulheres falam até mais do que 20 mil palavras do que os homens. Claro que eu dei muita risada, né? Falei, ah, mulheres 20 mil, homens 7 mil. Em torno, a diferença de 13 mil, eu falei, não sei que homens que foram entrevistados, né? Porque eu conheço homem que fala até mais do que mulheres, inclusive. Mas daí, assim, claro, a gente pode usar até pra usar, contar uma piada que diz as mulheres falam mais que os homens porque as mulheres elas têm que repetir várias vezes pra que os homens entendam o que elas estão falando. Não concordo, né? Porque eu acho que é uma piada assim, a gente pode até falar sexista, mas sou do tipo de pessoa, espécie humana que conta piada, perde amiga e dá risada ainda e fala assim, ei, depois a gente vamos consertar o que a gente fez, o que a gente falou. Independente de falarmos pouco ou muito, a gente acaba falando. E a minha pergunta é como você tem feito uso das palavras que você usa, seja na vida, na família, em casa, no trabalho, por onde você anda. E para começo de conversa, desejo que você viva o que está escrito no Salmo 23, versículo 6, que talvez seja um dos meus preferidos da Bíblia, que fala assim, bondade e misericórdia certamente me seguirão todos os dias da minha vida e habitarei na casa do Senhor para todo o sempre. Entendo que viver a bondade e a misericórdia do Senhor não é somente viver, mas também anunciar um Deus que é bondoso, um Deus que é misericordioso e um Deus que a sua misericórdia e a sua bondade nos seguem todos os dias da nossa vida. Contudo, eu entendo que podemos sim e temos esse direito e dever de plantar palavras de bênção para colhermos bênçãos. E sim, devemos com todas as nossas forças evitarmos palavras de maldição. Porque quando plantamos maldição, a colheita também é certa. E se a gente planta palavras malditas, a gente vê aí, a gente colhe, né, o plantio dessas palavras. A gente vai ouvir mais uma canção e eu gostaria que você pensasse nisso, até porque eu venho meditando sobre família, né? Mês de agosto também a gente discute, não só o Dia dos Pais, mas pensamos questão da família em si. E sobre palavras, né? Antes da gente querer corrigir o outro, né? Corrigir de fora, pensar o que a gente tem dito dentro da nossa casa, o que a gente tem dito a respeito de nós mesmos.
1: Vamos então para a próxima canção, que é com Juliane Souza e Léo Brandão. A casa é sua.

Bíblia, em Tiago, capítulo 3, está escrito assim: com ela bendizemos o Senhor e Pai, também com ela amaldiçoamos as pessoas, criadas à semelhança de Deus. É versículo 9, agora versículo 10. De uma só boca procede bênção e maldição. Meus irmãos, isso não deveria ser assim. E no versículo 11 de Tiago 3, por acaso pode a fonte jorrar do mesmo lugar água doce e água amarga? Tiago fala sobre a língua, sobre o uso das palavras. Ultimamente, eu venho me recolhendo à minha insignificância. Eu vi na boca dos jovens, eu amei esse termo. Eu falei, gente, é muito isso mesmo. Eles falam assim, né? Se recolhe à sua insignificância. Mas nesse caso, venho vivendo um momento assim de me recolher à minha insignificância. Entendo que o mundo não gira ao meu redor. E é uma expressão que os jovens, na maioria, usam pra falar assim, gente, se a pessoa tá roubando a sua paz, fala pra ela, né? Eu não preciso ouvir isso, eu não tô afim de ouvir isso. Se recolha nesse lugar aí de insignificância, pelo menos pra mim. Porque as pessoas, gente, e assim, é sério isso que eu vou falar com vocês. Tem pessoas que não trazem significado à nossa história, que não acrescentam. Ao contrário, tentam roubar a nossa paz, o nosso chamado. E pra essas pessoas, a gente já deu muita atenção. Eu falo assim, eu, Ivana, já dei muita atenção. Hoje não mais. Mas eu entendo e tenho entendido cada vez mais que o mundo, ele não gira ao meu redor. E por isso eu devo silenciar as minhas palavras, em especial quando serão palavras que não farão bem às outras pessoas. E se for para abrir a minha boca, para clamar pela minha vida, pela minha família, pelas pessoas que tentam extrair o pior que há em mim. A Bíblia vai falar sobre isso, tá? Orar pelos que vos perseguem, orar pelos nossos inimigos. Então, assim, em vez de responder, né, usa desse tempo de falar. E assim, falar com quem? Falar com Deus, gente. Porque se você for falar com a pessoa, você vai perder a razão. Então, assim, pensar em como nós temos usado as palavras. No livro de Provérbios, capítulo 10, versículo 19, está escrito assim: quem fala demais acaba caindo em transgressão, mas quem controla a língua é sábio. Meu pai fala, né, que boca aberta tudo pode acontecer. E a gente tem vários provérbios nesse sentido, né, de falar demais, de abelha entrar, de soltar palavras ao vento, palavras que não vão ter como voltar. Então, assim, se a Bíblia está falando que quem fala demais acaba caindo em transgressão, mas quem controla a língua é sábio, a minha orientação é, né, controla a língua, e se você não souber como controlar, vai ler mais a Bíblia.

é você. Também estou cansada de pessoas que espalham sua arrogância gratuitamente. Saem falando assim, eu do meu alto, do meu conhecimento, tô dizendo para você que eu sei e você não sabe. Isso tem me cansado de uma tal forma, assim, eu falo, Deus, por que desse jeito? E infelizmente também tem aquele time de pessoas que estão naquela validação constante. É uma necessidade de se validar, eu sei, eu sou, eu tenho, eu posso. E você fala, gente, que coach que ela está ouvindo, que coach que essa pessoa está ouvindo, que assim, é só eles. Eles podem, eles sabem, eles têm certeza e eles se validam em todo o tempo em cima de quem tá ali vivendo a sua vida tranquilamente de boaça. Então eu falo, Deus, o que que está acontecendo? Essas pessoas, elas têm uma tendência a insistir em estarem certas o tempo todo. E gente, geralmente essas pessoas não sabem conversar. E quando elas começam em algum momento a serem, né, e ver que a ideia delas não é geral, não é em todas as pessoas, elas começam a gritar, a ofender. É como se não tivessem dúvidas, como se elas não errassem, como se elas não falhassem. E quanto mais eu oro, e isso é fruto de muito tempo em oração mesmo, eu tenho aprendido o valor do silêncio restaurador que o Espírito Santo traz. Eu tenho pregado, porque eu sou pastora, mas eu tenho orado também para viver com mais mansidão e domínio próprio. Eu entendi que como fruto do Espírito não é só alegria, amor e paz, mas também mansidão e domínio próprio. Pelo meu temperamento, eu oro em 2, 3 vezes mais sobre mansidão e domínio próprio. Oro para que minhas palavras sejam controladas pelo Espírito, dirigidas por Ele. Oro para que o Senhor abençoe meus pais, irmãos, marido, amigos e com quem eu tiver o mínimo de contato. Eu oro pelas pessoas. Eu vejo chegando, né, no grupo da igreja, no grupo de amigos, um pedido de oração, e eu falo, Deus, vamos orar. Vamos orar, até porque depois, com o desenrolar do dia, a gente pode esquecer disso aqui. É importante que estejamos em oração sem cessar. Tem uma frase de Martin Luther King, e ele não foi um homem perfeito, né? Entendo isso também, mas eu gosto muito dessa frase. Ele fala assim, o que me preocupa não é nem o grito dos corruptos, dos violentos, dos desonestos, dos sem caráter, dos sem ética. O que me preocupa é o silêncio dos bons. E eu vejo assim que... Infelizmente, eu me incluo nesse grupo. A gente está tão cansado de discutir com quem é... como ele colocou aqui na palavra, sem ética, sem caráter, desonesto, violento e corrupto, que a gente se deixa perder o valor de falar na hora certa. Então não é porque a gente tem que valorizar o silêncio, o uso das palavras boas, que a gente tem que silenciar, porque tem gente gritando, gente, estão gritando cada horror, cada expressão terrível, e grita com a família, e grita com o pastor, o líder, a pastora, grita com a comunidade, grita com o marido, com a esposa, grita com os filhos, grita no local de trabalho. Eu falo, Deus, até quando? Quem grita mais alto, e às vezes grita por razões erradas, porque eu falo, se grita alto é porque alguma coisa está muito errada, vai continuar gritando e não vai acontecer nada. Então eu fico vendo essa realidade, e o que eu tenho percebido é que os que se acham bons têm gritado tanto que, ao invés de proclamar nas praças e ruas justiça, como a Bíblia diz, o direito, o consolo que vem de Deus, estão fazendo um barulho tão alto que a corrupção, a maldade, a violência têm passado despercebida pelos que desejam fazer algo de bom. E sim, né, estão cansados da sociedade que a gente tem enfrentado. Jamais venho para silenciar alguém aqui, gente, não está em mim esse poder. E eu não quero, ao contrário, eu quero que vocês falem mesmo. Mas eu tenho pensado muito e gostaria que vocês refletissem comigo a respeito de ser essa fonte a jorrar água doce. Sermos cada vez mais sábios, é necessário. Sabe aquela pessoa necessária? Eu falo assim, você é necessário para o mundo? Pessoas necessárias para que Deus faça a realidade e a vontade dele, e que você se sinta necessário também para aqueles que moram com você, para aqueles que estão ao seu redor. Eu olho para Jesus e tem várias canções que falam, né, sobre onde nós devemos firmar a nossa fé, onde alicerçarmos a nossa fé.
E há um diálogo de Abraão com Deus em Gênesis 18, 23 a 33, que fala sobre a destruição de uma cidade, né? E vocês sabem qual é a cidade que eu estou falando. E Abraão fala assim: Deus, qual é o número de justos?

0: passos para o Senhor não destruir? 50? E Deus fala, sim, se houver 50, eu não destruo essa cidade. Ele fala, e 45? E 40? E 30? E ele chega no número de 10. Ele fala assim, Deus, mas se houver 10, 10 justos nessa cidade, o Senhor vai destruí-la? E Deus fala assim, não, se houver 10, eu salvo, né? Eu curo essa cidade. E sim, em conversa eu tenho pensado, né, com Deus, tenho refletido sobre um Deus que dialoga, né? Que a gente conversa e ele responde. Todos os dias eu tenho dormido e orado na certeza de que há um número maior de justos que o número de ímpios. Eu creio nisso, que há um maior número de pais bons, de mães boas, de famílias que desejam ali obedecer a Deus e viver dias bons do que famílias que estão vivendo na destruição. Mas eu preciso que a enormidade de pessoas boas, de justos, se manifestem através de suas palavras, através da sua vida, o Deus que nós servimos. E sim, como já ouvimos hoje, a minha oração é essa, e eu oro muito, sabe? Eu oro profetizando mesmo, porque é necessário voz profética no mundo que a gente tem vivido. E quando eu canto que a bênção do Senhor se derrame até mil gerações, eu penso sim, que até chegar em mim, muita coisa aconteceu. Mas a partir de mim, eu não desejo mais, nada de ruim aconteça. Então eu oro pelo meu marido, oro pela minha casa, oro pelos meus pais, pelos meus irmãos. Eu falo, Deus, faz uma nova história, né? Que não haja repetição das gerações que foram malditas, que foram amaldiçoadas. E não tô falando de maldição hereditária aqui, porque eu nem creio nisso, tá bom? Tô falando sobre, sim, plantarmos bênção e colhermos bênção, e plantar maldição, e em algum momento você também colher o fruto dessas palavras, dessa vida que você leva. Mas a questão que a gente ouviu sobre a bênção, né, foi escrita num período de pandemia, escrita onde a gente não tinha ideia sobre nem se alcançaríamos a próxima geração. Mas essa música fala assim, que a bênção se derrame até mil gerações, tua família, teus filhos e os filhos dos teus filhos. Que a presença do Senhor te acompanhe por detrás, por diante, do teu lado e em ti. É contigo e é por ti. E de dia e de noite, tua entrada e saída, e em teu riso e em teu choro, é contigo, é por ti. A necessidade de sermos necessários para o mundo é entender que a bênção do Senhor, ela acompanha e nos acompanha em todo o tempo, de dia, de noite, no riso, na tristeza, no choro, ele é conosco. Então que a bênção do Senhor, né, essa presença constante do Senhor seja sobre nós, sobre as mil gerações que virão depois de nós, e alcance nossos filhos e os filhos dos nossos filhos. E quanto mais se posicionarem, mais vemos a bênção do Senhor sendo espalhada aí. E se você pode viver, também comunique, né? Proclame. E não preciso gritar, mas fale que Deus é Deus de bênção, Deus de bênção, Deus que quer restaurar, né? Como o pedido que foi feito, não somente casamentos, o pedido do Renato, mas famílias completas. Esse é o nosso Deus. Senhor, cada caso apresentado foi antes apresentado a ti, porque nós cremos, Senhor, que nossas orações, antes de que saia pelos nossos lábios, o Senhor já tem no nosso coração, a nossa mente, postas em ti, porque o Senhor leva cativo o nosso pensamento. Por isso, seja sobre os nossos pensamentos, esses pedidos que foram feitos, cada vida que levantada, em especial, Senhor, oramos para que as famílias sejam restauradas, que o Senhor coloque tua mão sobre casamentos, sobre relacionamentos entre pais e filhos, que o Senhor volte, Deus, e faça com que a gente veja que bênção é termos família, sermos família, Senhor. Há tempo de pedirmos perdão, há tempo de começarmos novas informações, situações, comportamentos, modos de conversar. É necessário, Deus, que o Senhor faça que nós nasçamos de novo diante do Senhor, para que as pessoas vejam o teu poder, a tua glória, a maravilha da tua mão sobre as nossas vidas. Seja, Pai, em especial sobre aqueles que clamam por cura, Senhor. Tu és aquele que move, tu és aquele que é o médico dos médicos, e nós confiamos, Senhor, todas as doenças aos teus cuidados. Também coloca tua mão, Senhor, sobre os sonhos dos teus filhos, Senhor. Como esta filha, há um desejo de muito ter uma casa própria. Senhor, honra, Deus. Abre oportunidades para que ela veja a possibilidade de realizar um dos seus sonhos. Mas seja sobre nós, Senhor. Há sonhos no nosso coração, mas queremos vivê-los debaixo da tua vontade. Entendemos que o Senhor sempre sonha mais do que aquilo que a gente pode colocar o nosso maior sonho diante de ti. O Senhor tem sonhos maiores. Por isso, fala o nosso coração. E ainda neste mês de agosto, Senhor, continue edificando o nosso caráter em ti, continua trazendo a nós, Senhor, a paz que vem do teu trono, que excede todo entendimento. Fala que nós vivamos essa bondade e misericórdia, Senhor, a partir dos nossos lares. Senhor, diz isso, Pai. Se nós não cuidarmos dos da nossa casa, nós somos piores do que os infiéis. Por isso, seja sobre nós, fala o nosso coração, conduz, Senhor, aquilo que temos pensado e falado, e em especial, Senhor, que nós possamos entender com muita clareza isso, que aquilo que a gente planta, a gente colhe no Senhor. Por isso que possamos plantar bênção, bênção sobre nós, bênção sobre os outros, que possamos ser bênção, né? Tua palavra diz, ser tu uma bênção. Caminha conosco, Senhor, porque a tua presença, diante e por detrás, vai nos mostrando qual é a tua vontade para cada um de nós, para nossa família, para nossa casa. Deus, seja sobre nós. Nós oramos, te agradecemos e o fazemos em nome de Jesus. Amém.
1: Amém e amém.
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0: melhor da música, Alex Gonzaga cantando Sem Ovelhas. Antes a banda Resgate, 10 para as 6, 2:19. Vamos aproveitar e vamos com Finanças em Ação.
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2: Olá, meu amigo e minha amiga, tudo bem com você? Estamos com mais um programa apresentando princípios poderosos da palavra de Deus para transformar sua vida financeira. E hoje nós vamos aprender lições incríveis para nossa vida financeira aqui em nossa jornada pelo livro de Atos. Veja bem, os apóstolos cuidavam da vida espiritual da igreja. E que bom que a igreja estava crescendo muito. Mas ocorreu um pequeno problema. Uma parte das viúvas, aquelas de fora de Israel, estavam sendo esquecidas na distribuição diária do alimento. Então suas famílias foram reclamar disso. Então eu fico muito contente por saber que a igreja tinha um cuidado, não apenas pela vida espiritual, mas também pelas necessidades materiais das pessoas necessitadas. No caso aqui, as viúvas. E você? Você se preocupa com a condição financeira de pessoas necessitadas em sua igreja local? Ou mesmo de pessoas não cristãs com as quais você se relaciona? É vital que você tenha esse tipo de interesse. Mas muito bem, voltando aqui para nossa história, os apóstolos se reuniram e chegaram à seguinte conclusão. Eles disseram assim: olha, não dá para a gente deixar de lado o ministério da palavra de Deus para ficar cuidando das viúvas, está lá em Atos 6:2. Vamos fazer o seguinte: escolham aí entre vocês 7 homens de confiança, cheios do Espírito Santo e de sabedoria, e eles vão cuidar desse serviço. E a gente continua se dedicando à oração e à palavra, está lá em Atos 6:3. Uma lição importante que podemos tirar daqui é que seria muito bom que os nossos pastores pudessem se dedicar exclusivamente à parte espiritual, sem ter que se envolver em questões administrativas.
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2: E aí eu faço a seguinte pergunta para você: será que você está disposto a doar parte do seu tempo e de suas habilidades para que seu pastor se dedique exclusivamente à palavra e à oração? Eu espero que sim. Eu oro para que você seja disposto a fazer isso. Precisamos de administradores na igreja local. E você pode ser um deles. Mas veja que isso não é tudo. Será que você está disposto a ser um dizimista e ofertante na sua igreja local? Se você fizer isso, vai viabilizar sim as condições financeiras para que seu pastor se dedique exclusivamente ao ministério pastoral e não tenha que trabalhar fora para garantir o seu sustento financeiro. Eu também espero e oro para que isso seja uma realidade em sua igreja local. Agora, ainda há uma outra coisa muito importante que eu quero chamar a sua atenção. E é a seguinte: se você for essa pessoa que vai dedicar parte do seu tempo para liberar o seu pastor, quais deveriam ser suas qualidades? Veja que mesmo não sendo alguém que vai atuar diretamente em questões espirituais, você precisa ter qualidades espirituais que foram muito bem expressas aqui. Mas vamos lá. Aqui se falou de homens de confiança, cheios do Espírito Santo e de sabedoria. Você tem essas qualificações? Busque isso com todo vigor e se coloque a serviço da igreja. Agora ouça só o que aconteceu. Eles escolheram esses 7 homens. Os apóstolos oraram e colocaram as mãos sobre eles. Assim a palavra de Deus se espalhava e crescia rapidamente o número de discípulos. Está lá em Atos 6, versos 6 e 7.
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2: Então vamos lá, que lições você poderia tirar a partir desse evento para sua vida financeira? Entenda agora mesmo que Deus deseja que você se coloque como uma pessoa apta para assumir funções administrativas na igreja, liberando o seu pastor para se dedicar exclusivamente à palavra e oração. Faça isso agora mesmo. E olha, obrigado por estar comigo mais uma vez no programa Finanças em Ação. Princípios poderosos da palavra de Deus para transformar sua vida financeira. Um grande abraço do seu amigo Paulo de Tarso e nos falamos no próximo programa.
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0: 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Quando ouve a palavra patrimônio, você pensa em uma herança? Patrimônio histórico guarda fatos que aconteceram. Ele preserva a memória. Patrimônio cultural guarda um modo de viver. Ele preserva valores, hábitos e identidade. A Bíblia reúne essas duas faces. Ela registra a história de Deus, criando um povo e conduzindo essa história até Cristo. E revela também a vida que Deus sempre desejou para a humanidade. O Evangelho é o patrimônio histórico divino que restaura a humanidade. A Bíblia registra em 2 Timóteo, capítulo 1, versículos 9 e 10, que Deus nos salvou conforme o seu plano, preparado antes do começo dos tempos, e que esse plano foi revelado quando Cristo veio ao mundo, venceu a morte e trouxe à luz a vida. Desde o princípio, Deus registrou seu patrimônio histórico. Chamou Abraão, formou Israel, enviou profetas, tudo apontava para o seu ungido. Mas Cristo não veio apenas para completar uma história, veio restaurar o patrimônio cultural perdido no pecado. Ele devolve ao ser humano a vida para a qual fomos criados. O Evangelho é, por isso, uma contracultura divina. Ele confronta os valores de todas as épocas e chama pecadores de todos os povos para viverem debaixo do governo de Cristo. O Evangelho é o patrimônio histórico divino que restaura a humanidade. Quem crê no Evangelho acessa o patrimônio histórico divino que restaura a humanidade, pois também devolve um patrimônio de cultura de natureza divina. É assim que seus pensamentos, suas escolhas, seus relacionamentos são construídos no Senhor Jesus. A história conduz a Cristo e Cristo transforma a cultura do coração. O Evangelho preserva a história de Deus e restaura a cultura humana de inspiração divina. 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Até já.
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1: Querido amigo, hoje o nosso alvo é estudarmos Apocalipse 17, 1 a 18. As sete taças foram derramadas, as forças da natureza e os poderes políticos serviram para castigar os adoradores da besta. Agora, um dos sete anjos do capítulo 16 leva João para ver de perto a Babilônia e a sua destruição. Esse capítulo é de grande importância na identificação de algumas das profecias desse livro. Entre outras coisas, procuramos aqui o entendimento das figuras simbólicas que foram largamente usadas em todo o livro. No estudo de hoje, temos como conteúdo a revelação da consumação dos juízos divinos. Por duas vezes, João já tinha mencionado a Babilônia, sem maiores explicações. Você deve se lembrar de 14:8 e 16:19. Agora, João tinha se preocupado com a tarefa de descrever o triunfo divino sobre os seus inimigos. Ao mesmo tempo, ele procurou encorajar os irmãos na fé que passavam por dura tribulação, mostrando que a vitória de Jesus é compartilhada com seus fiéis. Embora tenha descrito que o mal atacará o povo de Deus, ele mostrou a vitória de Cristo. João então nos mostra que Deus está no controle de tudo. Nada acontece sem a permissão de Deus. Nossas vidas estão sob o controle divino. A maldade só exerce o poder que Deus lhe permite exercer. A partir desse capítulo, então, João fixa o seu olhar para os tempos do fim. Ele não se ocupa mais com a aparente vitória da maldade, mas ele contempla a sua final e derradeira derrota. João vê Deus demolindo toda a fortaleza e lançando seus juízos contra Satanás e contra os seus seguidores. Não há poder que resista. Deus é completa e absolutamente vitorioso. E por isso nós vamos estudar esse capítulo, dando a ele o seguinte título: O Juízo Divino contra a Grande Meretriz. Eu repito, com base então no capítulo 17 de Apocalipse, Apocalipse 17, 1 a 18, o título é O Juízo Divino contra a Grande Meretriz. As taças derramadas sobre a terra nos prepararam para entendermos as causas e os meios que provocaram a queda da Babilônia. Essa queda já tinha sido anunciada anteriormente. Uma meretriz, então, é a figura escolhida para simbolizar a monstruosa iniquidade da civilização que se rebela contra Deus. Mas a pergunta é: quem é essa meretriz? Esse é um dos pontos mais polêmicos no estudo de Apocalipse. Definir a identidade dessa meretriz realmente é um dos pontos mais delicados desse texto. As interpretações mais comuns envolvem duas cidades: Roma, como cidade principal do Império Romano, ou então o poder comercial e econômico dela, e Jerusalém, como existia antes da destruição do ano 70 depois de Cristo. Vários estudiosos afirmam que a grande meretriz é Jerusalém, cuja destruição foi profetizada por Jesus e realizada no ano 70 pelo marechal Tito. Essas interpretações respeitam os limites do tempo, sugerindo que o Apocalipse, então, tenha sido escrito durante o reinado de Nero e cumprido na destruição de Jerusalém 2 anos depois da sua morte, isso é, no ano 70. Outros estudiosos identificam essa meretriz com a cidade de Roma ou algum aspecto do seu poder e da sua influência econômica no mundo do primeiro século. Muitos estudiosos, dentre os quais eu, entendem que Apocalipse foi escrito durante o Império de Domiciano, imperador de 81 a 96 depois de Cristo. Nos comentários sobre a grande meretriz, vamos verificar então alguns aspectos que apontam Roma histórica como tipo dessa grande meretriz. Ela, a cidade de Roma, fornece um tipo dessa grande meretriz. Sendo que, do contexto histórico, extraímos um tipo, podemos interpretar então as palavras de João, quando se refere à Babilônia, como uma antevisão de acontecimentos futuros. Na verdade, devemos entender e nos preparar para os dias finais. Essas figuras simbolizam um sistema religioso, apontam para uma fé impostora, às vezes até pseudo-cristã, muitas vezes pagã por sua natureza. Nos dias finais, religiões apóstatas vão aparentemente formar um relacionamento com o poder secular, que será um instrumento do diabo. Na condição de poder mundial, as falsas religiões vão se unir, esquecendo-se das suas diferenças. Para quê? Para perseguir com intensidade a verdadeira Igreja de Jesus Cristo. No estudo de hoje, então, no estudo desse texto, nós vamos encontrar um princípio que vale a pena nós observarmos para aplicarmos às nossas vidas. O princípio, então, com base em Apocalipse 17, 1 a 18, é o seguinte: Deus demolirá toda a fortaleza, lançando o seu juízo contra Satanás e os seus seguidores. Eu repito, Deus demolirá toda a fortaleza, lançando o seu juízo contra Satanás e os seus seguidores. E nesse texto, nós vamos encontrar três constatações sobre o juízo divino lançado contra a grande meretriz, que é o título desse capítulo aí em suas Bíblias. A primeira constatação é relativa à caracterização desta grande meretriz, versículos 1 a 6. Nós temos sete características. A primeira, a condição, ela vai ser julgada. Veja só o versículo 1. Veio um dos sete anjos que tem as sete taças e falou comigo dizendo: a queda da grande meretriz já foi anunciada em 14:8 e ela recebeu o cálice da ira de Deus quando a sétima taça foi derramada, conforme 16:19. Agora um dos anjos que derramaram as suas taças mostra mais detalhes para João. A sua localização: vem, o anjo disse, mostrar-te-ei o grande julgamento da grande meretriz que se acha sentada sobre as muitas águas. As águas se referem aos povos ou nações. A grande meretriz, a cidade e seu poder econômico, se acha sentada, isso é, apoiada sobre as nações. A grandeza dela dependia dos povos por ela dominados. Ela tem uma influência grande, e isso nós vemos no versículo 2. Porque com ela se prostituíram os reis da terra. A prostituição entre as nações é uma figura que sugere alianças, sugere suas relações com diversos reis dominando todos os países da região mediterrânea. Essa mesma acusação foi feita pela segunda voz. Era a corrupção envolvendo outras nações na sua libertinagem, na sua ganância, idolatria e imoralidade. A situação dessa cidade é vista nesse transporte que o anjo fez com João. Em espírito, ele levou João até um deserto e ele viu uma mulher montada numa besta escarlate. Ezequiel também, se você se lembra lá do Velho Testamento, foi levado pelo espírito a ver as condições da cidade de Jerusalém para ajudá-lo a entender, a comunicar os motivos do castigo de Judá. Agora aqui é João que é levado para ver os planos de Deus de castigar uma cidade mundana. João já tinha visto uma mulher sendo levada ao deserto para ser protegida. Só que dessa vez é uma mulher totalmente diferente que está no deserto. Ela está sendo protegida temporariamente pela besta. Essa mulher então é a grande meretriz. A mulher está montada numa besta ou na besta do mar, que representa o quê? O poder governamental. A grande meretriz depende do poder oficial para a sua sobrevivência. Ela se veste de uma maneira toda especial. Veja o versículo 4. Já sabemos que ela era uma meretriz, mas ela se veste como se fosse uma mulher de nobreza, de realeza, uma mulher rica. Essa Babilônia dera às nações o vinho da fúria da sua prostituição. Veja o versículo 8 do capítulo 14. Da mesma maneira que a Babilônia histórica, cidade principal da sua época, deu seu vinho às nações e causou a loucura delas, a Babilônia simbólica, a falsa religião, dará o seu cálice às nações no seu devido tempo. todas queriam participar do sucesso dessa grande cidade mundana. E iam participar, mas iam participar também, sabe do quê? Do castigo que viria sobre ela. Ela então é identificada no versículo 5. Na sua fronte achava-se escrito um nome, um mistério: Babilônia, a grande, a mãe das meretrizes e das abominações da terra. Que nome mais escabroso. A mulher não esconde a sua verdadeira identidade. As características da Babilônia são identificáveis e o nome passa a representar essa cidade e a sua influência como prostituta, corrompendo as nações com a sua falsa religião. E a condição dela, então, é que ela estava embriagada com o sangue dos santos. A bebida dessa cidade pecaminosa é o sangue dos servos do Senhor. São os mesmos que pediram a justiça divina lá no quinto selo, no capítulo 6. Aqueles que não amaram a sua própria vida quando encararam a morte. Eles se mostraram fiéis até a morte. Então essa grande meretriz cairia por causa da perseguição aos discípulos do Senhor Jesus. A cena era horrível e assustadora. A mulher embriagada com sangue e o sangue dos fiéis conhecidos pelo apóstolo João. E por isso então, João se espantou. Chegamos então nos versículos 7 a 14, que vai nos mostrar uma segunda constatação. E essa constatação é relativa à caracterização agora da besta escarlate, essa besta onde a mulher estava assentada. São sete detalhes também aqui. Primeiramente, a besta é escarlate e está repleta de nomes de blasfêmia. Depois tem sete cabeças, sete montes, sete reis. Tem 10 chifres, 10 reis. Depois a besta leva a mulher que se assenta nela e a besta era e não é e está para emergir. Enfim, são caracterizações que nos mostram realmente uma cena horrível. Mas vamos a cada um dos versículos. Versículo 7. O anjo, porém, me disse: por que você está admirado? O anjo viu a reação de João e imediatamente começou a explicar para desfazer o espanto de João. O anjo prometeu então uma explicação satisfatória. E ele começa dizendo: a besta que você viu era e não é, e está para emergir do abismo, mas ela caminha para a destruição. Essa besta que era e não é, mostra o tempo durante o qual ela foi ferida mortalmente, isso é, o tempo em que a sétima cabeça tornou-se exteriormente cristã, quando seu caráter como besta ficou temporariamente suspenso. A cura da ferida mortal é a sua saída do abismo. Assim, o seu poder, ou o poder do anticristo, torna-se cada vez pior. A igreja cristã, então, deve estar preparada. A ferida que fez numa das cabeças da besta foi uma ferida temporária. A igreja de Jesus deve saber que está em perigo, de um lado, pelo cristianismo falso da meretriz, e por outro lado, está em perigo pelo anticristianismo da besta. O seu caminho, mesmo iludindo a muitos, é para a destruição. Jesus colocará um fim nos seus enganos. Mesmo que ela venha a aparecer posteriormente, como oitavo rei, no versículo 11, nós vamos ver isso, o seu fim já está decretado. No versículo 9, então, o anjo mostra o seguinte: olha, as sete cabeças são sete montes nos quais a mulher está sentada, são também sete reis. A meretriz está assentada, está apoiada sobre sete montes. A aplicação natural dessa expressão se dá à cidade de Roma, bem conhecida na época de João como a cidade das sete colinas. Mas o anjo também diz que são sete reis. Na linguagem simbólica do Apocalipse, duas imagens diferentes podem representar uma ideia ou um personagem. Aqui, então, as sete cabeças são sete montes, que também são sete reis. Provavelmente, os reis ou reinos aqui mencionados referem-se aos poderes que se levantaram contra o povo de Deus durante os séculos. Então, podemos relacionar o Egito, primeiro poder, depois a Síria, depois a Babilônia, o terceiro poder, a Pérsia, quarto poder, a Grécia, o quinto poder, Roma, que estava no poder naqueles dias de João, o sexto poder, e por fim, o império do anticristo, que nos leva então para os dias finais da nossa época. O versículo 10 diz que desses sete, cinco caíram, um existe e outro ainda não chegou. Desses reinos, cinco já tinham caído, isso é, Egito, Assíria, Babilônia, Pérsia e Grécia. Roma era o um que existia nos dias de João, e o império do anticristo é aquele que ainda não chegou. Mas quando esse chegar, ele vai durar pouco. No versículo 11 diz: a besta que era e não é, também é ele, o oitavo rei. A besta que era e não é pode ser interpretada como sendo a própria besta com sete cabeças. Ela, porém, se identifica mais com duas cabeças do que com as outras cinco, aquelas que já passaram. Ela já apareceu na história e já foi ferida mortalmente. Você lembre-se do 13:3. Mas reviveu. Ela reviverá com uma aparência final, isto é, ela subirá do abismo, caminhando, porém, para a própria destruição. As outras cinco cabeças são manifestações de reinos desse mundo, os quais já passaram. Esse verso 11 tinha terminado mostrando ainda o quê? A existência de um oitavo poder, que surgirá dos outros sete. Como quer dizer? Que ele será o resultado de toda a história da humanidade em oposição a Deus. Veja bem, João não se preocupa em identificá-lo ou mostrar o seu poder. João quer que nós percebamos que a destruição desse ser ou desse sistema, aos olhos de Deus, já aconteceu. Versículo 12: os 10 chifres que você viu, João, são 10 reis. E assim o anjo vai explicando tudo para João. Esses chifres são 10 reis, e como 10 é um número completo, eles simbolizam todos os reinos do mundo que apoiarão o anticristo na sua luta contra a igreja e contra o Senhor Jesus. Conforme Daniel, a pedra feriu a imagem nos seus pés, nos seus 10 dedos. Embora eles tivessem os seus direitos reais na aliança com a besta, o tempo que lhes é dado é limitado, é pouco tempo. Versículo 13: tem estes um só pensamento, e oferecem à besta o poder e a autoridade que possuem. Querido amigo, esses 10 reis são meramente fantoches, não têm poder próprio, pois todo o seu poder é dado à besta. Já observamos então que a besta surge do mar e depende das nações, da sociedade humana, para ter seu poder e para ter a sua existência. E aí o versículo 14 então mostra que eles pelejarão contra o cordeiro, e o cordeiro os vencerá, pois é o Senhor dos senhores, é o rei dos reis. A besta usará todos os seus recursos, até os reis subordinados, para tentar resistir. Mas o poder de Jesus vai liquidá-los. Afinal, ele é o Senhor do Senhor, ele é o rei verdadeiro. O importante de tudo isso é sabermos que a vitória é do Cordeiro. E os servos fiéis participam dessa vitória do Cordeiro. Aqueles que confiam na besta serão derrotados, enquanto os servos do Cordeiro, esses têm certeza da vitória final. E aí chegamos então à terceira constatação, que é relativa aos acontecimentos que afetarão a grande meretriz. Versículo 15, 16, 17 e 18.

pelo próprio mundo que serviu-se dela para conseguir seus intentos perversos. A meretriz, no versículo 16, será devastada, despojada, comida nas suas carnes e queimada no fogo. Versículo 16 diz assim: e a farão devastada e despojada, e lhe comerão as carnes e a consumirão no fogo. Durante a história, temos percebido que esses que não andam com Deus, além de se tornarem embrutecidos, serão devorados pelo fogo. Versículo 17: Deus é quem comanda as nações conforme o seu pensamento. A besta e a meretriz podem se enganar, achando que exercem domínio verdadeiro sobre os reis e as nações, mas é Deus quem exerce o controle verdadeiro. Deus fará, no versículo 17, com que executem os seus planos, dando aos reis até que a sua palavra seja cumprida. Jesus, o Senhor, permitem que esses reis tenham poder, mas até o limite que lhes é planejado. Uma parte do plano de Deus para vencer a besta foi o aumento do poder dela. Deus a deixou crescer cada vez mais forte, dominando reis e nações. Mas enquanto isso, ele preparava o castigo para ela. Finalmente, o versículo 18, a mulher que viste é a grande cidade. A grande cidade do Apocalipse é a Babilônia, um sistema falso de religião baseado numa fé morta. Essa grande meretriz, a grande cidade, domina sobre os reis da terra. Futuramente, essa meretriz ou essa grande cidade dominadora representará esse sistema falso, essa religião falsa e sem Jesus. Uma religião completamente falsa. Nos capítulos 12 e 13, estamos concluindo, conhecemos três grandes inimigos do povo de Deus: o dragão e as suas duas bestas. Nesse capítulo 17, conhecemos mais uma aliada do dragão, isto é, a grande meretriz, a falsa religião. São visões do tempo do fim para o qual devemos estar preparados. Ao nos prepararmos, devemos saber o que é importante: que devemos ter uma fé viva e pura no nosso Senhor Jesus Cristo. Nós precisamos ter cuidado com as falsas religiões, porque elas é que poderiam levar uma pessoa a estar longe do Senhor. Querido amigo, que o Senhor te abençoe e te mantenha firme nele mesmo. Um grande abraço e até o próximo programa.

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2: Bom dia para vocês. Chegamos nesta última hora aqui de um amigo na madrugada. Bom demais saber que você nos acompanha e também faz parte da família Transmundial. Vamos aproveitar nesta última hora e trazer o melhor da música para você. Daqui a pouco tem a palavra do pastor. Enquanto isso, a Josiane vem para fazer companhia pra gente.

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Momento de oração, chamados à vitória, para ser um homem de acordo com a vontade de Deus. Hoje é dia 17 de agosto e o tema é Um Coração Grato. Bendigo, Senhor, a minha alma. Não esqueça nenhuma das suas bênçãos. Salmos 103, versículo 2. Quando sou grato por todas as bênçãos de Deus, meu coração se enche de alegria e meu amor por Deus cresce. Reserve um tempo para lembrar da maravilhosa graça e do cuidado amoroso de Deus e adore-o com um coração grato. Aqui Ricardo Santos, e é uma alegria estar sempre orando com você. 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

0: Graça e a paz do nosso Senhor e Salvador Jesus Cristo. Eu sou Marcos de Almeida, servo do Senhor Jesus. Tenho o privilégio de lecionar algumas disciplinas das línguas originais e também do labor de interpretação bíblica e pastorear, cuidar do rebanho de Deus na comunidade da fé. E quero compartilhar com vocês hoje um texto, uma narrativa muito interessante, muito importante, que tem a ver com fé. Ou seja, quero pensar com você a respeito da natureza da fé. E o trecho está no Evangelho de Marcos, capítulo 4, dos versículos 35 a 41, quando conta, né, a narrativa aqui do Evangelho, diz que naquele dia, sendo já tarde, disse-lhe Jesus: passemos para a outra margem. E eles, despedindo a multidão, o levaram assim como estava. Olha que interessante, no barco. E outros barcos o seguiam. Ora, levantou-se um grande temporal de vento e as ondas se arremessavam contra o barco, de modo que o mesmo já estava a encher-se de água. Jesus estava na popa dormindo sobre o travesseiro e eles o despertaram e lhe disseram: mestre, não te importas que pereçamos? E ele, despertando, repreendeu o vento e disse ao mar: acalma-te, emudece. O vento se aquietou e fez grande bonança. Então lhes disse: por que sois assim tímidos? Como é que não tendes fé? E eles, possuídos de grande temor, diziam uns aos outros: quem é este que até o vento e o mar lhe obedecem? Olha só, a fé em ação. E a questão principal é compreender o que é que pode interferir na atividade que nós estamos chamando aqui de fé. Por quê? Porque há muitos cristãos na atualidade que entram em desespero justamente porque não estão alcançando a força e a dimensão daquilo que foi disponibilizado e dado a cada um de nós. Lembre-se, nós somos cristãos. Por quê? Porque foi dado a cada um de nós o dom da fé, e isso aconteceu por meio da ação do Espírito Santo, que nos regenerou, que nos deu uma nova vida. E com essa nova vida, nós ganhamos aqui a competência da fé. Nós cremos no Senhor Jesus. Nós estamos sendo salvos pela sua maravilhosa graça. Mas estar salvo e estar no processo da salvação não garante que a fé entrará em ação, e é por isso que muitos caem em problemas com as suas experiências espirituais, porque não estão entendendo e alcançando. Então veja, todos os cristãos recebem a fé como um dom, mas atenção, a fé precisa ser colocada em ação. Um cristão deve aprender a exercitar a fé. E esta experiência dos discípulos nos ensina a importância vital em separar duas coisas. Uma coisa é o que você, como cristão, recebeu como dom. Outra coisa é andar pela fé. Olha que interessante. Por quê? Porque Paulo mesmo dirá lá em 2 Coríntios, capítulo 5, versículo 7: por meio da fé nós vivemos, nós conduzimos, não por meio do que vemos, não por meio da aparência. Portanto, o alvo aqui é ter, de fato, fé no lugar e na pessoa certa. De novo, Jesus Cristo está junto com os discípulos, e isso não garantiu que eles não entrassem em desespero. Olha que interessante, né? No momento em que eles entram no barco, Jesus diz uma palavra, e a palavra é: passemos para o outro lado. Simples, simples, mas com um princípio essencial para todos nós. Quando Deus fala, certamente a sua palavra se cumprirá. Então Jesus está dizendo, nós vamos sair daqui e vamos chegar do outro lado. O que acontecerá no trajeto não impedirá que a minha palavra seja cumprida. O que é interessante é que nós temos um texto paralelo a este lá em Isaías 55, 10 e 11, quando diz que a palavra que sai da boca de Deus não retorna para ele sem antes ter cumprido aquilo para a qual ele a designou. Ou seja, a ordem que ele dá se cumpre. E a mesma coisa aconteceu aqui. Jesus disse. A questão é: os discípulos ouviram, entenderam, compreenderam? Eles colocaram em seu coração a palavra do Senhor? Assim como eu e você, semana após semana, ouvimos mensagem, exposição, proclamação, pregações, como esse breve devocional que você está ouvindo, mas você está de fato ouvindo o que Deus está dizendo, o que ele está falando para você? Porque senão, eu diria que você está no mesmo estado dos discípulos, em distração, e a distração leva ao desespero. Então nós temos dois movimentos. Por que uma pessoa chega a ficar desesperada? Justamente pelo fato de não prestar atenção e por não ouvir, por não entender e por não permitir que a palavra penetrasse em seus corações, eles, num determinado momento em que os problemas vieram, e não foram pequenos não, eles entraram em desespero. Então veja, alguns princípios importantes aqui para nós. Primeiro, que o fato de você estar na trajetória, no processo, você estar navegando e passando por essa vida rumo à pátria celestial, isso não implica que acabaram os teus problemas. Do tipo, venha para Jesus e agora não haverá mais dificuldades. Não, o texto nos ensina exatamente o contrário disso. Então, o fato deles estarem envolvidos num momento de grande pressão, de tempestades, para você ter uma ideia, uma pequena ideia do contexto, o lago de Genezaré, o mar, né, ali da Galileia, está a 200 metros do nível do mar, portanto, a pressão atmosférica é um pouco maior do que, por exemplo, numa praia. Além disso, você tem os ventos que vêm do oceano e que se encontram com os ventos que vêm de uma cadeia chamada os montes, ou a cadeia da Síria, aproximadamente 3.000 metros. São ventos gelados que encontram com os ventos quentes. Literalmente o lago ferve, ou seja, ondas altíssimas se levantam ali, e essa é a situação. O barco estava para afundar, estava para, mas ele não iria afundar, porque Cristo está no barco. Então, aqueles discípulos não estavam isentos de passar por problemas, inclusive aqueles que eles dominavam e entendiam, porque eles eram os lobos do mar. Mas o desespero tomou conta, como acontece comigo, com você, quando as dificuldades aparecem, quando elas surgem, quando há falta de dinheiro, quando há doença na família, quando uma notícia é inesperada, quando uma falha, você é pego numa falha, quando o coração aperta, quando a angústia vem. Mas nós temos um outro exemplo, que é o próprio exemplo do Senhor Jesus, que ele também está no barco. Só que a atitude de Jesus em comparação aos discípulos é muito diferente. Jesus diz e ele descansa. Então, no momento em que os discípulos estão desesperados, Jesus está em paz. Então, o movimento da pessoa de Jesus é o movimento da certeza, da confiança, porque ele diz, aquela palavra está dentro dele e ele pode então deitar e dormir. E quando ele finalmente é despertado daquela maneira abrupta, ele então, que dormia aos pés da tempestade, com uma palavra faz com que a tempestade durma agora e se aquiete aos seus pés. E o texto diz que acontece ali uma grande bonança. Então veja, a primeira coisa importante é que a fé não entra em ação automaticamente, ela precisa ser exercitada. E Jesus então lhes questiona: onde é que está a fé de vocês? Ou seja, ela deveria ter entrado em ação aqui. Então, do ponto de vista da atitude, atividade, algo que você primeiro tem o conhecimento, Jesus diz alguma coisa, você ouve a palavra do Senhor e essa palavra deve ser colocada em prática. Outra coisa importante que você deve se lembrar, que não é a fé em você ou a fé nas coisas, mas a fé naquele que pode, tem poder para realizar todas as coisas. E aí você tem que tomar cuidado e não permitir que a agitação de fora assuma o controle. Não importa as circunstâncias, não deixe que aquelas coisas externas tome conta do seu coração. Por quê? Porque isso certamente lhe trará muitas angústias. Portanto, você deve exercitar a tua fé, colocando os teus olhos no autor e consumador, que é o Senhor Jesus Cristo. Lembre-se, nós estamos numa travessia, estamos rumo à pátria celestial, somos peregrinos e Cristo está no barco junto conosco. E se Cristo está no barco, fique em paz, tudo irá bem, porque Ele é o nosso Senhor e certamente Ele dirá a tempestade e ela se acalmará. Que o Senhor te abençoe e que você aprenda a perseverar e a colocar em prática a fé que o Senhor disponibilizou para você. Deus te abençoe, em nome de Jesus. Amém.
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1: Caráter primeiro. Somente o caráter transformado muda o ser humano para andar em novidade de vida.

Olá! É uma alegria contar com a sua audiência, caro ouvinte. Que a graça do Senhor Jesus alcance a sua vida e fortaleça a sua fé no dia de hoje. Hoje eu quero conversar com você sobre o tema A Certeza da Glória Futura dos Filhos de Deus. Escute com atenção a leitura em Romanos capítulo 8, versículos 18 ao 22. Assim diz a palavra do Senhor: considero que os sofrimentos do presente não se podem comparar com a glória que será revelada em nós, pois a criação aguarda ansiosamente a revelação dos filhos de Deus, porque a criação ficou sujeita à inutilidade, não por sua vontade, mas por causa daquele que a sujeitou, na esperança de que também a própria criação seja libertada do cativeiro da degeneração para a libertação da glória dos filhos de Deus. Pois sabemos que toda a criação geme e agoniza até agora, como se sofresse dores de parto. Muito bem. A expectativa da glória eterna, ela reposiciona os sofrimentos que nós enfrentamos no presente, segundo o texto que nós lemos. Porque nós vivemos é uma geração fascinada por fórmulas de sucesso. Talvez um exemplo disso seria relembrar o livro O Segredo, de Rhonda Byrne, que se tornou fenômeno mundial anos atrás. A ideia principal é que basta desejar intensamente alguma coisa, acreditando que você já recebeu, então os seus pensamentos positivos são atendidos. Segundo essa filosofia, quem pensa em prosperidade, por exemplo, atrai prosperidade. Quem pensa em saúde, atrai saúde. Quem pensa em felicidade, consequentemente, atrai felicidade. Os três segredos, segundo o autor, é pedir, crer e receber. Infelizmente, estas ideias semelhantes têm entrado em algumas igrejas. Muitos imaginam que a fé cristã consiste em declarar vitórias, em negar a realidade do sofrimento e acreditar que Deus jamais permitirá dificuldades aos seus filhos. Entretanto, quando olhamos para o texto de Romanos, capítulo 8, o texto que foi lido, aliás, o capítulo todo de Romanos, nós entenderemos de que o sofrimento faz parte da caminhada cristã, de que a diferença é que o sofrimento do cristão possui significado, possui propósito e também possui um fim glorioso. O sofrimento nunca é a última palavra, conforme o versículo de número 18 que foi lido. Essa é uma das maiores declarações da esperança em toda a Bíblia. Nós temos essa esperança e então aqui nesse texto nós compreendemos em primeiro lugar de que o alvo da salvação é a glorificação, versículos 18 e 19, pois a criação aguarda ansiosamente a revelação dos filhos de Deus. Nos diz Paulo, muitas vezes pensamos na salvação apenas como o perdão dos pecados. De fato, nós fomos perdoados, nós fomos justificados e reconciliados com Cristo. Mas isso é apenas o começo da obra da graça. O alvo final da salvação é a nossa glorificação. Deus não nos salvou apenas do inferno. Ele está restaurando completamente aquilo que o pecado destruiu em nós. E por isso Paulo afirma que toda a criação geme, está sofrendo. Imagine um espelho perfeitamente polido que cai no chão. Ele não se espatifa na sua totalidade, mas ele está trincado. Ele continua sendo um espelho, mas agora ele está rachado e reflete as imagens de uma maneira imperfeita. Assim é a criação, meu caro ouvinte.
ela ainda revela a glória de Deus, sim, mas essa glória aparece marcada pelas rachaduras do pecado, pelas dificuldades que nós enfrentamos, enchentes, terremotos. Enquanto eu converso com você, estou lembrando dos terremotos recentes aqui no norte do país, na outra América, Venezuela e México. Pessoas passando por secas, por doenças, por guerras, por mortes. Tudo isso lembra diariamente que o mundo não é mais como Deus o criou. Por isso, nós lemos nesse texto de que o alvo da salvação é a restauração de tudo isso que o pecado manchou. Em segundo lugar, o sofrimento não prova que Deus nos abandonou. Veja o versículo de número 20. Ele nos diz: porque a criação ficou sujeita à inutilidade, não por sua vontade, mas por causa daquele que a sujeitou. Uma das maiores crises em muitas pessoas acontece quando eles entram neste questionamento: se Deus me ama, por que que estou sofrendo? E Paulo responde que aqueles que pertencem a Cristo, eles participam dos seus sofrimentos, dos sofrimentos de Cristo. Jesus nunca prometeu uma estrada sem cruz. Ah, quando nós pensamos nisso, eu posso lembrar os cristãos no primeiro século. Eles eram levados às arenas romanas, eles enfrentaram leões, eles foram queimados vivos. Eles perderam seus bens muito facilmente, mas mesmo assim muitos entravam cantando salmos, sabendo que eles iam morrer, claro. Mas eles sabiam também que ninguém podia tirar-lhes Cristo de suas vidas. Entre eles estava um pai da igreja chamado Inácio, que morava na cidade de Antioquia, e por causa disto ele é conhecido como Inácio de Antioquia, que pouco antes do seu martírio ele declarou: sou o trigo de Deus e serei moído pelos dentes das feras para me tornar o pão puro de Cristo. Ah, que exemplo de fé, não é? Em terceiro lugar, a criação inteira espera a redenção, versículos de 1 ao 22. Paulo diz que a criação está aguardando. Aguardando como? Aguardando de pescoço esticado. Como uma criança, por exemplo, que está aguardando a chegada do seu pai. O pai foi trabalhar e a criança sabe que no final do dia o pai volta. E ela vai na janela ou então na porta todo momento quando o horário do retorno do pai se aproxima. Ela está com expectativa, esperando a volta do pai. E o texto nos diz que toda a criação geme. Veja que a Bíblia não ensina que o mundo caminha naturalmente para o melhor, como você deve ter ouvido inúmeras vezes durante a pandemia do Covid-19. Pelo contrário, a Bíblia afirma que o pecado produz decadência. Então, imagine você, imagine uma casa bonita. Depois de anos sem manutenção, surgem naturalmente infiltrações, rachaduras, surge a ferrugem e alguém pode fazer uma maquiagem, talvez pintar de uma forma não profunda as paredes, provocar alguns reparos, trocar algumas telhas, talvez, fazer pequenos reparos, digamos. Mas somente uma restauração completa pode devolver a beleza original desta casa. Assim é este mundo, meu caro ouvinte. As melhorias sociais, sim, são importantes. As leis são importantes. A ciência é uma bênção. Mas nenhuma delas remove a raiz do problema, que é o pecado. E esta raiz, somente Cristo pode restaurá-la completamente. Somente Cristo fará novas todas as coisas. Olha, essa verdade muda a nossa maneira de viver quando começamos a olhar para esse mundo desta forma. Então, ao contrário da mensagem apresentada em O Segredo pela autora,
O cristão não depende de pensamentos positivos para melhorar a sua vida, mas ele descansa nas promessas fiéis de Deus. O verdadeiro segredo do cristão não é pedir, não é crer e receber aquilo que deseja nesta vida. O segredo do cristão é confiar em Cristo, perseverar mesmo em meio ao sofrimento e aguardar com esperança, com expectativa, com o pescoço esticado, a glorificação que Ele preparou para os céus. Que Deus ajude você, meu caro ouvinte. Que Deus te abençoe. Eu vou orar e logo depois nós ouviremos um cântico antigo. Senhor meu Deus, quando maravilhado com a Igreja Cristã Maranata. Senhor, obrigado por este dia e por nos dar uma esperança e expectativa da tua volta para transformar tudo o que o pecado destruiu em nós. Ajude-nos a perseverar no dia de hoje. Oramos no nome de Jesus. Amém.

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Muito bom dia para você, eu sou Fábio Zamana, chegando aqui na RTM, mais um dia, mais uma semana, mais uma segunda-feira. É segunda-feira hoje, dia 17 de agosto de 2026.

0: Uma excelente semana para você, uma excelente segunda-feira. Vamos juntos por aqui, eu sigo até as 9 horas da manhã te fazendo companhia, já agradecendo por sua audiência e convidando você também para participar através do nosso WhatsApp. É o 11974181456. Esse é o número para você mandar o seu recado, o seu abraço. Quero saber também como foi seu fim de semana. Conta tudo, viu? E vamos com música. E vamos com hinos que tocam, na verdade, trazendo para você sempre lindas histórias. E às 4h30 da manhã, aí sim teremos Música da Terra com Cláudio Ronck e Zedequias.
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0: E está no ar mais uma edição do Hinos que Tocam. Hoje ouviremos sobre a história do compositor do hino, Amor que Vence. Esse hino foi composto por George Mattheson, que nasceu em Glasgow, na Escócia, em 27 de março de 1842. Mattheson sofreu uma crescente perda da visão desde a infância. Aos 18 anos já estava completamente cego. Mesmo assim, mostrou-se aluno brilhante, tanto na escola como na Universidade de Glasgow, e começou a servir a denominação da Igreja Presbiteriana Livre da Escócia. Mais tarde, assumiu o pastorado da Igreja Glenzenty, ministrando ali por 18 anos. Em 1886, Mattheson aceitou o pastorado da Igreja São Bernardo, uma igreja de 2.000 membros em Edimburgo, capital escocesa, e nessa igreja tornou-se altamente respeitado e amado, servindo até 1899, quando sua precária saúde o forçou a se aposentar. George Mattheson escreveu muitos livros teológicos e devocionais, além de um livro de hinos denominados Sacred Songs, ou seja, Músicas Sacras, em 1890. Ao menos 2 dos seus hinos foram traduzidos para o português. Mattheson faleceu repentinamente em 28 de agosto de 1906. Vamos então ouvir Amor que Vence, nas vozes do quarteto Vida Nova.
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0: ouvimos Quarteto Vida Nova, Amor que Vence.
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0: Agora seguimos então para a segunda parte do programa, na qual viremos músicas selecionadas para você. Vem chegando o Quarteto Vida, Quarteto Gileade, Mais Perto Quero Estar.

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1: E ouvimos Samuel de Camargo, Alegrime, Quando Me Disseram. E com essa canção chegamos ao fim a mais um programa Hinos que Tocam, um programa que teve a produção de Raquel Campelo, revisão Marcos Olivares, apresentação Fábio Zamana. Até o próximo Hinos que Tocam.
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1: Agora, 4:30, horário de Brasília. Muito bom dia para você, uma excelente madrugada, uma excelente segunda-feira, mais uma semana que começa. Segunda.

0: É, e já começou, né, Silvinha? Ótimo dia pra você, uma ótima segunda-feira. Vamos juntos por aqui. Quero já mandar aquele abraço, aquele bom dia pra você, sintonizado e participando pelo nosso WhatsApp 11 974181456. Quem já passou por aqui, já mandou seu recado, seu abraço, seu bom dia. Valmir em São Luís Maranhão tá com a gente. Bom dia, Valmir. Obrigado pela companhia. Também conosco Gilbertão, Real Conquista. Como é que você tá, Gilbertão? Bom dia.
1: Aô, meu amigo Fábio Samana. Segundo, menino. Estamos do lado de cá antenado, seu amigão Gilbertão do Real Conquista. Manda abraço pra minha esposa Raquel, River Kennedy, o Chave Carreteiro, David Padeiro, Tiagão, Gisaia, nosso amigo pastor Israel Rocha e o nosso amigo pastor Jessé, Jean, e para todo mundo que vai antenado. Meu bom dia, meu abraço. Falou, menino, nossa amiga Manuel também, tá antenadinho, Ezequiel.
0: Valeu, Gilbertão. Aquele abraço para você, obrigado pela companhia. Quero mandar um abraço também pro Marcão, gente, aí do Expresso Cheiroso. Sumiu aqui da programação e deve estar trabalhando ouvindo a gente, né? Um abração, viu? Edna de Imperatriz, como é que você tá, Edninha? Bom dia.
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0: É isso aí, Edninha. Bom dia pra você, uma semana linda pra você e pra toda a família, viu? Quem também já passou por aqui, já mandou seu abraço, Hinaldo Costa, lá no Maranhão. Bom dia.
3: Bom dia, bom dia. Fábio Zamana aqui tá falando, Hinaldo da cidade de São Vicente Ferre, Maranhão. Eu venho aqui agradecer primeiramente a Deus por mais nos conceder mais esse dia maravilhoso, segunda-feira. E que Deus nos abençoe, nos guarde, nos proteja, nos livre de todo mal. Senhor Jesus, abençoa a vida da família do nosso locutor Fábio Zamana, o melhor do mundo.
0: Valeu, Hinaldo. Um abração para você também, para toda a família. Miriam Martins, em Aparecida de Goiânia, desejando uma ótima madrugada para todos. Também passou por aqui Horácio Rodrigues, lá na Pontes Novas. Tá na Espanha. Horácio, você tá chique demais, hein? Abraço, amigão, de férias por aí. Eucinete Coutinho com a gente também, bom dia pra você, Eucinete Coutinho. Assis Melo participando conosco, como é que você tá, meu amigo Assis? Aquele abraço de leão pra você. José de Ribamar tá tomando seu cafezinho, hoje o cardápio é cuscuz e não pode faltar aquele café, né, José? Bom dia.
4: Bom dia e a paz do Senhor, meu querido irmão pastor Fábio Zamana. Mais uma segunda-feira que Deus nos concede, mais um dia que Deus nos desperta com este fogo de vida, com esta dádiva maravilhosa que somente Ele pode conceder à humanidade. Estou passando para desejar a você e sua família uma feliz semana, uma semana cheia de bênçãos, cheia da graça de Deus, cheia de sabedoria, de muita paz.
0: Valeu, José, aquele abração para você também, para toda a família. Luiz Almeida e Sueli, direto da Panificadora Cristina, bom dia para vocês aí, bom trabalho. Quem tá por aqui também, Henrique Graça Cabral, mandou um abraço de leão para todos os ouvintes. Ah, é, ontem foi o café da gratidão, conseguiram ir? Que maravilha, me conta como é que foi, viu? Quero fotos, todo mundo que foi aí no café da gratidão, lá na Comunidade de Vida com o nosso amigo Mário Porto. Elisângela Interlândia, bom dia para você, Elisângela.
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0: E vamos juntos, agora vem chegando para você mais uma edição do nosso Música da Terra com Cláudio Ronque e Zé Dequias.
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0: estamos aqui no Música da Terra, né, seu Grande? Seu Grande? Seu Grande, ó! Opa, começou o programa, minha hora de tomar café, uma hora dessa, não, ó! Ô, seu Grande, eu vou fazer uma pergunta pro senhor, pode?
1: Pode. Qual é a pergunta?
0: Pois é, Grande, eu tô aqui pensando comigo, você sabia que os discípulos de Jesus era cantor?
1: Os discípulos de Jesus eram o quê? Esses aqui?
0: Era cantor, ó.
1: Não, não sabia, não.
0: E era assim, veja só aqui, ó. Ah, mandaram a Liz pra gente denunciar a música, ó. André e Felipe, que indecisão!
1: Ai, Zé Dequias, para de brincadeira, rapaz. É André e Felipe cantando Decisão aqui no Música da Terra.
0: Ô, seu Claudio,
1: me desculpe, seu Claudio, o André e Felipe cantando Decisão aqui no Música da Terra, senhor.

0: curtiram música da terra, música boa, eu claro, gostei de ouvir André e Felipe cantando Decisão. Que indecisão, né, Zograd? Ô, seu Grado, meu amigo Tito me deu um presente, que eu vou contar um negócio pro senhor, viu? Ele trouxe lá do Mato Grosso. É um negócio que não consigo tocar aquilo, rapaz. É um troço difícil demais.
1: Qual que é?
0: Ué, qual que é, seu Grado? É um berrante, senhor. O senhor sabe que é um berrante? É feito um chifre de boi? Olha que coisa. Ele faz um som assim, bem forte, bem grave, sabe, senhor? Mas que é doce como veludo. É gostoso de ouvir aquele trem lá, sabia? O meu amigo te tocou pra mim e fez um som gostoso, rapaz. Eu pensei que ia doer os ouvidos com aquele berrante daquele tamanho, mas não. É meu primo, eu vou contar um negócio pra você. É peão de uma comitiva que transporta boiada. Então ele, os amigos, tocam berrante porque o som dele vai comandando o gado pra rebanhando. Pra descansar, pra posar no maiador, olha só que coisa maravilhosa, berrante, e segue viagem. Você sabia que pra cada situação tem um toque próprio que conduz o reis? É verdade, senhor. Assim, ele não se perde porque o toque, o sopro se dá no berrante é pro modo guiar o gado. Por isso que você escuta diferente. Esse que eu ganhei é feito de um só chifre de boi, por isso que é curtinho desse jeito assim. Mas, mas não é tão curtinho assim, não é compridinho. Mas tem uns que eu vou contar um negócio, senhor Grado. É feito de dois chifres menores, emendados, olha. Então quero mandar um abraço pro meu primo e também pra região de Goiás, do Triângulo Mineiro e de Mato Grosso. E pra todo berranteiro que é que toca berrante, bom! Ô, senhor Grande, e não é que na Bíblia também o povo de Deus usou berrante, ó? Quando o povo foi derrubar as muralhas de Jericó, os sacerdotes tocaram berrante, só que era feito de chifre de carneiro. Na Bíblia tem de tudo, né, seu Grande? É uma maravilha, senhor.
2: O seu Grande, vamos continuar com música aqui na sua Transmundial, com música da terra, senhor. Quem tá chegando? A Gislaine Milena cantando, seu Grande.

0: que é música bonita, seu Claudio, gostei. Ah, você acompanhou esse canto bonito da Gislaine Milena? Essas moças cantam muito bonito. Tudo de novo aqui no Música da Terra, Zô.
1: Não, Zé de... Ai, Zé de Kis, você anunciando música tá difícil, hein? É tudo novo com Gislaine e Milena, não tudo de novo.
0: Ô, seu Claudio, desculpa, velho. Eu me empolguei com a cantoria aqui no Música da Terra.

0: você que está nos ouvindo, preste bastante atenção, abre seu ouvido que vai começar o boletim rural. Acompanhe as informações do campo. Daqui a pouco nós voltamos, Ciara Del Grande.
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2: 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E nesta edição, você fica sabendo. Preços da carne de frango reagem e exportações têm ritmo recorde. 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
2: O preço da carne de frango reage no mercado brasileiro. Segundo o CPE, o frango congelado foi negociado a uma média de R$ 7,20 o quilo no atacado da Grande São Paulo, com alta de 0,84% desde o início de agosto. A procura aumentou com o pagamento de salários e a volta às aulas, enquanto os estoques estão ajustados à demanda. No mercado externo, as exportações também seguem aquecidas. Nos cinco primeiros dias de agosto, o Brasil embarcou em média 30 mil toneladas de frango por dia, o maior volume da série histórica iniciada em 1997. O preço da soja registrou mais um dia de alta no mercado brasileiro. Segundo o CPE, a saca negociada no porto de Paranaguá, no Paraná, subiu 0,41% para R$ 166,94. A valorização é sustentada pela demanda firme, principalmente das indústrias brasileiras, que estão aumentando os prêmios pagos para garantir o produto. Entre as praças monitoradas pela Agro Rural, a soja também subiu em Ponta Grossa, no Paraná, e em Luiz Eduardo Magalhães, na Bahia. Em Primavera do Leste, no Mato Grosso, o preço permaneceu estável, em R$ 128,50 a saca. A China, maior importadora de soja brasileira, está trabalhando para aumentar a produção do grão no país. A medida faz parte de uma estratégia do governo chinês para reduzir a dependência das importações dos produtos considerados essenciais. A iniciativa pode, no futuro, influenciar a demanda internacional pela soja brasileira, já que a China é um dos principais compradores do produto nacional. Com fonte de Globo Rural, produção de Karina Joubert, coordenação de Marcelo Fávero, direção de André Castilho, com realização da sua RTM Brasil, na apresentação de Cláudio Ronchi, esta foi mais uma edição do seu Boletim Rural.
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0: Trazendo sempre o melhor da música pro dedo. Em cada momento, cada instante, pra gente ouvir uma música que fala o nosso coração, seu Grado.
4: Seu Grado, tô aqui pensando, sabe? Pensando aqui com os meus botão, e eu gosto muito desse pessoal do circo, sabe?
5: Gosta, Zé Dequins? Mas o que você tanto gosta assim do pessoal do sítio?
4: Ah, eu tô pensando assim porque geralmente, sabe, Gilber? O pessoal do sítio assim é parecido com os Zerequias, não é verdade?
5: E como assim, Zerequias?
4: São lá do sítio, olha só. Por exemplo, o pessoal da Igreja Batista do sítio Trapia. Pai nosso, senhor Danilo, é lá no sítio, só.
5: É isso mesmo, Zé Dequias. Com a Igreja Batista do Sítio Trapia, Pai Nosso Sertanejo, aqui no Música da Terra.

0: Igreja Batista do Sítio Trapia, ouvimos Pai Nosso Sertanejo aqui no Música da Terra.
1: Aqui no Música da Terra a gente só tem modão bonito pra escutar, por exemplo, tem o João e o Aldemir, pode colocar essa Roberto Prey aí, é o Cristo, o Caminho, escuta só que música boa, graças.

Eu falei que aqui só tem música boa. Cristo, o caminho, na voz de João e também do Ardemir, cantando aqui no Música.

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1: Muito bom, agora são 5:05. Um bom dia para você, uma excelente manhã de segunda-feira. Está iniciando mais uma semana.
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Gente, bom dia, bom dia, bom dia. Uma boa segunda-feira, estou começando. É, sou eu, o seu companheiro, né? Hoje, segunda-feira, seu irmão em Cristo Jesus, pastor Gabriel Ribeiro, com muita alegria, estamos aqui na Rádio Paz, na Rádio da Família, para você estar em casa, no trabalho, você na rodagem. Uma excelente manhã, seja bem-vindo, seja bem-vinda, tá tudo na bênção. Como foi o seu final de semana? O meu foi excelente, né? Foi bom, absurdo, senhor. Olha que coisa boa. Está começando mais um Amanhecer com Cristo até às 7 da manhã. Lógico, para você de Palmas e toda a região, na frequência 89,9. Para você, meu amigo, para você, minha amiga, em Araguaína, região norte do estado, na frequência 91,3. Muito obrigado, viu? Muito obrigado mesmo pelo carinho, pela companhia. Seja sempre bem-vindo e fica à vontade para você mandar o seu abraço, o seu alô aqui no nosso WhatsApp, que é o 63, é o 984206868. 639, ó, 84206868. Agora são 5 horas e 7 minutos. Olha a hora, 5:07. Amanhecer com Cristo está no ar. Na paz do Senhor.

Viana. Alma Cansada, bom dia. Agora são 5:18. Olha a hora. 5:18, né, Zé Nome? Aô, minha amiga, pra você, meu amigo, pra você, uma excelente manhã. Hoje é segunda-feira, né? Segunda-feira, estamos aqui, né? Coisa boa. Obrigado pelo carinho. Obrigado pela sua companhia, pela sua audiência. Você tá com o rádio ligado. Amanheceu nossa segunda-feira. Ah, lembrando que amanhã o pastor de Gabecias está de volta. Então amanhã ele assume aqui, né? O Amanhecer com Cristo. Eu, pastor Gabriel, hoje eu faço aqui, né? Último dia, né? Vamos dizer assim. É, isso, é o último dia, né? As férias, o homem acaba hoje, amanhã ele está de volta, o pastor Edgar Messias. E agora são 5:20, olha a hora, 5:20. Um amigo Zenobe, Zenobe, amanhã nós vamos embora, viu? É, hoje, né? Na realidade, hoje nós vamos pegar a boroca, ó, pegar descendo. Eita maravilha, agradecendo o seu carinho, a sua companhia. Você pode mandar a sua mensagem aqui no nosso WhatsApp, que é o 6309-8420-6868. Agradecendo sempre o seu carinho, a sua companhia, para você estar aí mandando a sua mensagem, né? Olha que coisa boa, um abraço, obrigado pelo carinho. Um abraço a Jéssica Vitória, lá de Santa Teresa. Alô, Jéssica. O Cláudio, né? O Cláudio Costa também tá com o rádio ligado. Elismar, deixa eu ver aqui. Luiz Donizete, abraço aí, nosso amigo Amadeu. Alô, Amadeu, bom dia. Tá tudo certo, né? Uma excelente manhã, obrigado pelo carinho, nosso amigo Amadeu, tá com o rádio ligado. Deixa eu ver aqui, o Ney Santos, Taquari. Alô, Ney, bom dia, na paz do senhor, na bênção pura. Olha que maravilha, um abraço, amigo Ney Santos, você com o rádio ligado. Um abraço ao Jarilson, Janilson Pires, rapaz, e a Maria Fernandes lá no Arena 3, já tá por aí também. Valeu, obrigado pelo carinho, agradeceu sempre o seu carinho. Um abraço aqui à irmã Sara, a irmã Sara, um ouvinte, né? Rapaz, deixa eu ver. Bom dia, vamos lá. Bom dia, Pai do Senhor Jesus Cristo, pastor Gabriel, como você passou o final de semana, irmão? Eu passo também, né? Ontem, Escola Bíblia Dominical, à noite, nosso culto, foi bênção. Um abraço a Tilo e pro Natalino, irmã Sá. Juntos, né? Nesta manhã linda e maravilhosa. Olá, bom dia, meu irmão. Estaremos orando juntos. Tem oração. Vamos agradecendo sempre o seu carinho, a sua companhia, e vamos juntos costurando aqui a nossa programação. Agora são 5:22, produção. Rael e Mara, com Jesus e a

0: por aí. Já já estou de volta com muito mais para você aqui na Rádio Paz.
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2: A inteligência artificial está cada vez mais presente na rotina dos pequenos negócios brasileiros. Pesquisa realizada pelo Sebrae em parceria com a Fundação Getúlio Vargas e o Google mostra que micro e pequenas empresas utilizam a tecnologia principalmente em ações de marketing e divulgação. Entre os principais benefícios apontados pelos empreendedores está a economia de tempo. O analista de competitividade do Sebrae Nacional, Eduardo Curado, explica que a inteligência artificial deixou de ser uma ferramenta restrita às grandes empresas.
3: Sabe aquele tempo em que a inteligência

0: Se aparecer coisa de filme, ficção científica ou alguma coisa que só as multinacionais bilionárias ou as grandes empresas podiam pagar, isso aí ficou pro passado. Hoje ela tá no nosso bolso, no celular que a gente usa para trabalhar. Pro pequeno negócio, a inteligência artificial ela funciona como aquele assistente nota mil, assim. Ela te ajuda a organizar ideias, a escrever um texto mais caprichado para vender um produto, a planejar promoções e garantir, por exemplo, que nenhum cliente que mandar mensagem no final de semana fique sem uma resposta.
1: Além de facilitar a divulgação de produtos e serviços, a inteligência artificial também pode ajudar no atendimento aos clientes, na criação de conteúdos e na organização das atividades da empresa. O analista de competitividade do Sebrae Nacional, Eduardo Curado, explica como dar os primeiros passos.
0: Meu primeiro conselho é não tenta fazer tudo de uma vez. Escolha um problema que hoje consome muito o seu tempo. É responder mensagem? É criar ideias de postagem? É organizar as contas? Escolha essa dor. Busque uma ferramenta simples de IA para te ajudar e vá testando aos poucos, sem medo de errar.
1: Segundo o Sebrae, a inteligência artificial deve ser incorporada gradualmente ao negócio, sempre preservando a identidade da empresa e revisando as informações geradas pelas ferramentas. A pesquisa também mostra que, embora a maioria dos empreendedores já conheça a tecnologia, muitos ainda precisam de orientação para aplicá-la no dia a dia da empresa. 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
12: Muito bom, estamos de volta. Segunda-feira, hein? É aqui, ó. Amanhecer com Cristo.

minha gente, agora são 5:30. Ah, um bom dia, na benção, hein? Eita, coisa boa pra você aí no sítio, pra você na fazenda, tirando leite da mimosa, né? Aí, eita, coisa boa, que maravilha, ó, agradecendo o carinho, tá bom? Pra você aí, meu amigo, abençoado, né? Você aí sempre com o rádio ligado, ouvindo a nossa programação, é bênção pura. Ó, hoje é segunda-feira, você começa aquela semana daquele jeito, né? Rapaz do céu, imaginando, início de semana, é tudo novo, aí a gente vai se desdobrando, né? Para o nosso dia a dia, decorrer da nossa semana, mas é bênção pura, que maravilha, pra você em casa aí, você na boleta do seu caminhão, gente, você motorista, que Deus o abençoe, te guarde, né? Você na ida, na volta pro seu lar, né? A moça aí cortando o estradão aqui, nosso Tocantinsão, velho, né, rapaz? Eita, nós, um abraço aí, você caminhoneiro, na boleta do seu caminhão, sempre, né? Com o rádio ligado, ouvindo, né? Aqui a Rádio Paz, a Rádio da Família, na frequência 89,9, para você de Palmas e região. São mais de 40 municípios, né? Que chega o som da Rádio Paz na frequência 89,9. Brejinho de Nazaré, Aliança, né? Miracema, que mais? Aqui Porto Nacional, né? Você falou assim, a região, né? Vai até quase 200 quilômetros aí de distância, vai ser sintonizado na Rádio Paz. É a potência, né? Eita, nós, são uns 10 quilos no transmissor, né, pastor Carlinhos? Então é isso, e aí vai cortando aí em alto bom som pra você, meu amigo, pra você, minha amiga, você obreiro, você obreira, você pastor, ô, pastorzão, hã? Mais uma semana, hein? Mais uma semana. Eita, nós. Meu Deus. Hã? Mas que maravilha. Agradecendo o seu carinho pra você da internet. A moçada aí na internet, sempre ouvindo aí a programação da Rádio Paz. Tem gente aí fora do Brasil. A importância, né? Olha que coisa boa a internet, né? É, rapaz. A pessoa tá lá do outro lado, tá no Japão, nos Estados Unidos, na Geórgia, mas tá com o rádio ligado ouvindo aqui a Paz FM. Olha que benção pura, olha que maravilha. Agradecendo a sua audiência, vamos aqui no nosso mural de recados, nosso abraço especial, deixa eu ver aqui, né? Um abraço ao Antônio, né? Olá, bom dia, meu irmão. Um abraço, nosso amigo Antônio, Antônio Donizete, tá aí curtindo aí a programação da Rádio Paz. Um abraço ao nosso amigo Aguinaldo. Alô, Aguinaldo, bom dia, por cá ouvindo. Opa, coisa boa. Olha que maravilha, nosso amigo Aguinaldo e a Jordânia, né? Lá de Araguari, Minas Gerais. Um forte abraço. Olha que coisa boa, quem tá chegando por cá, né? Ó, a paz do seu pastor Gabriel II. Que Deus abençoe nossa semana e vamos orar juntos. Olha que bênção, olha que maravilha. A nossa amiga Grácia Ramos já está por cá, daqui a pouquinho tem oração, né? Vamos orar juntos, daqui a pouco, logo mais às 6 da manhã, é bênção pura. Deixa eu ver aqui. Ah, tá aqui, ó. Bom dia, pastor Gabriel, que Deus abençoe você, sua família, os ouvintes, né? Que está nesse programa, que Deus livra nos acidentes, dos homens sanguinários, vamos orar juntos. É a diaconisa Vidalina, né? Isso, Vidalina, tá lá com o rádio ligado. É uma coisa boa, lá no Belo Horizonte. Coisa maravilhosa, que Deus abençoe grandiosamente. Bom dia na paz do Senhor, homem de Deus, uma ótima semana abençoada para todos os irmãos, né? É o irmão James, aqui ligado, na paz, manda alô aqui para nós. Estamos na TO 080, indo para Palmas. Olha aí, minha gente. É, rapaz, nosso irmão abençoado na bolera do seu caminhão, cortando estradão, que Deus abençoe, que chegue em paz. É bênção, tá aí na TO, né?
até o 080, ouvindo a Rádio Paz. Olha que benção. Tô falando. Nossos amigos caminhoneiros cortando, né? Na madrugada de segunda-feira. Coisa boa. Era a Rádio da Família. E você, já mandou seu abraço? Já mandou seu alô? Manda aí, ó. Manda. É 163, é o 9 8420 6868. Bom dia. Canta Daniel e Samuel. O pastorzinho.

Caipira, é, minha gente, é coisa boa, que maravilha pra você com o rádio ligado, curtindo a nossa programação nesta manhã de segunda-feira, né? Aí o, é de jeito, o crente caipira, prega alção, né? Alção, é, aí, é, aí vai costurando, cada um com o seu dom, né? Quem dá o dom é Deus, e Deus faz assim, capacita o crente caipira levar com simplicidade a mensagem, né? A mensagem de amor, né? Que Cristo salva, Jesus é o único caminho, e esse ano é o ano da evangelização. Nós temos de evangelizar, né? E a gente evangeliza como, né? Levando a palavra de Deus com todo carinho, né? O amor realmente ao próximo. Devemos entender e compreender sempre a mensagem, né? A mensagem que nos foi entregue de fazer o ID. ID, né? E aí, tem feito ID? Tem evangelizado? Tem falado de Deus? Ei, meu irmão, tem que aproveitar a oportunidade. Não pode perder nenhuma oportunidade, né? Aproveitar todas as oportunidades, né? Ontem, lá deu uma atriz, teve um pastor lá do Rio Grande do Norte, pastor Rubens, né? É. Enfim, foi lá ontem, levou uma palavra abençoada e ele contando o testemunho dele. Qual o testemunho dele? Ele trabalhava lá, o homem era, vamos dizer assim, deixa eu ver, tá aqui, né, produção? Pronto. É o pastor Robson, né? Robson Viana. Isso, o pastor Robson Viana estava ontem lá pregando na palavra, a palavra de Deus na aldeia matriz, e ele falou da importância do evangelho. Ele que não gostava de crente, né? Ele era um coronel lá do exército lá, né? E aí sempre chegava um recruta, alguém aqui que é crente, aí sempre tinha alguém lá e tal, mas por fim ele encontrou o tal de Felipe. Ele falou, você é crente, sou, repete, sou crente, lavado e remido pelo sangue de Jesus. Pronto. E ele falou mais algumas coisas lá, e daí o senhor vai aceitar o senhor Jesus. E foi preciso passar por uma situação difícil, foi quebrado, né? Mas logo, logo, Deus aí recuperou, está aí, graças a Deus, pregando a palavra de Deus, levando o evangelho. É a importância, né? De crermos, acreditarmos sempre em nosso Deus. Bora aqui no nosso mural de recados para você que está mandando a sua mensagem, mandando o seu abraço aqui no nosso 639-8420-6868. Olha o nosso companheiro, o irmão Manuel, lá em Luzimangues. Fala, chefe, bom dia. Tá tudo certo? Tá tudo tranquilo? Na bênção? Olha que maravilha. Agradecendo o seu carinho, a sua companhia, uma excelente manhã, que Deus abençoe nosso amigo irmão Manuel lá de Luzimangues. Deixa eu ver aqui a missionária, né? A missionária tá por cá, deixa eu ver, bom dia, bom dia, bom dia, missionária Denise Maria. Alô, missionária, bom dia, na paz do Senhor, na bênção, né? Olha que maravilha, que Deus abençoe grandiosamente os companheiros aí, né? O Adão Pereira, lá em Caldas Novas, tá curtindo aí, daqui a pouco a gente ora junto, né? Coisa boa. A paz do Senhor, estamos ligados aqui no Maranhão, rapaz, olha que bênção, é o pastor, né? É o pastor Juranês. Alô, Juranês Salles, pastorzão aí, lá no Maranhão, ouvindo a nossa programação, um bom dia. Deixa eu ver aqui, o Ronaldo, Ronaldo, ah, minha gente, lá na Fazenda Campo Grande, né? Tá certo. Bom dia, pastor Gabriel, a paz do Senhor. Já estamos aqui ligados, né? Ligadinho no que o Senhor abençoe nosso dia. Vamos orar juntos. Amém. Um abraço ao amigo Ronaldo. Muito obrigado pelo carinho, pela companhia. Que Deus abençoe grandiosamente. É bênção, né? Maravilha. E já, já vamos estar orando. Deixa eu ver aqui, aguardando a nossa oração, a Vanusa. Alô, Vanusa, bom dia.
A paz, Senhor, pastor Gabriel, uma abençoada semana para todos nós, né? Na presença do Todo-Poderoso Deus, gratidão por mais um dia. Pastor Gabriel, eu sou aqui, né? De Brejinho, Nazaré. Ah, deixa eu ver aqui, tem 5 anos que vim morar aqui em Porto Nacional. Olha só que maravilha. Ah, depois que Deus reconheceu a alma da minha mãezinha, né? A eterna Maria Nogueira, minha amiga, minha companheira, meu conselho em tudo, né? Realmente fica a saudade, né? Senti muita falta, as saudades, eu sei, né? Realmente, eu quero sentir saudade, né? Eu sinto saudade, né? Do meu pai, né? Dos meus avós, a gente sente, né? Aquele carinho de vó. Eu tinha 12 anos quando o meu avô morreu. O nome do meu avô também era Gabriel Ribeiro, né? Conhecido por o Biela, né? O Biel, isso, era o Biela, eu tinha 12 anos, mas até os 12 anos, o que eu pude aproveitar do lado do meu avô, nós ia pra roça, ia pra fazenda, tirar leite, era uma bênção, né? Aí, aos 14, eu perco a minha avó, a dona Joana, a Joaninha, né? A Joaninha aqui é de Novo Acordo, viu, gente? Isso, Novo Acordo. Um abraço, Novo Acordo. Eu tenho um tio aí, o irmão, né, da minha avó. É o Rochinha, isso. Tem um hotel Rocha, né? É em Novo Acordo. Um abraço aí, né? Faz tempo que eu não falo com ele, a gente vai ficando distante, mas a gente sempre lembra dos familiares. É um sentimento. A gente devemos sempre aproveitar, né? Eu tive vários momentos com meu pai, momentos ruins, e eu, nesses momentos ruins, eu apago, né? Eu esqueço e vou aproveitando a lembrança dos momentos bons que eu passei com o meu velho pai, né? Um abraço, nosso amigo Damião, bom dia, Damião de Cristalândia. É, pro meu nome na oração também, viu? Da manhã, um bom dia para vocês todos, amém, meu irmão? Que Deus abençoe grandiosamente, que Deus possa estar entrando em providência sobre o seu lar, sobre a sua família. Deixa eu ver aqui, bom dia, né? Pastor Gabriel, na paz do Senhor Jesus, peço oração por minha família, ofereço o próximo louvor para todos os ouvintes, vamos orar juntos, uma ótima semana. E a irmã Elisete, lá em Brejinho de Nazaré, um abraço, que Deus abençoe grandiosamente. Bom dia, na paz do Senhor, é o Clécio. Oi, Clécio, bom dia. Clécio Custer, é isso? Eita, coisa boa. Um bom dia na paz do Senhor. Ô, produção, vamos tocar a música, né? Tocar uma moda aqui caprichada. João Marcos e Maria Eduarda. Hoje chegou o dia da sua.

0: família em Tabutina, aqui na programação da Rádio Paz. Eliseu Gomes, um bom dia pra você, ó, segura aí, já já estou de volta com muito mais pra você.
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4: À medida em que o ensino médico exige que mudanças climáticas entrem para os currículos, estudantes de medicina e professores criam fóruns de debate e ferramentas para compartilhar informações e disseminar a reforma curricular em faculdades de todo o mundo. O relatório de saúde planetária foi desenvolvido em 2019 por estudantes dos Estados Unidos. A ferramenta ajuda a criar métricas para avaliação do ensino, bem como facilitar as mudanças nos currículos. Outro projeto colaborativo é o Recursos Climáticos para a Educação em Saúde. Trata-se de um repositório de planos de aula e materiais sobre temas de meio ambiente e saúde, todos revisados por especialistas. Ele é público e gratuito.
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Para você, uma excelente manhã. Agora são 6 horas. Chegou o momento da palavra e da reflexão, né? Da palavra de Deus sobre nossas vidas. E daqui a pouco estaremos orando, orando pela sua vida, orando pela nossa casa, orando pela nossa família. Hoje, segunda-feira, início de semana. Que possamos sempre estar crendo, acreditando no nosso bom Deus. Se você puder, abrir a sua Bíblia e ler junto comigo. Lá em Provérbios, no capítulo 3. Provérbios, capítulo 3, verso 5. Amém?

Provérbios, capítulo 3, o verso 5. A palavra do Senhor diz assim: confia no Senhor de todo o teu coração, não te estribes no teu próprio entendimento. Devemos ter fé. Deus está cuidando de nós. Comece essa semana com fé. Talvez ainda não saiba como algumas coisas aconteceram, ou até mesmo aquelas que vão acontecer. Mas Deus já conhece o caminho. Entregue as suas preocupações nas mãos dele e confie. Isso devemos crer somente. Acreditar, devemos entender num Deus grandioso, Deus poderoso, tudo é possível ao que crê. A palavra de Deus nos ensina tudo aquilo que precisamos para permanecer de pé, permanecer acreditando, confiando. Porque eu e você vivemos por fé e não pelo que vemos. Devemos entender todo esse processo. Eu sei que, de fato, nós vivermos pela fé é algo que aprendemos com relacionamento com Deus. Se você tem relacionamento, você tem a proximidade, você tem intimidade, você vai ter fé. Se você estiver distante, sem ter um relacionamento, é difícil, né? Essa fé manter viva dentro de nós. Sabemos que temos um Deus poderoso, um Deus grandioso, para fazer grandes coisas e infinitamente mais. Eu quero convidar você nesta manhã de segunda-feira, início de semana, para juntos orarmos e pedirmos ao nosso bom Deus essa intimidade, o discernimento de entender como é bom estar próximo de Deus. Imagine só, vamos trazer para os dias atuais. Como é prazeroso estar próximo de pessoas que pensam somente positivo,
que faz você sorrir, que te ama. Não é bom? Eu, quando estou no meio de pessoas que me sinto bem, eu sei que aquele momento ali é um momento verdadeiro, não é só um momento de conveniência, né? A gente sente quando, de fato, o ambiente aonde estamos é recíproco aquilo que oferecemos. Quando você está com uma pessoa que você gosta, que você admira, não tem coisa melhor quando você sente o mesmo de lá para cá, não é verdade? Agora imagine com Deus, com Jesus Cristo, Deus, o Criador do céu e da terra, que ia todos os dias falar com Adão ali no Éden, ter um relacionamento com ele. Mas lamentavelmente o pecado veio, o pecado tira a comunhão do homem com Deus, porque Deus conversava com Adão. E quando Adão e Eva caem, todos nós conhecemos a passagem ali em Gênesis. Adão esconde de Deus, envergonhado, coloca a folha sobre a sua nudez. Mas Deus criou um homem desde o início para ter relacionamento, comunhão. E devemos acreditar nisso e se aproximar cada vez mais do nosso Deus. O salmista vai dizer: entrega o teu caminho ao Senhor, confia nele, ele tudo fará. Agora devemos entender que esse tudo está no centro da vontade de Deus. Eu convido você, se você puder, fechar seus olhos. Ou até mesmo ajoelhar. Em meio às dificuldades, não temas, porque eu sou contigo. Não te assombras, porque eu sou teu Deus. Você crê? Você acredita? Bendito o homem que confia no Senhor e cuja confiança é o Senhor. Tem uma passagem bíblica, se não estiver enganado, está lá em Romanos. Deixa eu ver aqui. É uma passagem que devemos compreender. E às vezes não compreendemos. E eu fecho aqui, para juntos orarmos. Lá em Romanos, no capítulo
8, o versículo 28. E sabemos que todas as coisas contribuem juntamente para o bem daqueles que amam a Deus, daqueles que são chamados por seu decreto. E sabemos que todas as coisas contribuem juntamente para o bem daqueles que amam a Deus. Você compreendeu essa mensagem? Devemos entender que em tudo, dais graça. Vamos orar. Talvez você está aí desempregado, você está enfermo, passando com situações difíceis, financeiras, de saúde, até mesmo espiritual. Você está agora me ouvindo? Você já aceitou Jesus como seu único Salvador? Você está afastado dos caminhos do Senhor? Eu quero fazer uma oração por você. Se você está agora ouvindo a Rádio Paz, é porque Deus tem um propósito hoje na tua vida. Você crê? Você acredita? Oremos. Querido Deus, Pai amado, em nome do Senhor Jesus Cristo, é nesse momento que oramos e bendizemos teu santo nome. Ó Pai, Pai querido, vai de encontro agora com esta pessoa que precisa de um milagre. Um milagre esse que somente vem do Senhor. Pai, restaura agora essa enfermidade. Cura, Senhor. Em nome do Senhor Jesus Cristo, nesse momento que eu oro, para você que está com essa dor de cabeça, para você que está com essa dor no estômago, você que está fraco, debilitado, não consegue mais levantar, mas se alimentar, Deus está restaurando hoje a tua vida em nome de Jesus. Você está precisando de uma porta de emprego. Deus está entrando agora em providência. É. Pode mandar o currículo. Tu serás selecionado. Tu serás selecionada nessa vaga de emprego. Tome posse. Tome posse da vitória sobre a sua vida. Você que está aí, talvez espiritualmente fraco, desanimado, levanta-te. Tenha bom ânimo. Levanta-te. Tenha bom ânimo. Jesus te ama. E para você que está afastado, ou até mesmo você que ainda não tomou essa decisão, levanta aí a sua mão aonde você está.
Levanta a tua mão, coloca a outra mão no peito e louve ao Senhor, confesse ao Senhor Jesus Cristo, confesse que Ele é o único suficiente sobre a sua vida, Salvador, é Ele. Aceite agora Ele em nome de Jesus. Pai querido, eu creio no mover do Espírito Santo, o convencimento do Espírito Santo do homem do pecado, em nome de Jesus, que a tua bênção e a tua glória seja manifestada, abençoando agora, meu Pai, em nome de Jesus, que possamos ter uma semana abençoada, uma semana de prosperidade, uma semana cheia do mover do Espírito Santo sobre nossas vidas. Abençoa o nosso lar. Eu oro pela minha família, a minha esposa, o meu filho. Em nome de Jesus, que o milagre aconteça, que o testemunho vai ser tremendo, vai ser grande, em nome de Jesus. Deus está abrindo uma porta de emprego para a tua vida hoje. Deus está mudando a situação. Crê apenas, acredite no Deus Pai Todo-Poderoso, o Criador do céu e da terra. Em nome de Jesus. Que o amor de Deus e a graça do nosso Senhor Jesus Cristo e a comunhão e a consolação do Espírito Santo esteja conosco, não somente hoje, mas para todo sempre.

0: André Lima, foi na cruz. Agora são 6:26. Um bom dia pra você. Já já tem muito mais.
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0: É, minha gente, estou de volta. Pra você, meu amigo, pra você, minha amiga, uma excelente manhã, tá tudo certo, né? Tá tudo tranquilo, né? Com o rádio ligado, ouvindo a nossa programação. Agora são 6:31, Zenóbio. É? Ah! Ei, Eita maravilha, vamos cortando pra você, meu amigo, pra você, minha amiga, tá tudo certo, né? Na paz do Senhor, segunda-feira, oramos juntos, eu tenho certeza que Deus vai estar aí ouvindo as nossas preces, agradecer sempre o carinho, a companhia, deixa eu ver aqui, né? Um abraço aí a Jaconesa, Vidalina, juntos oramos, nosso companheiro Rei do Café, alô Manuel, bom dia, oramos juntos também, né? Olha que bênção, olha que maravilha, nosso amigo Rei do Café, o Manuel Rodrigues, bom dia para todos os ouvintes desse programa, que é uma bênção, uma excelente manhã também para o Luiz, é o Luiz Donizete lá do Lago Sul, alô Luiz, bom dia, fala chefe, um abraço também para o Manuel, isso, Manuel da Saborelli, bom dia na paz de Deus, Manuel da Saborelli, né? Passando aqui em Fátima, indo para Tocantinópolis, estou ouvindo a rádio, tudo de bom, fica com Deus, um abraço, meu amigo Manuel Caminhoneiro, ah, é isso, tá na bolera aí? Ah, rapaz, olha aí que coisa boa, oh, tá, é, Manuel da Saborelli, tá indo, né? Passando em Fátima, indo para Tocantinópolis, está aí com o rádio ligado, um abraço também, nosso companheiro, bom dia, é o Lucimar, lá na Vila Regina, ô, Lucimar, tudo certo, tudo tranquilo, eita, coisa boa, deixa eu ver aqui, a paz do Senhor, que Deus abençoe muitíssimo a todos os ouvintes, Deus e Espírito, importa o que os que adore, adore em Espírito e em verdade, né? Um abraço aí a Leonete de Castro em Paraíso, tá aí com o rádio ligado, tá ouvindo a nossa programação, eita coisa boa, né? A paz do Senhor, pastor Gabriel, tenha uma excelente semana abençoada por Deus e juntos, né? Orando aí pelo papai, né? Pelos familiares, nossa companheira Eliana Ribeiro, lá na Irmã Dulce. Um abraço, que Deus abençoe grandiosamente a irmã Gracia Ramos aí junto com a gente, orou, né? É bênção pura, amém. Confia no Senhor de todo teu coração, né? Isso, não te estribes no teu próprio entendimento. Um abraço a minha amiga Isaulina. Ô, Isaulina, na paz do Senhor. Ah, que maravilha, né? Que Deus abençoe grandiosamente a sua vida. Um forte abraço. Já preparou o café? Já fez o café, irmã Isaulina? Eita, coisa boa. Deixa eu ver aqui, né? Bom dia, bom dia, bom dia. Na paz do Senhor, né? Senhor Jesus, Fazenda Vale Verde, Cristalândia, Tocantins. Ah, é o Alcino Teixeira? Um abraço, que Deus abençoe grandiosamente aí na Fazenda Vale Verde em Cristalândia. Também está por cá nosso companheiro Jaston Pereira, lá no PA Capivara. Alô, Jastão, bom dia. Na benção pura, bom dia, pastor Gabriel. Ótima segunda-feira, né? E junto nós oramos, né? Com certeza é bênção. Muito obrigado por sempre. É, que Deus abençoe grandiosamente. Deus abençoe a sua vida, viu, meu companheiro? É bênção pura. É o Jaston Pereira, lá no PA Capivara. Deixa eu ver aqui também. Um abraço ao nosso companheiro presbítero, né? José de Arimatéia, lá em Taquari. Bom dia, na paz do Senhor. Ah, eita, nós, tá aí na Rádio Paz. É bênção. Olha que coisa boa. Deixa eu ver aqui também. Bom dia, pastor Gabriel. Estamos ligados. Que Deus abençoe a nossa semana. Amém. É o Edson. É o Edson na Barbearia Destaque. Tá aí curtindo, ouvindo a nossa programação. E você pode mandar o seu abraço, mandar o seu alô aqui no nosso 6319-84, né? 8420-6868.

Essa história é muito linda. Uma certa vez Jesus curou 10 leprosos de uma vez. Mas sabe o que acontece? Só um voltou. Só um voltou para agradecer. Quantos são agradecidos? Porque Jesus entrou na sua casa.

0: é o Zenóbio, né? E galinho, esse galinho me passou uma raiva nesse final de semana, eu falei, é hoje que eu jogo ele na panela, é hoje que eu faço um caldo desse caba, rapaz. Mas aí ele foi assim, olhando pra mim com ar de misericórdia, folhando, foi lacrimejando os olhos e cantava e tudo, aí eu, não, então tá bom, então tá bom, tá bom, né, Zé? Eita, nós! Pra você, meu amigo, pra você, minha amiga! É, rapaz! Ah, rapaz do céu! Aí ele olhou assim, olhou. Agora, se ele não olha com aquele olhar dele, um olhar assim de misericórdia, assim, eu olhei. Ah!
1: Ai, coitada!
0: Foi sim. Foi mais ou menos isso. Eita, nós!
2: Aqui tem coragem.
0: Tem, não, é, mas é o negócio aqui, né? O Zé é um companheiro, né? Foi um companheiro nesses dias, né? Eu aqui no Amanhecer com Cristo, né, Zé? Você é um companheirão, a gente fala assim, briga, né? Mas a gente supera tudo isso, né? Vou guardar você, deixar você bem tratado, né? Na verdade, eu quero o meu um galopé. Ah, não? Hã? Eita, nós! Minha gente, faltando agora 10 minutos para 7 da manhã, eu tô indo embora, viu? Tô indo embora, foi muito bom esses dias estar com você aqui no Amanhecer com Cristo. Amanhã o pastor Edgar Messias está de volta, né? Depois aí de 15 dias de férias, descansou bastante, amanhã ele volta com toda a energia, espero, né? Espero ter atendido a você ouvinte do Amanhecer com Cristo, um programa de grande audiência, para você que acorda cedo, com rádio ligado, ouvindo a nossa programação. Deixa eu ver aqui, manda um abraço para a missionária Esmeraldina, missionária, e o pastor Otávio, né? Na 607 Norte, agradecendo o seu carinho, também deixa eu ver aqui, né? A Edileuza, né? A Edileuza tá aí com o rádio ligado, ouvindo a nossa programação, tá? Um abraço, Edileuza, lá da 1304 Sul, que Deus abençoe grandiosamente, estamos aqui, né? Bênção pura, e eu vou embora, viu? Mas eu volto, né? Eu volto, né? Em qualquer momento, em qualquer outro horário. É, assim, vamos costurando. Vou pegar descendo que sube, né? Contramão. Eu sou apenas um detalhe, mas com Jesus Cristo eu faço a diferença. Que Deus abençoe. E essa é pra fechar. Raíssa e Ravel. O grande

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1: Em Palmas, 7:03.
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1: Segunda-feira, 17 de agosto de 2026, bom dia para você. Começando mais uma edição do Jornal da Manhã e vamos para a previsão do tempo, que para esta segunda-feira deve ser de sol, com aumento de nuvens à tarde, muitas nuvens à noite, mas não tem previsão de chuva. A temperatura pode variar entre mínima de 24 e máxima de 34 graus aqui em Palmas, capital do Tocantins.
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1: Vamos às notícias dessa edição do Jornal da Manhã. Ótima segunda-feira para você, ótima semana começando. E olha, a Petrobras encontra petróleo no Amapá e gera impasse ambiental. Quem tem as informações é a repórter Kessy Balog.
2: Uma nova fonte de petróleo foi encontrada nesta semana pela Petrobras em águas profundas do Amapá, na bacia sedimentar da Foz do Amazonas. O levantamento apontou a presença de hidrocarbonetos no Poço Morfo, localizado na margem equatorial brasileira. O poço está localizado a cerca de 175 quilômetros da costa do Amapá, em uma profundidade de água superior a 2.800 metros. A coordenadora de políticas públicas do Observatório do Clima, Sueli Araújo, afirma que a descoberta não resolve os problemas apontados no licenciamento ambiental.
3: A informação de que a Petrobras encontrou indícios de petróleo no Poço Morfo, no chamado Bloco 59 da bacia da Foz do Amazonas, não soluciona os problemas registrados no respectivo licenciamento ambiental. Notadamente, nós temos o uso de uma base hidrodinâmica desatualizada nesse licenciamento, que prejudica a modelagem da dispersão do óleo em caso de acidente.
2: Os hidrocarbonetos são obtidos principalmente do petróleo e do gás natural, servindo como matéria-prima essencial para combustíveis, plásticos e borrachas. A Petrobras é a operadora do bloco e detém 100% de participação na área. O bloco foi adquirido na 11ª rodada de licitações da ANP em 2013, sob o regime de concessão. Sueli Araújo também questiona a continuidade do empreendimento e afirma que ainda não há confirmação de que a produção de petróleo seja economicamente viável.
3: Com relação à continuidade desse empreendimento, é importante entender que a Petrobras não sabe ainda se há viabilidade econômica para a futura produção. E se houver, ela só iniciará daqui a quase uma década. Haverá, inclusive, uma nova fase do licenciamento ambiental voltada às instalações direcionadas à produção.
2: A Petrobras informou que as operações de perfuração continuam para a avaliação exploratória do poço, com foco na segurança e no respeito ao meio ambiente e às pessoas. A companhia afirma ainda que a atuação no bloco faz parte da estratégia de recomposição das reservas de petróleo e gás, visando ao atendimento da demanda nacional de energia durante a transição energética. O Observatório do Clima afirma que dará continuidade às medidas judiciais relacionadas ao caso. Com colaboração de Eduardo Amaral, Agência Rádio Web, produção e reportagem, Kessy Balog.
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1: 7:07 no horário de Brasília e olha, o TSE derruba a decisão de Nunes Marques em favor de Flávio Bolsonaro. Vamos saber os detalhes na reportagem do Eduardo Amaral.
4: O plenário do Tribunal Superior Eleitoral, o TSE, derrubou ainda nesta sexta-feira a decisão do presidente da corte, Cássio Nunes Marques, que negava um pedido da campanha do presidente Luiz Inácio Lula da Silva, do PT, contra o senador e candidato à presidência Flávio Bolsonaro, do PL. A ação, movida pela Federação Brasil da Esperança, composta por PT, PCdoB e PV, pedia a retirada de um vídeo vinculado pelo senador, no qual ele chamava Lula de, abre aspas, defensor do PCC e do Comando Vermelho, fecha aspas, e ainda atribuía ao adversário como tendo o diabo ao seu lado. Em uma primeira decisão monocrática do presidente do TSE, foi negado o pedido. Nunes Marques alegava que as críticas apenas eram uma narrativa eleitoral, sem ferir a honra ou divulgar informação falsa sobre Lula. Porém, ao chegar ao plenário, o pedido da Federação Brasil da Esperança recebeu 5 votos favoráveis. Além de Cássio Nunes Marques, apenas o ministro André Mendonça votou contra o pedido da coligação petista. Assim, foi acolhido o pedido de retirada do vídeo, que foi solicitado inicialmente ainda em meados de julho. Grupo Rádio Web 25 anos, áudio que amplifica conexões. Produção e reportagem, Eduardo Amaral.
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1: 7:08 no horário de Brasília, e os Estados Unidos voltam a discutir sanções contra Alexandre de Moraes. Vamos saber os detalhes no Giro de Notícias com a repórter Joyce Santos.
5: Este é o Giro de Notícias. Eu sou Joyce Santos e você acompanha os destaques do momento. Segundo informações publicadas pelo jornal Financial Times, neste domingo, o governo dos Estados Unidos discute a adoção de novas sanções contra o ministro Alexandre de Moraes, do STF. A medida ocorre em meio ao aumento de tensões entre os governos brasileiro e norte-americano e seria motivado pela investigação da fonte de uma reportagem sobre o ministro do STF, Flávio Dino, com mandados de busca e apreensão autorizados por Moraes na última semana. O tenista João Fonseca venceu o holandês Botic van de Zandvoort por 2-0 e avançou à terceira rodada do Masters 1000 de Cincinnati. O brasileiro agora enfrenta o australiano Christopher Poconel em busca de uma vaga nas oitavas de final. O presidente da Colômbia, Abelardo de Lais Priela, pediu ao presidente dos Estados Unidos, Donald Trump, a suspensão temporária das tarifas sobre produtos colombianos. A medida, segundo ele, ajudaria empresas afetadas pelo terremoto de magnitude 7.4 que atingiu o país e deixou centenas de mortos e milhares de desabrigados. Um ônibus de turismo tombou na madrugada deste domingo na BR-040 em Petrópolis, no Rio de Janeiro. O acidente deixou 10 mortos e dezenas de feridos. O veículo havia saído de Belo Horizonte com destino a Copacabana e as causas do tombamento ainda são investigadas. Atenção, professores e professoras. 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Podem participar estudantes dos oitavos e nonos anos do ensino fundamental e primeiros e segundos anos do ensino médio. Acesse onee.org.br, inscreva sua escola e participe. Uma iniciativa da ANEEL, coordenada pelo Instituto Abrade e realizada por 48 distribuidoras de energia elétrica. O Giro de Notícias é uma produção da agência Rádio Web.
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1: 7:11 agora, e olha, a campanha eleitoral começa com regras para propagandas. Vamos saber mais informações com a repórter Joyce Santos.
5: A campanha eleitoral para as eleições 2026 começa oficialmente nesta semana, quando passa a ser permitida a propaganda eleitoral nas ruas e na internet. Candidatas, candidatos, partidos, federações e coligações podem divulgar propostas, realizar comícios, caminhadas, carreatas e distribuir material gráfico dentro dos limites estabelecidos pela Justiça Eleitoral. É o que explica o advogado especialista em direito eleitoral, Alberto Urolho.
6: O objetivo das regras para a campanha eleitoral é garantir o máximo possível um equilíbrio na disputa. Por exemplo, quem já está exercendo o cargo e eventualmente é candidato à reeleição não pode utilizar dos benefícios desse cargo, aquilo que vem e é pago com dinheiro público, não pode ser usado para a campanha eleitoral.
5: Na internet, a propaganda é permitida em sites, redes sociais e aplicativos de mensagens, com impulsionamento pago até 1º de outubro. Também são permitidos comícios, alto-falantes e distribuição de materiais, dentro dos horários previstos em lei. A legislação proíbe enquetes eleitorais, propaganda em bens públicos e de uso comum, distribuição irregular de brindes e práticas que possam configurar abuso de poder. Os candidatos que desrespeitarem o estabelecido podem enfrentar uma série de consequências, conforme pontua o advogado atuante em direito eleitoral e partidário, Rafael Morgental.
7: A maior parte dos ilícitos, né, como a gente sabe, os ilícitos de propaganda, acabam gerando apenas uma punição de multa. Agora, quando a gente está falando de desinformação dolosa que visa iludir o eleitor, e via de regra isso tem sido feito não para promover candidaturas e sim para atacar adversários, aí nós estamos falando sim na rota de colisão com princípios constitucionais importantíssimos, né, que tem a ver com a autenticidade do sufrágio, com a legitimidade do voto e do processo eleitoral, do poder que está sendo ali constituído. Então, é natural que essas técnicas de desinformação sejam combatidas com veemência e que candidatos possam ser cassados.
5: O horário eleitoral gratuito no rádio e na televisão começa em 28 de agosto e segue até 1º de outubro. Agência Rádio Web, produção e reportagem, Joyce Santos.
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1: 7:14 no horário de Brasília, e olha o superendividamento. A justiça ajuda o consumidor a renegociar dívidas. Quem tem as informações é o repórter Jean Costa.
8: Quando as parcelas se acumulam e a renda já não cobre as despesas básicas, o problema pode ir além de uma dívida isolada. O superendividamento ocorre quando o consumidor, pessoa natural de boa fé, não consegue pagar todas as dívidas de consumo sem comprometer o mínimo necessário para viver. No Judiciário Gaúcho, existe um atendimento específico para reunir consumidor e credores em uma tentativa conjunta de renegociação. A pessoa apresenta informações sobre renda, despesas e débitos. O caso é analisado e uma sessão de conciliação é marcada. O serviço é gratuito e, conforme o TJRS, não exige advogado. A juíza Karen Bertoncello, coordenadora do Núcleo de Gestão de Superendividamento do Tribunal de Justiça do Rio Grande do Sul, explica quem pode buscar essa ajuda.
9: A renegociação global, ela parte do primeiro valor, que é a preservação do mínimo existencial. Temos que olhar o orçamento do consumidor, saber o que ele gasta para sobreviver, ver quais são as obrigações que ele tem pendentes, não está conseguindo pagar ou não vai pagar as que virão, ver quanto ele consegue reservar para cumprir essas obrigações e ter uma vida minimamente digna. A partir disso, nós conseguimos reunir todos os credores, dar conhecimento a eles sobre essa situação que o consumidor se encontra e ouvir as propostas de cada um dos fornecedores de crédito.
8: Para iniciar o atendimento, o consumidor preenche um formulário com informações pessoais, renda familiar, despesas essenciais, nomes dos credores e valores das dívidas. Esses dados permitem avaliar a situação financeira e organizar a tentativa de negociação. Os credores recebem cartas-convite e são chamados para uma sessão conjunta. A proposta é analisar o conjunto das dívidas e buscar condições de pagamento compatíveis com o orçamento familiar, em vez de negociar cada cobrança de maneira isolada. O procedimento não representa perdão automático das dívidas, nem garante redução de juros ou valores. O acordo depende da aceitação do consumidor e dos credores. Também existem obrigações que não fazem parte do tratamento do superendividamento, que é verificado durante a análise do caso. Quando há consenso, é elaborado um plano com valores, prazos e formas de pagamento. A intenção é permitir a quitação possível das dívidas sem retirar da família os recursos necessários para alimentação, moradia, saúde e outras necessidades básicas. Agência Rádio Web, produção e reportagem, Jean Costa.
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1: 7:17 agora, e olha, empresas terão de cuidar da saúde mental dos trabalhadores. Vamos saber os detalhes na reportagem do Eduardo Amaral.
4: A saúde mental dos trabalhadores agora também passa a ser responsabilidade das empresas. A nova regra chega com a implementação da norma regulamentadora de número 1, a NR1, implementada em 2024 pelo Ministério do Trabalho e que deve entrar em vigor ainda este ano. A norma prevê que as empresas mapeiem dentro de seus ambientes os riscos psicossociais, como estresse, assédio moral e excesso de demandas, diante dos impactos do trabalho remoto e do pós-pandemia. A nova regulamentação leva em conta o crescimento nos casos de transtornos vinculados ao trabalho. Apenas no ano passado, foram mais de 4 milhões de licenças temporárias no Brasil. Destas, mais de 546 mil foram de benefícios concedidos especificamente por transtornos mentais e comportamentais. Isso representa uma alta de 15% em comparação a 2024. Para as empresas, o primeiro passo é começar as mudanças antes mesmo da entrada em vigor da norma, como explica a advogada especializada em compliance e direito do trabalho empresarial, Mariana Barreto Oliveira Dallagnol.
10: Que elas estejam cumprindo a norma de forma preventiva e não reativa. Façam uma análise do que atualmente estão fazendo para a prevenção da saúde mental dos seus colaboradores e, a partir disso, vejam o que já estão cumprindo, né, o que está em conformidade com a NR1 e o que precisam cumprir ainda para estar de acordo com a norma. Lembrando que a empresa deve documentar tudo o que já fez, está fazendo e ainda fará em relação à sua ação à NR1.
4: A norma prevê que, além do mapeamento, as empresas façam também a mitigação de riscos psicossociais. Dallagnol esclarece que esse levantamento pode também ser realizado por uma empresa terceirizada.
10: Pode ser realizado pela própria empresa, pelos recursos humanos e o seu jurídico, ou a empresa contratar uma assessoria nesse sentido, para que o seu diagnóstico seja efetuado e implementado o gerenciamento de riscos ocupacionais, o GRO, e o programa de gerenciamento de riscos, o PGR, que são essenciais para estarem em conformidade legal, para que a empresa esteja adequada à NR1. Salientando que as empresas precisam agir de forma ativa, preventiva e continuamente, devendo documentar todas as suas ações junto aos colaboradores em relação à NR1.
4: Criadora do projeto Mentes Saudáveis, que é focado em saúde mental no trabalho, Dallagnol avalia ainda que os trabalhadores serão os mais beneficiados, mas que a medida também trará bons resultados para as próprias empresas, como, por exemplo, a redução de dias afastados por questões de saúde mental.
10: Com a melhoria do clima organizacional, com as atitudes da liderança, que deverá mostrar apoio aos trabalhadores, assim como acolhimento da empresa de uma forma geral aos trabalhadores, com a melhoria na comunicação da gestão e diversas outras formas e alterações que serão sentidas de forma positiva pelos trabalhadores e, consequentemente, diminuirão ou excluirão casos de afastamento por doenças e transtornos mentais.
4: Em junho deste ano, o ministro André Mendonça, do Supremo Tribunal Federal, suspendeu por 90 dias a aplicação de multas e outras avaliações relacionadas à NR1. A suspensão busca uma conciliação e esclarecimento sobre a norma com as empresas. O prazo para a suspensão dessas multas encerra em setembro. Grupo Rádio Web 25 anos, áudio que amplifica conexões. Produção e reportagem, Eduardo Amaral.
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1: 7:21 no horário de Brasília. Agora tem as notícias do Tocantins. E olha, começa nesta segunda-feira, dia 17, em Palmas, a semana da Leishmanioses 2026. A programação segue até 21 de agosto e tem como objetivo reforçar as ações de prevenção, diagnóstico e combate à doença, conhecida popularmente como Calazar. As atividades envolvem orientações à população e ações de vigilância e controle do mosquito palha, que é o transmissor da leishmaniose. A Secretaria Municipal da Saúde destaca que o combate depende também da participação da população, principalmente na manutenção dos quintais limpos e na eliminação de locais que favorecem a presença do vetor. E olha, a Semana Municipal de Prevenção a Incêndios Florestais. Palmas também terá nesta semana ações da Semana Municipal de Prevenção aos Incêndios Florestais. A programação reúne órgãos públicos e instituições ligadas ao meio ambiente e à defesa civil para discutir medidas de prevenção e conscientização durante o período de estiagem. O assunto ganha importância neste momento porque o Tocantins enfrenta calor intenso, baixa umidade e condições favoráveis à ocorrência de queimadas. A programação inclui uma mesa redonda sobre incêndios florestais e prevenção, com participação de representantes do Naturatins e da Defesa Civil, entre outros órgãos.
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1: Continua aberto nesta semana o período de inscrições para o concurso público da saúde do Tocantins. O edital oferece 5.124 vagas para cargos de níveis médio, técnico e superior. As inscrições seguem até o dia 10 de setembro e os salários chegam até pouco mais de R$17.000. Entre os cargos de nível superior estão oportunidades para enfermeiros, fisioterapeutas, nutricionistas e psicólogos, além de outras especialidades. A taxa de inscrição é de R$100 para cargos de nível médio e técnico e R$150 para nível superior.
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1: Moradores de 44 municípios do Tocantins podem solicitar gratuitamente o kit de antena parabólica digital do programa Brasil Antenado. A iniciativa atende famílias que estão no cadastro único e têm dificuldades para receber adequadamente o sinal de televisão aberta. O programa está presente em 323 cidades de 16 estados brasileiros e já registrou mais de 3 mil pedidos de instalação. No Tocantins, são 44 municípios contemplados. A orientação é verificar se a cidade e a família atendem aos critérios antes de solicitar o equipamento. E o cartório da 29ª Zona Eleitoral de Palmas realizou atendimento especial neste sábado e domingo. O plantão ocorreu devido à proximidade do prazo para solicitação de voto em trânsito e transferência temporária de eleitores que termina em 20 de agosto. A medida foi destinada a eleitores que precisam solicitar esses serviços dentro do prazo estabelecido pela Justiça Eleitoral.
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1: 7h25 no horário de Brasília e olha, a previsão do tempo continua exigindo atenção no Tocantins. O período permanece marcado por calor intenso e tempo seco, especialmente em Palmas e em outras regiões do estado. Com a baixa umidade, aumentam os cuidados necessários com hidratação, exposição ao sol e a prevenção de incêndios. Para esta semana, olha, a recomendação é acompanhar diariamente os alertas meteorológicos e evitar queimadas, mesmo em áreas rurais. 7h25 e nós chegamos ao final de mais uma edição do Jornal da Manhã. Obrigada pelo carinho da audiência. Ótima e abençoadíssima segunda-feira para você. Uma semana incrível de muitas bênçãos e paz. A gente se encontra amanhã, se Deus permitir. Grande abraço, ótimo dia e até lá.
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1: Em Palmas, 7:31.
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1: Olá, moçada, muito bom dia, na paz do Senhor. Estamos no ar a partir de agora, iniciando mais uma edição do meu, do seu, do nosso programaço Paz e Amor. Hoje é segundona, turma, segundou, gordinho. Segunda-feira, sua linda, chegou e o dia está bonito, né? Manhã ensolarada, clima gostoso, né?
3: Tá refrescando.
1: Clima sensacional aqui na capital, mais jovem, abençoada e querida do país. A queridinha Palmas Tocantins, já são 17 de agosto de 2026. Uma excelente semana, uma ótima segunda-feira para vocês que estão curtindo as programações da Paz FM em casa, no trabalho. Muita gente nos levando de carona no som do veículo. Super bom dia pra moçada que está ouvindo a gente na zona rural, meu compadre, minha comadre. Aquele abraço, Chicão, pra vocês aí na roça, né? Nas fazendas. Super bom dia também pras meninas, né? Que estão me acompanhando todos os dias em casa, as donas de casa, as empregadas domésticas, né? Super bom dia para todos vocês. A moçada do comércio atacadista, varejista, aos servidores públicos, aos meninos da construção civil, meus amigos corretores de imóveis, autônomos, imobiliárias, construtores, construtoras, meus amigos pastores, meus amigos padres, todo mundo se encontra aqui na 89,9, na 91,3, região de Araguaína. Super bom dia para todos vocês. A gente só tá começando a festa do rádio, né? A verdadeira festa no seu rádio que se chama Paz e Amor. No comando sou eu mesmo, seu parceiro de todas as manhãs, Chicão, o seu amigão, o amigo do povo.
3: Aí tem pressão.
1: Comigo aqui o Wilton Andrade, me ajudando a comandar a programação. Hoje ele tá ligeiro que só um gato morto, né? Segunda-feira é aquele dia legal. Vamos então trazer canções, né? Já estamos preparando aqui o momento da palavra.
4: Glória.
1: Quase prontinho aqui.
4: Adeus.
1: Momento Kids também vai rolar por aqui. Hoje a programação tá do jeito que vocês gostam. E pra ficar melhor ainda, linda sequência de louvores no seu rádio daqui a pouquinho. Volto. Sai daí não. Preto do

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2: Olá, amados ouvintes da Rádio Paz, a rádio da família. Nós estamos aqui no Momento da Palavra para abençoar a sua vida, abençoar a sua casa, abençoar o seu coração, a sua espiritualidade. E eu tenho a ferramenta necessária para isso, que é a interpretação das Escrituras. Quero dizer para você que a Bíblia que você tem, ela precisa ser examinada. A Bíblia não é um ornamento, a Bíblia não é algo, um acessório que usamos somente quando saímos de casa. A Bíblia precisa ser vasculhada, a Bíblia precisa ser examinada, a Bíblia precisa ser aberta, a Bíblia precisa ser rabiscada, sublinhada, destacada, a Bíblia precisa ser meditada. E para isso nós temos que dedicar perseverança. Os apóstolos aí em Atos 6, eles definiram isso como prioridade do ministério dele, de perseverar na oração e no ministério da palavra. Por quê? Porque estudar a Bíblia não é fácil, é preciso ter perseverança nesse ato. Nós estamos aqui perseverando em Salmo 1, no Salmos capítulo 1, Salmo 1, versículo de número 3 aqui, que fala a respeito da árvore plantada junto a ribeiros. O texto diz assim, ó: pois será como a árvore plantada junto a ribeiros de águas, a qual dá o seu fruto na estação própria. Nós estamos pegando somente essa parte B do versículo aqui, a qual dá o seu fruto na estação própria, e examinando essa verdade, de que a árvore que está plantada junto a ribeiros, aqui que está fazendo alusão à vida cristã, ao justo, ao homem fiel, ao que se separa do pecado, está firmado em Cristo, ele é essa árvore. Então ele produz fruto, e esse fruto é a evidência de que ele está plantado junto às águas. O que eu gostaria de sublinhar aqui nessa oportunidade que estamos tendo de estudar a Bíblia é justamente a necessidade de nós termos um certo cuidado, uma certa atenção quando examinamos esse texto, de ter o cuidado de observar que nem todo fruto, que nem todo resultado, ele é sinal de frutificação. Observe isso. Nem todo resultado é sinal da aprovação de Deus. Existem muitas árvores que estão carregadas de frutos, mas eu quero dizer algo para você: todo fruto que produzimos na obra de Deus, na presença de Deus, vai precisar passar pelo controle de qualidade do céu. O céu vai crivar esses frutos para ver se esses frutos são obras de palha, obras de madeira, obras de ouro. Vai haver um julgamento de obras. Então nós precisamos tomar o cuidado. Não é porque estamos produzindo frutos que estamos que podemos julgar a nossa fé como uma verdadeira. Não é porque estamos tendo resultado naquilo que fazemos que isso pode ser julgado como uma obra verdadeira, como frutos verdadeiros na nossa vida. Precisamos tomar muito cuidado. Precisamos produzir frutos, mas nós precisamos produzir frutos verdadeiros, com origem verdadeira, com sentimento verdadeiro, gerados pelo Espírito na nossa vida. Lembre-se de Marta, por exemplo, que produziu frutos, mas os seus frutos não estavam sendo recebidos por Cristo Jesus. Dessa mesma forma, existem muitos exemplos. Por exemplo, Moisés, quando ele fere a rocha, a Bíblia diz que ele feriu a rocha por duas vezes, e a Bíblia diz que saiu água da rocha, e aquela água que saiu aparentemente parecia uma boa coisa, um bom resultado. Afinal, Deus estava operando, Deus estava agindo, Moisés estava produzindo fruto, mas aquele fruto que ele estava produzindo, amado, era um fruto que não estava agradando a Deus por causa da desobediência do povo e por causa da dureza de Moisés ao ferir a rocha. Deus havia mandado ele falar com a rocha, ele feriu a rocha. Então nem todo resultado é sinal de frutificação. Não é porque você está fazendo as coisas que está dando certo, talvez Deus não está recebendo, mas está acontecendo a coisa, mas o milagre está acontecendo. Os curandeiros, por exemplo, são prova disso. Pessoas que às vezes têm o dom de Deus na vida, estão operando milagres, mas a Bíblia diz que nem todo que me chama Senhor, Senhor, entrará no reino de Deus. Então, cuidado em analisar os frutos. Lembre-se, todo fruto que produzimos na obra vai passar pelo controle de qualidade do céu. Antecipe esse controle e tenha certeza da qualidade dos seus frutos. Que Deus abençoe a sua vida. Eu sou o irmão Diogo Vieira e esse é o Momento da Palavra.
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1: De volta por aqui, seu amigo Chicão, na área com você, 8:01, 8:01. Estamos ao vivo aqui nos estúdios da Paz FM. Tava bom. Estamos ao vivo aqui nos estúdios da Paz FM, pra todo o Brasil, pra todo o Tocantins, através da 89,9, através da 91,3 Araguaína e região. E você, onde é que você tá? Conta pra mim, o WhatsApp tá liberadaço pra você interagir a partir de agora. 639-8420-6868. Mande seu alôzinho, a gente só tá iniciando a semana. Segundo, turma!
2: Vamos de maio!
1: Segunda-feira, segunda! Estamos no meio do mês, né?
2: O quê? Não acredito!
1: Ah, são 17 de agosto, o ano é 2026. Desejamos a vocês que estão ouvindo a Rádio Paz em casa, no trabalho, no trânsito, onde quer que vocês estejam, desejamos uma semana abençoada, um dia guardado e protegido por Deus. Só pra melhorar, só falta você chegar por aqui e mandar sua luzinha no nosso WhatsApp. Enquanto você vai se preparando, vamos trazer lindas canções, lindos louvores pra alegrar essa segunda-feira. Luciano Camargo, Grato Sou. Essa é a primeira, na sequência tem muito mais pra você.

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1: Muito bem, de volta por aqui, seu irmão Chicão na área com você. 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
1: Muito bem, deixa eu dar uma bisoiada aqui, uma olhadinha no nosso mural de recados. Deixa eu ver quem já chegou por aqui. Olha, muita gente boa chegando.
4: O quê? Não acredito.
1: Muita gente chegando, interagindo, mandando super bem. JC tá no Aurini 3, já chegou, né, Jota? Como é que você tá, meu velho? Tudo bem por aí? Paz do Senhor, meu amigo Chicão, aquele abraço pra você. Olha só, quem passou por aqui também foi meu amigo presbítero José de Arimateia. Super bom dia para o senhor, para toda a família. Que Deus lhe abençoe. É, deixa eu ver quem mais passou por aqui. Maria Regina, lá em Miranorte, né? Forte abraço pra galera de Miranorte que estão aí na sintonia. O Bambam tá por lá, né, Bambam? Como é que você tá, meu velho? Tudo tranquilo? A Olinda também chegou por aqui. Valeu, Olinda. Super bom dia pra você. Mais gente chegando por aqui. Deixa eu ver. O Iseu, né? O Iseu passou aqui também. Deixando o seu alusão. Tá curtindo a gente. A Meire. Um forte abraço. Meire tá lá no Santa Bárbara, né? Curtindo a Rádio Paz FM lá no Santa Bárbara. Meu amigo José das Virgens, lá em Itaquaruçu. Esse é gente boa demais. Um forte abraço pra ele. Zezinho das Raras, né? Sempre na sintonia, sempre curtindo a Paz FM. Mais gente chegando por aqui é o Jaston Pereira, lá no PA Capivara. Forte abraço, Jaston, pra você, pra toda a sua família. Muitíssimo obrigado pelo carinho da companhia. Vamos de mais canções, então? Mais louvores? Daqui a pouquinho eu volto. Sai daí não.

0: Amados, como será o amanhã? Lindo louvor que você curte aqui no Paz e Amor. 8:24. Deixa eu dar um recado para você que está me ouvindo agora. 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
0: 91.3 também na sua companhia. Bom demais ter vocês por aqui. Pessoal, né? Nossos queridos amigos e amigas de Araguaína e região que estão aí na sintonia da Paz FM. Olha só, mande seu alô pra cá pra gente interagir, saber de que cidades vocês estão nos ouvindo, né? Vai ser bom demais ter a participação de vocês por aqui. Wilton Andrade me ajudando a comandar a programação. Hoje ele tá ligeiro que são um gato morto, né? Agoniado. Eu já falei pra você, Wilton Andrade, né? E reforço falando pros nossos ouvintes também. É, os psiquiatras dizem que uma em cada quatro pessoas tem alguma demência, né? Tem algum problema mental.
16: Eu não acredito.
0: Eu não sei se isso é verdade, mas isso é uma pesquisa feita pela Universidade de Harvard nos Estados Unidos. Diz que uma em quatro pessoas tem algum tipo de demência, algum probleminha mental. E olha, fique atento aí, você que tem muitos amigos, fique de olho nos teus três amigos que sempre andam com você, né? Se eles parecerem normal, aí no caso o problema é você. Gordinho. O gordinho gosta. Gordinho, eu tava vendo numa revista aqui, lendo algumas matérias, né, para deixar os nossos ouvintes super bem informados aqui no Paz e Amor. Durante um congresso sobre saúde alimentar, né, o orador faz uma pergunta ao público e a pergunta é simples. A pergunta é a seguinte, gordinho: qual alimento, né, causa sofrimento extremo durante anos depois de ser consumido, depois de ser comido, né? A pergunta, olha só, qual alimento que causa sofrimento extremo, né? Durante anos depois de ser comido. E ninguém respondeu, porque é uma pergunta realmente difícil, né, gordinho? Aí um senhorzinho lá atrás levantou a mão e respondeu. Falou assim: olha, eu acho que é o bolo de casamento.
17: Rapaz, tu sai de problema.
18: Eu gostei, fiquei até emocionado.
0: É brincadeira. Gordinho do céu, o homem tá casando aí, gordinho. Eu falei que ele ia esperar fazer, ele não viu a hora de fazer 52 anos pra casar, parece que o negócio adiantou aí, viu? Esses dias ele foi no psiquiatra, o psiquiatra perguntou se ele tava normal, já tá tudo bem, tá? Você ainda conversa com aquela voz da sua cabeça e tal? Ele falou: não, não converso mais não. Eu falei: ah, então tá bom agora. O que que aconteceu? Ele falou: não, a gente brigou. Tá conversando?
17: Ai,
0: tá não conversando mais não, nós estamos brigados esse dia. Eita, moçada. Forte abraço para essa galera linda que está curtindo a gente na zona rural, em casa, no trabalho, no trânsito, no comércio. Aí os servidores públicos, as donas de casa, meus amigos pastores, né? Pessoal de toda Palmas e região, muita gente ouvindo a Paz FM pelo aplicativo, pela rádio web também. Forte abraço pro meu amigo pastor André Martins, né? Ele que sempre está aí na sintonia da Paz. Tava pensando aqui, o Wilton Andrade, feriado no domingo. é igual olho verde em gente feia, né? Não adianta muita coisa, não. É, deixa eu fazer o seguinte. Agora. Resolve muita coisa. Tá bom, vamos lá, vamos de canções então. Daqui a pouco eu volto pra interagir mais com você. Chegando música boa, louvores abençoados no seu rádio. Daqui a pouco eu volto, hein? Essa é boa, essa é sensacional. Aumente o volume e curta esse som abençoado.

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1: De volta por aqui na sua Paz FM, Chicão na área com você. Forte abraço pro meu nobre amigo evangelista Jadson, ele que já passou por aqui. Esse Jadson é gente boa. Super bom dia pro senhor, pra toda a família. Muita gente boa chegando, meu amigo Arnaldo Sampaio, lá na Chácara Pais e Filhos. Ali no Santa Fé Rural, aquele abraço pra ele, pra Márcia, pras crianças, né, pros meninos. Super bom dia pra vocês aí, tá, gente? Bom demais tê-los por aqui. Deixa eu falar com vocês agora. 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

0: aqui a impressão que dá é que o menino tá querendo correr, voltar pra casa mais cedo. Você... O que tá acontecendo com esse menino? Tá acelerado ele. Por que você deixou em casa, moço? Quer voltar pra casa?
1: Rapaz, tu sabe pra quem, rapaz, vai te falando.
0: 8:43, 8:43. 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Super bom dia pra você e agora a gente vai trazer mais louvores, mais canções. Daqui a pouquinho eu volto, hein? Sai daí não. 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

0: Muito bom dia pra minha amiga Edileuza na 1304 Sul. Ela chegou aqui, deixou seu alôzinho pra nós. Valeu, Edileuza. Super bom dia pra você, minha amiga. Bom demais tê-la por aqui, tá? A gente ficou feliz. Paz do Senhor, irmão Chicão. Estou ouvindo e ofereço louvor pra minha, pra minha irmã, a Valdirene, né? E pro Glésio também, tá, que está na sintonia, para toda a família. Forte abraço, que Deus te abençoe, tá, minha amiga? Ótimo dia para você, uma excelente manhã de segunda-feira. A minha amiga, a irmã Sara também. Ô, irmã Sara, como é que você tá, minha amiga? O Natalino, o pessoal lá de Monte do Carmo aí na sintonia. Super bom dia para essa turma alegre, abençoada. São nossos ouvintes. Quem está nos ouvindo também, a minha amiga... É lá em Brejinho de Nazaré, né? A irmã Elisete lá de Brejinho também sempre na sintonia. Eu vou correr agora para um breve intervalo comercial e lá em casa. Já volto, sai daí não.
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1: Em Palmas, 9 horas.
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0: tá nervoso. Vai dar uma pescadinha que passa, viu?
1: Pode crer.
0: É, meus amigos. Vocês sabiam que nos países, né? Nos Árabes Unidos, né? Lá no Catar, naquela região lá, as mulheres só saem pra pescaria, pra pescar com autorização dos maridos.
2: O quê? Não acredito.
0: Estava lendo, né, algum tempo atrás, descobri essa verdade, né, nua e crua aqui nos países lá, nos Emirados Árabes Unidos, as mulheres só saem pra pescar com autorização dos maridos. Uma outra curiosidade que eu tava lendo e acabei descobrindo também, vocês sabiam que aqui em Palmas os maridos só saem pra pescar com autorização? É, deixa eu mudar de assunto aqui. Deixa eu falar.
3: Eu gostei, fiquei agora, fiquei até emocionado.
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0: Muito bom dia para você que se liga por aqui na sua Paz FM, sua melhor companhia, 89,9, 91,3, né? E a gente fica feliz em ter-os por aqui. O Wilton Andrade por aqui, ligeiro, que só um gato morto, né? Wilton, você já usou, você e meus ouvintes aí, né? Essa galera que está me ouvindo aí. Eu tenho certeza que alguém já fez isso. Olha, você já usou o Google só para saber se a palavra estava certa ou errada? Tô sabendo. Gente, amanhã tem Hora do Riso, terça e quinta, né?
1: É bom demais, Júnior.
0: Eu quero só pedir perdão pra você, né? Assim, dizer, né? Se eu ofendi vocês com alguma brincadeira, né? Se porventura alguma dessas brincadeiras ofendeu alguém, né? O meu conselho a você é cresça, melhore, que aí você não vai se sentir ofendido mais.
2: Zebra total, daquele tanto.
0: Ontem à tarde eu tava em casa, viu, sem nada pra fazer, fui dar uma olhada no perfil de algumas pessoas aí, meninas, vocês aí da região dos Aurenis, né, 1, 2, 3 e 4, tem duas de vocês com o mesmo namorado aí, tá, depois vocês dão uma olhada lá.
1: O quê?
0: Não é fazer cara. Fofoca. Eu sei que vocês não se conhecem, né? Tem um rapaz aí que... Depois vocês dão uma olhada, né? Não, gordinho. Eita, turma! Vamos correr, gordinho. Agora nós temos aquele broco, né? Como diz meu primo Mandel Raimundo, broco sertanejo.
1: O quê? Não acredito.
0: Ai, ai. Olha, esse aqui é duro de ouvir, olha. O Wilton Andrade, não vou falar não, porque eu tô sem dinheiro pra contratar um advogado, tava olhando aqui.
2: Rapaz, tu sabe de problema, rapaz, já te falei.
0: Às vezes, não, mas isso aqui eu vou falar, é mais leve, né? Às vezes dá vontade de chegar em algumas pessoas, né? E falar assim, que Deus te guarde, né? Não dá vontade que Deus te guarde e depois esqueça. Onde guardou? Deixa eu ver outra coisa aqui.
1: Pelo bem que você quer, sua mãe bota isso no ar.
0: Ah, Jesus. Tá bom, tia, tá bom. Vou dar uma carmada, né?
3: Você tá mentindo, teu
0: cheiro. E essa menininha aí, a filha da tia do Batista, né? Essa menininha, filha da tia do Machete. Ô, Wilton, você sabia que pobre, né? Pessoas menos favorecidas financeiramente falando é igual pneu. Quanto mais trabalha, mais liso fica. É o meu caso, né?
2: É zebra total.
0: E eu vou trazer agora as canções mais lindas. Olha aí, tô falando pra vocês. Você sabe qual é a diferença, Wilton, de você que tá casando agora, do marido sábio pro marido tolo? O marido sábio, ele ajuda a sua esposa nas tarefas de casa, porque isso ele entende que não é só trabalho para as mulheres. E o tolo é aquele que não ajuda nada, né? Eu só olhando a mulher fazer sentado no sofá. Você que tá casando agora, pega a visão aí.

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2: Muito bem, de volta por aqui, Goiânia e Paranaense. Você está curtindo a sequência de moda sertaneja aqui no Paz e Amor. Na sequência tem mais louvores, mais canções para vocês.

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Muito bem, de volta por aqui, já são 9 horas e 30 minutinhos, 9h30. Eu vou chamar agora as crianças lindas, né? Pra gente começar as brincadeiras aqui no Momento Kids. Criançada linda e abençoada do meu Tocantins, do meu Brasil, a partir de agora, Momento Kids está no ar.

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1: De volta por aqui, 9:48, 9:48. 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
1: Deixa aí nessa minha amiga missionária Ju, chegou por aqui. Paz do Senhor, Chicão. Que Deus abençoe a sua vida. Eu quero ouvir Aline Barros, né? Quero oferecer para todos que estão na sintonia, todos os casais: Dejane, Josafá, Mônica, Elisângela, Leila, Érica, Maria de Socorro, Cristina, Flávia, Francisca, Vitória, Marilene, Jaqueline, Éder Parente, Chicão, para toda a mocidade, para todas as crianças, para o Arthur, né? Para o Vito, para todos os caminhoneiros, para todos que trabalham na Rádio Paz. Essa missionária. Não esquece de ninguém. Um forte abraço para a senhora, para o Rush, para os meninos, tá? O Eli Guimarães passou aqui também. Um forte abraço, Eli. Que Deus abençoe seu dia, meu queridão. Super bom dia para você. Tá falando aqui do projeto RSP, né? Tá abrindo vagas. Ah, que legal, para aula de violão no Taquarizão. Se você é aluno, morador do Taquari, procura o Eli Guimarães, né? Entra em contato com a gente, que a gente passa aí para vocês aí o contato do homem, né? O projeto RSP está abrindo vagas aí, né, para alunos que querem aprender violão, tocar violão, aprender um instrumento musical, guitarra também, né? Corre lá, fale com os meninos, fale com a gente, que a gente manda o contato para você aí, tá? O pessoal do Taquari se mobilizando aí para ajudar a sociedade. A irmã Elisete de Brejinho de Nazaré também passou aqui. Gente, eu vou nessa, um beijo no seu coração, uma excelente segunda-feira, uma semana abençoada. Que papai do céu abençoe a sua vida, sua família e seus negócios. Pastor Paulo Rodrigues está chegando aí para comandar mais um campeão de audiências, que é Manhã na Paz, e vai te fazer companhia a partir de agora. Um beijão no coração e até amanhã, Brasil!
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5: Olá, bom dia. Agora em Palmas, 10:01, Rádio Paz FM, a Rádio da Família.
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5: Opa, já começou, já tô por aqui, ótima manhã pra você, ótimo dia pra você, hoje segunda-feira, dia 17 de agosto, começa mais um programão por aqui, mais um campeão de audiência aqui na melhor, na Paz FM, a Rádio da Família. Meu bom dia, bom dia, bom dia, bom dia, bom dia. Alô Palmas, alô Tocantins, alô Brasil, pra você que me ouve pelo rádio, através da frequência 89,9 aqui em Palmas, pra toda a região de Palmas. Alô você em Araguaína e região 91,3 FM, ótima manhã, obrigado pelo carinho. Segunda-feira abençoada, semana abençoada, dia abençoado, é o que eu desejo pra você, tá bom? Ótimo dia pra você, começa mais um Manhã na Paz, programão que vai ao ar de segunda a sexta-feira, sempre a partir das 10 da manhã, comigo, pastor Paulo Rodrigo, levando essa programação incrível para sua vida. Então vem para cá, vem para cá. O WhatsApp tá liberado para você participar. Manda abraço, manda alô, fica à vontade para participar. Pode colocar lá o seu pedido de oração daqui a pouquinho, lá no final do programa às 12 horas, a oração do meio-dia que você não pode perder. Então, ótimo dia para você. Sejam todos muito bem-vindos a essa programação abençoada. Eu espero que você esteja bem, que o seu final de semana, né, tenha sido maravilhoso. Eu espero que esteja tudo bem por aí. E se por acaso não tiver, fica ligado aqui na programação da Paz FM, que até o final do programa você vai estar bem melhor, tá? Programação linda, abençoada, curadora, abençoadora. Esse é o compromisso da Paz FM, levar uma programação abençoadora para a tua vida, que leva paz, né? Programação da Paz FM é uma programação que literalmente leva paz para as nossas vidas. Então, meu bom dia, uma ótima manhã para você. Bora lá? Para começar, vamos convidar Canção e Louvor, Crente Vivo, para começar o programa. Ótima segunda-feira, boa semana. Então, sai daí, eu volto já.

bom dia. Aí, ó, canção e louvor, crente vivo. Agora são 10:07, o programa já começou, já tô por aqui. Ótima manhã, uma ótima segunda-feira. Também canta pra gente agora Kellen Bianca, Está Tudo Bem. Pra você que tá preocupado, aflito, ei, recebe essa palavra de Deus pra tua vida, está tudo bem, daqui a pouco eu volto.

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6: Opa! Volta por aqui na melhor. Uma ótima manhã pra você, 10:31 agora. Bom dia, bom dia. Semana abençoada pra você que tá curtindo a Paz FM.
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6: Muito bem, de volta por aqui, ó. Ótimo dia pra você, já cheguei, hein? Pra você que tá ligando o rádio agora, bem-vindo, bem-vinda. Sejam todos bem-vindos a essa programação incrível. Pastor Paulo tá por aqui hoje fazendo companhia. Hoje uma segunda-feira, dia 17 de agosto. Já entramos na segunda quinzena, hein? Daqui a pouco, já, setembrão chegando. 10:32 aqui na Melhor, na Paz FM. Bora falar de saúde, bora falar de coisa boa. Continuar falando de coisa boa. A Gisele tem um recado importante pra você. Fala, Gisele, bom dia.
7: Bom dia, Pastor Paulo. Bom dia a todos os ouvintes da Rádio Paz. É uma alegria estar de volta e poder falar desse assunto tão importante que é a saúde. 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
6: 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Muito bem, 10:36 aqui na Melhor na Paz FM, a Rádio da Família. Obrigado, valeu, alô você em Palmas, alô você aqui na capital. Abraço para você que tá me ouvindo no Tocantins, ótimo dia para você. Obrigado pelo carinho da tua audiência. E tá chegando o Eixila para cantar. Nada pode calar um adorador. Daqui a pouco eu volto, não sai daí, até já.

Opa, bom dia, 10h47 aqui na Melhor na Paz FM, a Rádio da Família. Ótimo dia pra você que tá ligado aqui na Paz, ótima manhã pra você. 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Muito bem, ótimo dia pra você, 10h50 aqui na Melhor na Paz FM, a Rádio da Família. Meu abraço, meu alô pra você que tá aqui na capital, pra você que tá em casa, a minha amiga dona de casa, que tá em casa, rádio ligado nessa segunda-feira, organizando a bagunça que a galera deixou do finalzão de semana, feijãozinho tá no fogo. Ótimo dia pra você, uma ótima manhã, uma ótima semana pra você que tá com a gente ligado todo dia aqui na Melhor, tá? Natália Braga tá chegando pra cantar Quem Tu És. Daqui a pouquinho eu volto, não sai daí, até já.

0: no Brasileirão e ocupa a quinta colocação. Após a partida, o técnico da Chapecoense, Rafael Lacerda, avaliou o resultado.
1: Se eu olhar para a tabela, não foi bom. Se eu olhar pelo desempenho da equipe e vendo contra quem a gente jogou, a potência que é o Bahia hoje, né? Pelo poder de investimento, pela qualidade individual dos atletas, foi um grande resultado, um grande jogo.
0: O Santos venceu o Vasco por 3-0 no São Januário. Neymar participou diretamente de 2 gols, cobrando as faltas que originaram os gols de William Arão e Luan Pérez. Com a derrota, o Vasco chegou a 7 jogos sem vencer e permanece no Z4. Já o Santos deixou a zona de rebaixamento e subiu para o 14º lugar com 25 pontos. O técnico do Peixe, Cuca, celebrou o resultado.
2: Um bom jogo, um belo jogo, e vencer a primeira fora de casa, né? Então é um campeonato muito difícil. Hoje as duas equipes com o mesmo número de pontos, né? Diferença ali no saldo de gols e um jogo decisivo, campo cheio.
0: O Atlético Mineiro venceu o Grêmio por 3-0. Vitor Hugo abriu o placar e Coelho marcou 2 vezes para garantir a vitória do Galo. Com o resultado, o Atlético Mineiro chegou ao 9º jogo invicto e subiu para a 8ª posição. O Grêmio caiu para o 15º lugar com 25 pontos. Também pela 23ª rodada, o Flamengo atropelou o Mirassol por 3-0, o Vitória triunfou por 1-0 contra o Botafogo e o Cruzeiro venceu o Corinthians por 2-1. A agência Rádio Web, com informações do Campeonato Brasileiro, Joyce Santos.
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0: Opa, 11:20, Renascer Praise. Pelo sangue, ótimo dia pra você que tá ligado aqui na Melhor. Ótima manhã, obrigado pelo carinho da tua audiência. Tô de volta por aqui, bom dia meu amigo, bom dia minha amiga. Quero mandar abraço pra você que tá me ouvindo, pra você que tá pelo rádio, pela internet, pra você que tá me ouvindo em outros estados do Brasil. Alô, meu amigo em Goiás, né? O nosso amigo lá em Aparecida de Goiânia, tá sempre sintonizado por aqui, meu amigo Valtécio. Quero mandar alô pra você, Mato Grosso, alô Bahia, alô você lá no Maranhãozão, ouvindo a rádio, abraço pra você, tá no Pará sintonizado por aqui, obrigado pelo carinho, obrigado pela sintonia sempre. 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Muito bem, 11:22 aqui na Melhor, na Paz FM, a Rádio da Família. Ótimo dia pra você que tá ligado aqui, ótimo dia, ótima manhã pra você. Obrigado pelo carinho da sua audiência. Ah, segunda-feira abençoada, semana super abençoada. Daqui a pouquinho, às 12:00, a oração do meu dia, você não pode perder já, aqui na Melhor, na Paz FM, a Rádio da Família. Deixa eu abrir aqui, ó, peraí. Abri o nosso muralzinho de recados, quero mandar abraço, quem foi que passou aqui? Quero mandar alô, quero mandar abraço pro Nino e a Denise, Chácara Pais e Filhos, ligaram aqui algumas vezes, mas a gente não atende telefone, tá bom? Aqui pelo nosso telefone WhatsApp, a gente não atende telefone, tem que mandar mensagem. Obrigado, valeu, querido, ótimo dia, ótima manhã, obrigado pela sintonia. Cleonita também tá por aqui, bom dia, Cleonita, um alô pra Cleonita. Quero mandar um abraço, quem foi que passou por aqui? A Denise Maria. Oi, Denise, muito bom dia, ótima manhã, Denise Maria, sintonizada. Quero mandar abraço também aqui para Cristiana da Silva, lá de Vanderlândia. Oi, Cristiana, bom dia. Obrigado pelo carinho, ótima manhã, tá? Abraço também aqui para Jô, minha querida amiga Jô, que tá sempre sintonizada com a gente. Obrigado pelo carinho. A Edileuza, oi, Edileuza. Ela mandou mensagem: a paz do Senhor, pastor Paulo, peço orações por mim e por minha família. Ok, vamos orar daqui a pouquinho, já. Quem mais passou por aqui? A minha amiga Elismar, em Porto Nacional, também está sintonizada por aqui. Ótima manhã, minha amiga Elismar, em Porto Nacional. Bom dia. Ótimo dia para você que está sintonizado, para você que está no carro, para você que está na chácara, no sítio, na fazenda. Alô, você no assentamento, uma ótima manhã para você. Obrigado pelo carinho da tua audiência, tá? Obrigado. Quem mais passou por aqui? Ah, você que tá me ouvindo aí, atenção, você que tá sintonizado na Rádio Paz FM e no seu trabalho, sintonizado por aqui, obrigado. Tem muita gente, né, encontra a gente na rua e eu tô ouvindo lá, tô trabalhando, tô sintonizado, tô ouvindo a rádio, obrigado. Então quero mandar um alô especial para toda a galera que tá trabalhando, sintonizada aqui na Paz FM, a Rádio da Família. Rosimar, oi Rosimar, bom dia Rosimar. Ótima manhã, querida. Bom dia. Papai do céu te abençoe. Tá bom? Ótima segunda. Será que eu tô com pressa que chega sexta-feira? Muito bem, 11:25 aqui na Melhor, na Paz FM. Ótimo dia para você, para você que tá aqui na capital mais jovem do Brasil. Uma ótima segunda-feira para você, tá bom? Nosso programa continua aqui daqui a pouquinho às 12:00. A oração do meio-dia, você não pode perder. Já estaremos unindo a nossa fé em um clamor maravilhoso daqui a pouquinho. Já. Agora eu vou faturar. Intervalo comercial, não sai daí, eu volto já. 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

0: Opa, obrigado.
1: 11 horas mais 45. Ótimo dia pra você. Dia abençoado pra você que tá conectado aqui com a gente. Obrigado pelo carinho da tua audiência. Uma ótima manhã. Dia abençoado pra você. Segunda-feira abençoada daqui a pouquinho, já já. Você não pode perder aqui na Melhor, na Paz FM, a oração do meio-dia. Agora, recado importante para você, a Gisele falando do Kart Gold da Ducaps, que é sensacional e está fazendo o maior sucesso do Brasil. Fala, Gisele, bom dia.
2: 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Um dia abençoado a todos e até amanhã.
1: 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Muito bem, 11 horas mais 49 aqui na Melhor. 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Bora lá, agora são 11 horas mais 50 aqui na Melhor. Tá chegando pra cantar pra gente Eliane Fernandes. Meu segredo, essa canção é linda. Daqui a pouco eu volto, não sai daí, até já.

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onde você estiver, pode ficar tranquilo, não precisa, independente do que você estiver passando, não precisa temer, porque Deus é contigo. E nós pregamos isso aqui frequentemente, poder de Deus para curar a tua vida, para abençoar você, para entrar com providência na tua vida. Então, independente do que você esteja vivendo hoje, independente do que você esteja passando agora, nós oramos a Deus para que, vamos orar a Deus para que Deus possa lhe dar uma resposta positiva, entrar com providência na sua vida, onde você estiver, independente do que você estiver passando. Para tudo tem um tempo certo. A palavra do Senhor no livro de Eclesiastes, no capítulo de

até agora. Não desista levando em consideração. Vamos continuar firme, olhe para frente. Tem muita coisa ainda para acontecer. Tem muito, muita coisa para Deus fazer. Vamos orar. Eterno Deus e soberano Pai, nós estamos na tua presença mais uma vez. Senhor, eu estou aqui em oração. E nós entramos na presença do Senhor com todo temor e tremor. Nesse momento nós unimos a nossa fé com a fé de tantas pessoas que estão orando conosco agora. Homens, mulheres, famílias, filhos, empresários, Deus, tantas pessoas que talvez estão cansadas, talvez elas não conseguiram encontrar a força suficiente e estão desesperadas. Nós humanos, nós somos fracos, isso é fato. Nós somos fracos, Senhor. Há uma fragilidade em nós. O que nos faz sermos fortes é a presença do Senhor em nós. É isso que nos dá força. O que nos dá o ânimo para continuar seguindo é a força que nós recebemos do alto. O que nos dá força para nós continuarmos a nossa jornada, mesmo em situações tão difíceis, é a presença do Senhor. Ah, Senhor, se não fosse o Senhor, certamente nós não conseguiríamos. Se não fosse o Senhor, não daria para continuar. Fica sem sentido. Sem o Senhor, meu Pai, nós não conseguimos. Mas nós aprendemos, e nós já vivemos isso, que com a tua presença nós vamos longe. Com a tua presença, meu Pai, a nossa família, a nossa vida, o nosso barco permanece. Não tem tempestade, meu Pai, que nos destrua, porque a presença do Senhor é constante. Nós cremos, meu Pai, que o Senhor é o Deus do milagre, é o Deus da cura, é o Deus da libertação. Tu és o Deus do sobrenatural. Então, eu oro todos os dias com a mesma fé, com a mesma convicção, com a mesma certeza de que há um Deus sobre nós. Há um Deus que zela por nós. Há um Deus que está conosco. Tua palavra diz, a tua palavra revela, a tua palavra revela a nós, não tenha medo porque eu estou contigo. A tua palavra revela a nós, mesmo que passemos pelo vale, o Senhor está conosco, não precisa ter medo nenhum. A tua palavra revela que o Senhor é o nosso pastor e nada faltará. A tua palavra revela promessas lindas que nós viveremos da parte do Senhor. Mas também a tua palavra coloca condições. A tua palavra também condiciona. E nós sempre ministramos isso aqui às pessoas, que nós precisamos, meu Pai, entender a importância de nós ocuparmos o lugar que o Senhor quer que nós ocupemos, para que nós possamos, meu Pai, conquistar aquilo que o Senhor tem para nós. As condições, sem o fato da promessa estar condicionada, fala de uma vida de renúncia, fala de uma vida, meu Pai, de abandono do pecado, fala de uma vida de posicionamento. Isso, meu Pai, faz parte das condições para nós conquistarmos aquilo que o Senhor tem para nós. Então nós oramos nesse momento, nós intercedemos, meu Pai, nesse momento. Apresentamos, meu Pai, famílias, apresentamos, meu Pai, casais, vida conjugal, vida financeira, ministerial, espiritual. Papai, nós oramos, meu Pai, nesse momento por todos os setores e áreas da vida humana. Eu apresento, meu Pai, cada pedacinho, meu Pai, da vida dessa pessoa. Nada, Senhor, nada eu sei que passa desapercebido aos olhos do Senhor. A tua palavra, meu Pai, revela para nós a história de um rapaz chamado Davi, que enquanto o exército inteiro estava amedrontado em razão de um gigante, aquele pequeno Davi, que não tinha, na lógica humana, nenhuma condição de vencê-lo, mas ele assume a responsabilidade, meu Pai, de defender a sua nação, e ele faz isso em nome do Senhor Jesus, em nome do Senhor. E nós aprendemos, meu Pai, que quando nós estamos com o Senhor, mesmo que nós sejamos pequenos, e o nosso adversário gigante, mas se eu estiver com o Senhor, em nome do Senhor, não há gigante, meu Pai, que fica diante de nós, não há problema, meu Pai, que fica diante de nós. Então por isso nós oramos, Deus, nós clamamos ao Senhor na tarde dessa segunda-feira, para que os gigantes caiam por terra agora, para que os gigantes na casa, na vida que está diante dessa pessoa que ora comigo agora, caia por terra agora no nome do Senhor Jesus. Não é para ficar nenhum de pé. Nós oramos agora, Pai, no nome do Senhor. Nós fazemos isso no nome do Senhor. O problema não vai nos parar.
A adversidade não vai

parar. A dor não vai parar. Os problemas da alma, meu Pai, nós estamos orando. Vai destruindo tudo agora. Nós repreendemos todo o mal agora. Nós repreendemos todo o mal agora. Toda a fúria do inimigo nós repreendemos. Aleluia. Agora no nome do Senhor Jesus. Nós repreendemos todo o mal agora. Toda a fúria do inimigo contra a vida dessa mulher que ora comigo. Toda a fúria do inimigo contra a vida deste homem que ora comigo, agora nós repreendemos. Aleluia. Deus, nós repreendemos todo o mal, toda a raiz do mal, toda a raiz de enfermidade. Essa doença física, essa doença na alma, essa doença emocional, nós repreendemos agora. Vai quebrando as cadeias, meu Pai. Deus, vai destruindo agora as cadeias, meu Pai. Deus, vai destruindo agora, meu Pai, os grilhões. Senhor, vai destruindo agora, meu Pai, todo impedimento, tudo aquilo que está impedindo, amarrando, segurando, Senhor, prendendo esta pessoa. Nós oramos agora e clamamos pela libertação no mundo espiritual. Oh, aleluia. Em nome do Senhor Jesus, meu Pai, cremos que o Senhor está fazendo. Nós cremos, meu Pai, que o Senhor está operando o milagre agora, a libertação agora. Restaura, Senhor, vidas. Restaura, meu Pai, famílias. Rabassui de cantaramás. Restaura, meu Pai, famílias agora no nome do Senhor Jesus. Restaura casamentos, restaura filhos, restaura paz. Deus, restaura a casa desta família no nome do Senhor Jesus. Assim nós oramos, ó Pai, crendo que o Senhor está conosco e que nós viveremos o melhor do Senhor. Que a bênção da paz, da alegria, da prosperidade, da saúde possa alcançar a sua vida no nome do Senhor Jesus. Deus abençoe sua vida, tua casa. Uma ótima tarde de segunda-feira. Amanhã, querendo Deus, a partir das 10 da manhã, eu te espero. Até lá.

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1: A saca de 70 quilos da soja inicia esta segunda-feira, 17 de agosto, com alta no interior do Paraná e na região litorânea de Paranaguá. No mercado paranaense, a soja registra valorização de 0,84%, com a saca negociada a R$ 141,16. Em Paranaguá, a alta foi de 1,37% e a saca é comercializada a R$ 148,95. No mercado de trigo, houve aumento de preço no Paraná e redução no Rio Grande do Sul. No Paraná, a tonelada do cereal custa R$ 1.421,72. No Rio Grande do Sul, o produto é vendido a R$ 1.319,86. Os dados são do CEPEA. Reportagem Sofia Muniz.
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9: Meio-dia e 28.
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0: Nós estamos falando ainda a respeito do Sermão da Montanha. Falamos no programa anterior a respeito dos dois caminhos, o caminho largo e o caminho estreito, deixando uma recomendação a você para que você possa andar no caminho estreito. E hoje nós estaremos falando a respeito das duas árvores, Mateus capítulo 7, dos versículos 15 até o versículo 23, diz assim a palavra de Deus: Acautelai-vos, porém, dos falsos profetas, que vêm até vós vestidos como ovelhas, mas interiormente são lobos devoradores. Por seus frutos os conhecereis. Porventura, colhem-se uva dos espinheiros ou figo dos abrolhos? Assim, toda árvore boa produz bons frutos, e toda árvore má produz frutos maus. Não pode a árvore boa dar maus frutos, nem a árvore má dar frutos bons. Toda árvore que não dá bom fruto, corta-se e lança-se no fogo. Portanto, pelos seus frutos os conhecereis. Nem todo o que me diz Senhor, Senhor, entrará no reino dos céus, mas aquele que faz a vontade de meu Pai que está nos céus. Muitos me dirão naquele dia: Senhor, Senhor, não profetizamos nós em teu nome? E em teu nome não expulsamos demônios? E em teu nome não fizemos muitas maravilhas? Então lhes direi abertamente: nunca vos conheci. Apartai-vos de mim, vós que praticais a iniquidade. Queridos irmãos e amigos, nós estaremos falando hoje com você a respeito das duas árvores. Você lembra que o Senhor Jesus, no final já da sua mensagem do Sermão do Monte, ele começa sempre criando um paralelo, mostrando dois senhores, dois caminhos, dois lugares de se passar a eternidade, duas árvores, dois caminhos, enfim, dois tudo, mostrando que na questão de fé, você não tem como servir a dois senhores, você não tem como ficar no meio, você tem que tomar uma decisão, ou sim ou não. Você precisa deixar de enganar-se a si mesmo. Não adianta eu querer enganar a mim, enganar aos outros, de forma que jamais eu vou conseguir enganar o Senhor. E Ele é que tem poder na realidade para me levar ou para o céu ou para me colocar no lugar das trevas. Então eu quero dizer para você que o Senhor Jesus traçou sempre esse paralelo. E agora aqui Ele está dando para nós um norte da vida, mostrando para nós como seguir, a quem seguir, quem são as pessoas que estão aptas a fazer alguma coisa para nos ensinar o caminho. O texto aqui, ele é claro, ele apresenta agora o contraste entre essas duas classes de gente ou de árvore. Ou seja, o servo de Deus que realmente tem vida espiritual, ou aquele servo de Deus que não tem vida espiritual e que imagina que ele pode chegar ao céu de qualquer maneira. Eu estou dizendo servo de Deus aqui por bondade, mas a gente sabe perfeitamente que essas pessoas não estão querendo servir a Deus. Eles estão querendo servir ao homem interior, querendo servir ao egoísmo, querendo servir à carne ou qualquer outra coisa, menos a Deus. Porque para servir a Deus, nós temos na realidade um estatuto para servir, um caminho, um código de ética. É isto que o Senhor Jesus passou aqui desde o capítulo 5, versículo 1, mostrando ali que ele estava dando aos discípulos uma nova maneira de viver. O capítulo 5 de São Mateus mostra isso. Jesus estava ensinando os discípulos ali uma nova maneira de viver. O Sermão do Monte, capítulo 5, 6 e 7, tudo isto é mostrando aos discípulos uma nova maneira de viver. E ele está mostrando aqui para nós que existe duas pessoas que são servos. Uma tem vida espiritual e a outra não tem vida espiritual. E a Bíblia diz aqui, nesse texto que nós lemos aqui, que há duas formas, só duas formas, de se conhecer a árvore. Há duas formas de se conhecer a árvore. Primeiro, é pelo fruto. Segundo, pela doutrina. Pelo fruto se conhece a árvore. E mais na frente aqui, o próprio Senhor Jesus disse aqui, claramente aqui, acautelai-vos, porém, dos falsos profetas, ou seja, das falsas doutrinas. Então eu quero dizer para você claramente, nós estaremos estudando agora, esse primeiro período com você, a respeito de conhecer a árvore pelo fruto. E depois nós estaremos falando com você em um outro programa de conhecer a árvore pela doutrina. Muito bem, pelo fruto. Mateus capítulo 7, verso 20 diz assim: portanto, pelos seus frutos os conhecereis. Ora, eu e você, anteriormente, nós não tínhamos nada de bom na nossa vida. Jambuzeiro bravo era o que nós éramos. A nossa felicidade foi que foi enxertado a seiva da oliveira verdadeira na nossa vida, e nós começamos então, a partir daí, começar a produzir frutos, e frutos bons. E é sobre isso que nós vamos falar. 7:20 de São Mateus diz: portanto, pelos seus frutos os conhecereis. Queridos irmãos, Mateus capítulo 15, verso 19, está escrito assim: porque do coração procedem os maus pensamentos, mortes, adultérios, prostituição, furtos, falsos testemunhos, blasfêmias, etc. Do coração. O que que eu quero dizer para você? É que no coração é que é o lugar de comer, de produzir fruto. Ali no coração. E aí chega o ponto de Salomão, o homem mais sábio que já palmilhou essa terra, obviamente depois do Senhor Jesus. Ele diz no capítulo 4, verso 23 de Provérbios, ele diz: sobre tudo que se deve guardar, guarde o seu coração, porque do seu coração é que procedem as saídas para a vida, ou os frutos para a vida. Eu quero dizer para você que nós vamos, a partir de agora, observar qual é o fruto que eu e você hoje estamos produzindo. Eu quero chamar a atenção, esta palavra é uma palavra de admoestação para mim, para você, para todos nós. Uma palavra que vai fazer com que a gente comece a parar, para a gente saber qual é o tipo de fruto que nós estamos produzindo. Gálatas, capítulo 5, versículos 19 a seguir, ele fala de uma pessoa que está produzindo uma certa qualidade de fruto. E a partir do 19, 20, 21 e o 22, diz o outro tipo de pessoa que está produzindo um outro tipo de fruto. E é sobre isso que nós vamos meditar agora. Primeiro fruto que alguém está produzindo, diz assim a palavra de Deus: porque as obras da carne são manifestas, as quais são prostituição, impureza, lascívia, idolatria, feitiçarias, inimizades, porfias, emulações, iras, pelejas, dissensões, heresias, invejas, homicídios, bebediças, glutonarias e coisas semelhantes a estas, acerca das quais vos declaro, como já antes vos disse, que os que cometem tais coisas não herdarão o reino de Deus. Eu quero convidar você agora para nós meditarmos em algumas partes ou em algumas obras da carne aqui. O texto começa a dizer a respeito de prostituição. no Antigo Testamento, só era apedrejado as pessoas que fossem pegas no flagrante, no próprio ato. Então, no Antigo Testamento, para ser considerado pecado, era necessário consumar o ato de prostituição. Já no Novo Testamento, nesta mesma palavra que o Senhor Jesus tem falado no Sermão do Monte, ele diz assim: se apenas atentar, se apenas desejar no seu coração, atentar com a cabeça, com os olhos, porque os olhos são a candeia do corpo, são as janelas, por aqui entra todas as coisas. E Jesus disse: se você atentar, se você desejar, já cometeu adultério, já cometeu prostituição. Então eu quero deixar a você aqui uma palavra de admoestação. É bom nós vigiarmos nessa situação. É bom você e eu pararmos para nós começarmos a avaliar a nossa vida, o fruto que nós temos produzido. A Bíblia diz que pelo fruto se conhece a árvore. Ora, esta árvore que é você, esta árvore que sou eu, está produzindo esse tipo de fruto ou esse tipo de obra? Prostituição, mesmo que seja lá no próprio coração, mesmo que seja apenas nos olhos. A Bíblia disse que nós precisamos santificar a cada dia mais e mais. Cada vez que eu procuro me aproximar de Deus, eu procuro mais e mais me santificar. E ora, a santificação não é apenas nos atos, não. A santificação são nos gestos, nas intenções também. Porque Deus vai julgar-nos não apenas pelos atos, mas pelas intenções também. Eu quero perguntar a você: você está conseguindo viver uma vida de liberdade sobre este assunto? Sobre prostituição, sobre adultério, sobre todos os pecados da imoralidade? Porque não é apenas prostituição, adultério, eu estou falando de imoralidade, fornicação. Quantos pecados existem nesta natureza? De casado com casado, de casado com solteiro, de solteiro para solteiro. Quantos tipos de pecados do sexo existe hoje? Mas eu estou dizendo para você: você está conseguindo viver uma vida santa diante de Deus e diante dos homens aqui presentes? Você tem conseguido dobrar o seu joelho, agradecer a Deus porque Ele te ajudou a vencer mais um dia sem você pecar? Eu não estou dizendo aqui que você será um homem perfeito. Não estou dizendo isso. Eu não estou dizendo que são as suas obras que vai fazer você chegar no céu. Não é isto. Eu estou dizendo para você que você e eu precisamos nos aproximarmos mais a cada dia de Deus, porque a salvação é pela graça, mediante a fé. Ela não vem de vós, é dom de Deus, não vem das obras, para que ninguém se glorie. Mas eu estou dizendo para você: você tem conseguido? Como é que está sendo o seu fruto? O que que você está produzindo? Eu estou falando em primeiro lugar aqui dos frutos ou das obras da carne. E nós falamos em primeiro lugar prostituição, impureza, lascívia, adultério, toda sorte de pecados imorais, que o próprio Senhor Jesus diz que o que peca, que comete adultério, ele peca contra o seu próprio corpo. Os outros pecados são contra o outro corpo, mas esse é pior. Ele peca contra o próprio templo do Espírito Santo. Vamos seguir. Fala aqui a respeito de idolatria. Idolatria, sabe o que é idolatria? não é apenas colocar uma imagem diante de você e se ajoelhar. Idolatria é qualquer coisa que você coloca em primeiro lugar, antes de colocar a Deus. Qualquer coisa que você tenha colocado em primeiro lugar, pode ser o trabalho, pode ser a família, pode ser o descanso, pode ser o carro, pode ser o dinheiro, pode ser a fazenda, pode ser qualquer coisa que você tenha colocado à frente de Deus. Isto é idolatria. Você tem tido tempo para Deus, para falar com Deus, para orar, para ler a Bíblia, para conhecer a Deus, para ir à igreja oferecer a Deus um sacrifício vivo, ou seja, um culto racional? Você tem colocado o que à frente de Deus? O que você tem colocado? Eu quero dizer para você, isso é idolatria. E a Bíblia diz, feitiçarias. Quantas pessoas hoje estão aí colocando essas coisas na frente dele? Você chega às mesas de vez em quando, em uma repartição pública, em uma empresa comercial, em uma empresa privada, você chega lá, tem uma série de feitiçarias expostas na mesa ali, dentes de alho, um recipiente com sal grosso, dente de alho, tem mais ali uns raminhos ali de algumas outras plantas. Que é isto? Feitiçaria. Eu quero convidar você, se você está produzindo esse tipo de coisa, eu quero ser bem claro com você, isto não é de Deus. Deus, a sua proteção, ela não depende destas coisas. Não existe olho gordo, não existe olho magro, não existe essas coisas. Existe sim o Espírito Santo de Deus na sua vida, na minha vida, para me proteger de todas estas coisas. Eu quero dizer para você, cuidado com feitiçaria. Não é apenas ir lá e consultar o feiticeiro, não. Mas as suas obras também, a sua mesa, a sua casa. Deixa às vezes um pé de coelho no bolso traseiro. Deixa uma nota de $1 lá na sua carteira. Eu quero dizer para você que esses amuletos todos são feitiçaria. Deixe essas coisas. Busque a Deus e você vai ver a proteção dele na sua vida. Vamos mais. Diz aqui também as inimizades. Você tem feito, você tem pegado essas inimizades suas aí e ao invés de resolver o problema, você tem cultivado elas ainda. Ao invés de ir resolver o problema antes do pôr do sol, você está cultivando essas inimizades? Ou você está fazendo tudo para se libertar dessas coisas? Porfias. Todo negócio seu é concorrência. Saber se você é melhor, maior, se o seu carro é o melhor, mais bonito, se sua roupa é de grife, é a melhor, foi comprada naquela loja, foi comprada no shopping, alguma coisa parecida. Eu estou falando até disto. Quanto mais as outras porfias da vida, que as pessoas querem serem promovido, pegando alguém e colocando abaixo, subindo nas costas, falando mal para o patrão em relação ao colega de trabalho, querendo ocupar os espaços que ainda não é seu. Eu quero dizer para você que esses pecados, emulações, iras, você tem estado desta forma, irado, levanta pela manhã, chateado, magoado, irado, sem saber o que aconteceu. Você tem sede de vingança. Quem tem sede de vingança que guarda ira no seu coração. E às vezes isso demora um mês, um ano, 10 anos, e ele ainda chega ao ponto de dizer: sabe, pastor, o que acontece é o seguinte, vingança é um prato que se come frio. Ou seja, daqui um ano, 2 anos, 5 anos, 10 anos, eu vou me vingar daquela pessoa. Tem prazer nisto. A Bíblia disse: minha é a vingança, eu recompensarei, diz o Senhor. Só Deus pode fazer isso, porque Ele sabe a razão dos fatos. Ele conhece o coração das pessoas. Só Ele é capaz de poder julgar. Só há um legislador e um juiz, só um. E eu quero dizer para você: pelejas, dissensões, heresias, vivendo com heresia. Qualquer livro para você que você lê aí, você já sai doutrinando, ensinando, falando, sem nenhuma base na palavra de Deus, sem nenhuma base, semeando heresias, invejas, homicídios. Quantas pessoas vivem falando: eu vou te queimar, eu vou te matar na unha, ou coisas semelhantes. Homicida. A Bíblia que está dizendo, não sou eu. Eu quero perguntar a você: que você está produzindo? Que tipo de árvore é você? O que eu estou produzindo? Eu estou produzindo homicídio, dizendo que eu vou matar alguém na unha. Aí eu sou o patrão, eu vou deixar ele sem fazer isso ou sem fazer aquilo. Eu quero dizer para você que isso é homicídio. Vamos mais para frente: bebediças, glutonarias ou coisas semelhantes a estas. A Bíblia diz que estas coisas são frutos da carne. Há uma árvore que está produzindo esse fruto. Eu quero admoestar você que não produz esse tipo de fruto, que procure saber, procure ler a Bíblia, procure estar dentro dele para você não produzir esse tipo de fruto. Mas o outro fruto do versículo 22 diz assim: mas o fruto do Espírito é amor, gozo, paz, longanimidade, benignidade, bondade, fé, mansidão e temperança. Contra estas coisas não há lei, diz a Bíblia. Eu quero perguntar a você: você já está conseguindo produzir esse tipo de fruto aqui? Você já está produzindo esse tipo de fruto? Porque naquele outro fruto, a Bíblia é clara. A Bíblia disse que é impossível uma árvore boa dar fruto mau e uma árvore má dar fruto bom. E lá fala a respeito lá do espinheiro, do versículo 16: por seus frutos conhecereis. Porventura colhem-se uva dos espinheiros ou figos dos abrolhos? Quer dizer, a árvore só produz o fruto proveniente dela. Se você está produzindo aqueles outros tipos de fruto, eu faço um convite a você: vão mudar, vão pedir a Deus que enxerte a seiva da oliveira verdadeira nesse jambuzeiro bravo, e ele começa agora a produzir outro tipo de fruto. E aqui diz a Bíblia: o fruto do Espírito primeiro é caridade, ou seja, amor. Você é uma pessoa que tem amor? Amor, eu estou falando de amor lá no íntimo da sua alma. Você é uma pessoa que está produzindo gozo, tem alegria lá no íntimo do seu coração? Você está produzindo paz? Aonde você chega, as pessoas sentem paz quando você chega? Quando você chega em qualquer ambiente que você está ali, conversa com as pessoas, aquela palavra sua que você está falando move o coração daquelas pessoas para eles ouvirem paz, sentirem paz na sua vida? Ou aonde você chega, as pessoas se agitam? Quero perguntar Você é longânimo? Está produzindo longanimidade? Ou qualquer coisa que alguém faz com você, você já sai com ele na testa? Não é melhor você passar para o outro lado? Ir atentar que cada ação provoca uma reação para você tomar essas decisões na sua vida? Longânimo, ou seja, ande uma milha, ande duas. Se alguém lhe ferir o rosto, oferece o outro lado. Se alguém tirar a sua camisa, dê também a sua calça. É assim que a Bíblia diz para sermos longânimo. Mas diz mais, benigno. Você é uma pessoa do bem? Você gosta do bem? Você promove o bem aonde você está? As pessoas olham para você e sabem que você é do bem? Há um desenho animado aí na televisão que tem os artistas do bem e os artistas do mal. Você é do qual? É do bem ou do mal? Bondade. Você é uma pessoa boa? Você produz bondade? Você faz bondade às pessoas? Independente do que ela fez para você, você volta a ela com bondade? Fé, mansidão. Você é um homem manso? Você é um homem temperado? Eu quero dizer para você que aqui está o retrato de todas as pessoas da terra. Um que produz frutos maus, porque ele é má, e outra pessoa que produz frutos bons, porque ele é bom. Eu quero perguntar a você: você é uma árvore? Qual o tipo de fruto que você está produzindo? A Bíblia é clara. Qual o tipo de fruto que você está produzindo? Uma árvore boa produz frutos bons, uma árvore má produz frutos maus. Agora, é bom lembrar que o Senhor Jesus também foi claro aqui que há algumas árvores que não estão produzindo nem fruto mau, nem fruto bom. Não interessa. Essas mesmas árvores aqui que não produz fruto nenhum, diz a palavra, que serão lançados no inferno. Eu quero agora orar com você, pedir a bênção de Deus para você e para mim, para nós sermos árvores boas, para produzirmos frutos bons. Vamos orar. Nosso Deus e Pai, é no nome do Senhor Jesus que eu quero agradecer ao Senhor por nós ter passado esse período aqui, Senhor, meditando no que tipo de fruto que nós estamos produzindo no dia a dia. Eu quero te pedir, nos ajude, já que nós aprendemos, ó Deus, sabendo, aprendemos quais sejam os frutos ruins, maus. Eu quero, Senhor, a partir de hoje, produzir apenas os frutos bons. Abençoe meus irmãos, abençoe a todos que estão me ouvindo, para que nós possamos, Senhor, produzir bons frutos doravante. Que Deus nos abençoe, que Deus nos guarde, no nome do Senhor Jesus. Até amanhã, no nosso próximo programa.
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1: O Brasil fez história no Mundial de Ginástica Rítmica em Frankfurt, na Alemanha. O conjunto brasileiro conquistou neste domingo dois ouros inéditos nas finais por aparelhos. Ao som de Feeling Good, as brasileiras cravaram a série de 5 bolas e receberam 29,450 pontos, a maior nota do mundo na temporada. A China ficou com a prata e a Bulgária levou o bronze. Na série mista, com 3 arcos e 2 pares de massas, o Brasil repetiu a nota de 29,450 e voltou ao topo do pódio. A Espanha ficou com a prata e a Bulgária novamente com o bronze. Duda Aracaki, Sofia Madeira, Nicole Pires, Mariane Gonçalves, Maria Paula Caminha e Júlia Kurunczy são as primeiras brasileiras campeãs mundiais por aparelhos na história da ginástica rítmica. O resultado coroa 15 anos de trabalho e acontece um dia depois de o Brasil conquistar o bronze na prova geral e garantir de forma antecipada uma vaga para as Olimpíadas de Los Angeles em 2028. Até o ano passado, uma medalha mundial ainda era um sonho para o conjunto brasileiro. Agora, a equipe deixa Frankfurt com 2 ouros e 1 bronze, em uma das maiores conquistas da história da modalidade no país. Agência Rádio Web, produção e reportagem, Cassie Balog.
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0: Olá, ótima tarde para você. Estamos iniciando mais uma edição do nosso programa Som do Céu aqui na sua Paz FM, a Rádio da Família, nessa tarde calorosa e agradável de segunda-feira. Uma excelente segunda-feira para você, iniciando mais uma edição do nosso programa Som do Céu. Eu sou Alex Nascimento, já vou pedindo licença para fazer companhia para você em sua casa, no seu trabalho, aí no trânsito, indo de carona com você, meu amigo, motorista de aplicativo, você que tá indo para a sua casa, né? Tá indo carona pra gente, não só do seu carro, ou você que tá indo para o seu trabalho. Meu muito obrigado por sua companhia, uma ótima tarde pra você, uma excelente semana, excelente segunda-feira. Hoje dia 17 de agosto de 2026, já passamos aí da metade do mês, hein? É, você que acha que agosto é longo, já tá acelerando, viu? Já passamos aí da metade do mês de agosto, provavelmente porque esse mês já começou aí no final de semana, né? Já começou no sabadão, então já começou aí, ó, com bênçãos para você, meu amigo trabalhador. Nossos amigos CLT estão agradecendo, tão felizes, né? Logo, logo o mês está acabando, logo, logo tá chegando no próximo mês, mas enquanto isso, ó, vamos viver um dia de cada vez, né? Vamos ver um dia após o outro, e hoje apenas dia 17, muita coisa para acontecer nessa semana. Claro, nosso programa Som do Céu fazendo companhia para você, de segunda a sexta-feira, sempre a partir de 1 hora da tarde, e eu, Alex Nascimento, se Deus permitir, vamos fazer aí essa semana mais alegre para você, com Jesus na condução, trazendo para você a melhor playlist do mundo evangélico. É isso mesmo, a melhor, é selecionada aqui para você com muito carinho, para alegrar e abençoar as suas tardes, trazendo para você canções que exaltam o nosso Deus, para nós adorarmos o nosso Criador juntos nessas tardes aqui durante essa semana que só está começando. Uma ótima tarde para você. Participe no nosso WhatsApp, hein? No 63 984 206868, 984 206868. Um abraço para você que está acompanhando as nossas programações aí no interior aqui do nosso estado, a galera sintonizada conosco através da 91,3 em Araguaína e aqui em Palmas através 89,9. Uma ótima tarde para você, e também a galera que está acompanhando através do nosso aplicativo, através do site radiopazpalmas.com.br. Programa Som do Céu está no ar.

0: Fernandinho cantou Sou Feliz. Agora são 1h24 aqui na sua Paz FM. Eu sou Alex Nascimento aqui com você até as 4. Uma ótima tarde, tarde abençoada para você. E nós vamos agora para um rápido intervalo, mas não sai daí, porque daqui a pouquinho nós estaremos de volta com você aqui na sua rádio Paz, trazendo muito mais aqui na sua 89,9, 91,3, a sua Paz FM, a rádio da família. Boa tarde.
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2: Estamos de volta com você aqui na sua Paz FM. Ótima tarde, excelente segunda.
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2: Tarde linda, tarde calorosa e abençoada de segunda-feira para você que está acompanhando a nossa programação nessa segunda, dia 17 de agosto. Eu sou Alex Acimento e agora chegou o momento de nós falarmos, trazermos a nossa reflexão para o dia de hoje, para você que está aí sempre ligado na nossa programação. Olha, lá em Lamentações 3, traz ensinamentos valiosos para os nossos dias, viu? Diz assim, ó: grandes graças ao grande amor do Senhor, que é a causa de nós não sermos consumidos, pois a sua misericórdia são inesgotáveis e renovam-se a cada manhã, e grande é a tua fidelidade. Lamentações 3, do 22 ao 23. Aqui Jeremias, ele escreve essas palavras olhando para uma cidade destruída, mas isso não era egoísmo e nem otimismo, era uma memória. E mesmo ali, o amanhã chegou. Segunda-feira também é isto. É olhar para o que passou e saber que isso não volta, mas que as misericórdias de hoje, ela é nova e ela não depende da semana que passou. Não depende de tudo ter corrido bem na semana passada, mas que tudo se faz novo. E é uma nova oportunidade, uma nova chance para você estar recomeçando. E sim, como as misericórdias do Senhor se renova a cada manhã, suas forças também possam estar se renovando e você entender que tudo é graça de Deus. Uma ótima tarde para você, esse é o nosso programa Som do Céu.

0: Linda sequência musical que você acompanhou aqui na sua Paz FM. Agora 1h44. Você ouviu Maria Marçal cantando o Escudo? Uma ótima tarde. 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E você já participou conosco? Já mandou seu recado? No 984-206868, você participa, manda o seu alô, faz seu pedido de oração. 3 horas da tarde teremos nosso momento de oração da hora nona, aquele momento especial de interceder em prol do seu milagre aqui na sua Rádio Paz. Agora nós vamos ouvir mais uma linda canção. Vamos ouvir Valesca Maíssa cantando Eis-me Aqui.
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0: Agora são 1h57. Esse é o nosso programa Som do Céu, aqui na sua Paz FM, a Rádio da Família, nessa segunda-feira. E, ó, daqui a pouquinho nós vamos ter o nosso direito do consumidor. Então não sai daí, nós vamos para um rápido intervalo. Enquanto isso, participe conosco no 63-984-206868.
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4: Esse é o seu programa Som do Céu aqui na Paz FM. Nós estaremos juntos com você até às 4 horas. E agora nós vamos falar sobre o nosso direito do consumidor, porque de segunda a sexta-feira aqui nós trazemos dicas acerca do Código de Defesa do Consumidor, para você ficar por dentro ali dos seus direitos, seus deveres também como consumidor. E você fica ligado aqui no nosso programa Som do Céu, porque todos os dias, então, sempre aí às 2 horas, temos aí esse momento, um momento especial para você ficar por dentro do direito do consumidor que você acompanha a partir de agora. Olha, muitos consumidores não sabem que vão enfrentar um problema ali na contratação de algum serviço. Eles não precisam aceitar ali os seus prejuízos sem buscar uma solução, viu? O Código de Defesa do Consumidor assegura diversos direitos e oferece mecanismos para proteger ali quem se sente lesado em situações como cobranças indevidas. E olha, produtos com defeitos, atrasos na entrega ou descumprimentos nas ofertas. O primeiro passo é tentar resolver diretamente com a empresa. Mas caso o problema persista, o consumidor pode registrar a reclamação no consumidor.gov.br ou até mesmo procurar o PROCON de sua cidade. Dependendo do caso, também é possível recorrer ao Poder Judiciário para buscar a reparação dos seus danos. Conhecer os canais de atendimento fortalece a defesa dos direitos e incentiva a relação de consumo mais justas e transparente. Conhecer seus direitos é o primeiro passo para fazer valer a sua voz como consumidor. Então tá aí, mais um direito do consumidor que você acompanhou aqui no programa Som do Céu. 2:05, vamos ouvir Carol Braga cantando Canção do Apocalipse.

0: 2:26, esse é o nosso programa Som do Céu, aqui na Paz FM. 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Nós vamos para um rápido intervalo, já estamos de volta aqui com você, trazendo para você a sua participação no 63-984-206868. E claro, ó, você que tem seu pedido de oração, Pastor Seba Ribeiro, o profeta Oséias está por aqui também para estar intercedendo em prol do seu milagre na oração da hora nona. Então, você que tem o seu pedido, manda aí no nosso WhatsApp, aproveita que esses dois grandes homens de Deus estão aqui para orar e interceder em prol do seu milagre na oração da hora nona. 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
2: Estamos de volta aqui com você na sua Paz FM, a rádio da família. Ótima tarde, agora 2h34. Vou mandar aquele abraço para os meus amigos, a galera participando aqui conosco no nosso WhatsApp. Quero mandar uma alusão para nossa irmã Edileuza. Minha amiga Edileuza está lá acompanhando a nossa programação, juntamente com a Eduarda, né? Mandando o seu abraço para todos os ouvintes. Obrigado pela companhia, nossa irmã Edileuza, lá na 1304 Sul. A irmã Rosa, lá no Flamboyant, também está acompanhando o nosso programa. Aparecendo na próxima canção a todos que estão ouvindo. Valeu, minha amiga. Um abraço para você, um forte abraço para todos que são sintonizados conosco aqui na região do Flamboyant. Participando aqui também, deixando seu abraço, a pastora Elismar, lá em Porto Nacional, está participando aqui conosco. Deus abençoe a sua vida. Um forte abraço, minha amiga, pastora Elismar, e a todos os nossos amigos em Porto Nacional que estão acompanhando também o nosso programa. Forte abraço, minha amiga. Agora nós vamos ouvir mais uma linda canção. Enquanto você vai participando aqui conosco, vamos ouvir Isaías Saad cantando Ousado Amor.

Sete Silva e Ana Clara Rocha cantaram Isaías 6. Linda canção que você ouviu aqui na sua Rádio Paz, a Rádio da Família, no nosso programa Som do Céu. 2:47 nessa segunda-feira, dia 17 de agosto. E vamos seguindo com você, lembrando, ó, daqui a pouquinho, Pastor Seba Ribeiro, na oração da hora nona, intercedendo em prol do seu milagre. Você que tem um pedido de oração, a galera que já mandou aqui alguns pedidos, você também pode mandar aqui no nosso WhatsApp, 63984206868, seu nome, o nome da sua família, o motivo da sua oração, ou apenas o nome. A gente nós vamos colocar aqui no nosso momento de oração, tá bom? Enquanto isso, você vai participando também, mandando aquele abraço, caso você não tenha o seu pedido, falando de onde você está acompanhando o nosso programa, está aqui na nossa capital, está nas cidades vizinhas, fala aqui para mim, no 63984206868. 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Vamos ouvir mais uma linda canção? Vamos ouvir Jefferson Suellen cantando Acende Outra Vez.

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3: O Senado aprovou 16 empréstimos externos no valor total de US$1,870 bilhões para estados e municípios com a garantia da União. Como os entes federativos precisam de autorização federal para contratar financiamentos junto a instituições financeiras internacionais, as operações passaram pela análise do governo federal, que posteriormente encaminhou mensagens ao Senado para autorizar a contratação dos empréstimos. Entre as operações aprovadas, duas são destinadas ao município de São Paulo, no valor total de quase US$702 milhões. Desse montante, US$496 milhões e 600 mil serão destinados ao Programa de Redução da Emissão de Gases Poluentes, que prevê a eletrificação da frota de ônibus da capital paulista. O financiamento será concedido pelo Banco Internacional para a Reconstrução e Desenvolvimento, o BIRD. Outros US$205 milhões e 300 mil serão utilizados no Programa de Reestruturação e Qualificação da Rede Hospitalar e de Atenção Especializada da cidade de São Paulo, com financiamento do Banco Interamericano de Desenvolvimento, o BID. Belo Horizonte, em Minas Gerais, também teve uma operação de crédito aprovada. O município poderá contratar US$204 milhões junto ao BID para financiar o Programa de Recuperação Ambiental e Saneamento dos Fundos de Vale e Córregos em Leito Natural de Belo Horizonte. Em Maceió, Alagoas, foram aprovados US$150 milhões de empréstimos junto ao novo Banco de Desenvolvimento, conhecido como Banco dos BRICS, para financiar o Programa de Integração, Desenvolvimento Social e Sustentável de Maceió. A iniciativa prevê, entre outras ações, obras para corredores de ônibus na capital alagoana. Outros empréstimos externos também foram aprovados para Salvador, na Bahia, Maracanaú, no Ceará, Águas Lindas de Goiás, Petrolina, em Pernambuco, além dos estados de Minas Gerais, Sergipe, Mato Grosso do Sul, Paraíba e Pará. Reportagem Paloma Custódio.
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10: Meus irmãos, paz do Senhor Jesus, um grande prazer estar aqui mais uma vez para falar acerca da poderosa palavra de Deus, que tem poder para transformar realidades, para mudar

lhe ofertaram dádivas, ouro, incenso e mirra. Meus irmãos, ao lermos esse texto das Sagradas Escrituras, pode-se surgir diante de nós uma questão, uma dúvida. Por que o Senhor Deus, por meio daqueles homens vindos do Oriente, presenteou a Jesus com bens tão valiosos à época? Ouro, incenso e mirra. A resposta se dá logo após a partida daqueles homens para a terra de onde vieram. Depois que eles retornam para o lugar da sua origem, José tem um sonho e nesse sonho Deus o adverte dizendo: toma Maria e o menino Jesus e vão para o Egito, porque Herodes tentará matar o menino Jesus. Ele obedece, eles vão para o Egito. Porém, por conta do histórico de realização de sinais, as 10 pragas operadas por Deus ali no Egito, os judeus não eram bem vistos pelos egípcios. Então, muito provavelmente, tem-se o entendimento de que nem Maria, nem José, durante todo esse período em que ficaram no Egito, não puderam exercer ali nenhuma profissão. Não puderam trabalhar, uma vez que os judeus não eram bem vistos no Egito e certamente não teriam ali carteira de trabalho assinada. Muito certamente, o que os manteve de pé, o que os sustentou durante todo aquele período de escassez no Egito, foi o ouro, o incenso e a mirra que Deus havia colocado na sua bagagem antes mesmo de eles enfrentarem aquela provação. Isso revela um fato acerca do nosso Deus. O nosso Deus é um Deus provedor. É aquele que supre as nossas necessidades. É aquele que compreende as nossas situações e que estende as suas mãos poderosas para nos abençoar, para nos dar o que nós carecemos. Meus irmãos, que isso não nos fuja da memória em momento algum, que mesmo diante das mais terríveis adversidades, que mesmo diante da escassez mais profunda, não percamos a nossa esperança, a nossa fé no Senhor, porque Ele é digno da nossa mais completa confiança. Ele não nos desamparará. Ele nunca desamparou ninguém. O nosso Deus é fiel e Ele suprirá todas as nossas necessidades, conforme diz a palavra de Deus. Portanto, não deixemos de depositar firmemente a nossa fé no Senhor. Que não caminhemos alguns passos sobre as águas e posteriormente passemos a afundar por conta da instabilidade da nossa fé. Que não nos esqueçamos da grandiosidade do Deus que nós servimos. Não nos esqueçamos que Ele é grande, é forte e poderoso para realizar milagres, para intervir nas nossas causas com poder, glorificando o nome dEle e suprindo todas as nossas necessidades. Que nós não nos esqueçamos do Deus que já operou no passado nas nossas vidas, que já nos livrou, que já nos curou, que já mudou as nossas histórias, que já supriu as nossas necessidades. Que a nossa fé esteja firmemente depositada no Senhor. Eu quero, nesse momento, recordar com você de Mateus, ou melhor, de Marcos, no capítulo 8, quando da segunda multiplicação de pães e peixes operada por Jesus. Naquele episódio, nós temos o Senhor Jesus, logo nos primeiros versículos, dizendo aos discípulos que desejava alimentar aquela grande multidão. E é interessante contextualizar o fato de que, dois capítulos antes, no capítulo 6 de Marcos, nós temos a primeira multiplicação de pães e peixes. Então, ao lermos o capítulo 6 de Marcos, nós vemos um desafio ainda maior do que

0: E no capítulo 8, a segunda multiplicação de pães e peixes. Então, no capítulo 6, nós temos 5 mil homens para alimentar, 5 pães e 2 peixinhos. No capítulo de número 8, 2 capítulos depois, nós temos 4 mil homens para alimentar, 7 pães e alguns peixes. Então, no capítulo 6, o desafio é menor, 1000 homens a menos, e tem mais alimento. No capítulo 6, o desafio é maior e a quantidade de alimento é menor. Então, eles viram Jesus realizar aquele milagre com poder. Eles viram o Senhor Jesus multiplicar 5 pães e 2 peixinhos para alimentar uma multidão de 5 mil pessoas. Eles estão no capítulo 6, eles passam pelo capítulo 7. No capítulo 8, eles têm novamente diante de si o mesmo desafio. Uma multidão para alimentar, e uma multidão menor, e mais alimento. E Jesus manifesta o desejo, eu quero alimentar essa multidão. E a reação deles deveria ser o mesmo Jesus que estava conosco ali no capítulo 6, permanece conosco no capítulo 8. Nós temos ciência da grandeza do Deus que nós servimos. Ele vai operar novamente, vai multiplicar novamente. O mesmo Senhor que operou no passado, que supriu as nossas necessidades no passado, que realizou o milagre no passado, permanece conosco. A sua mão não está mirrada para não mais poder operar. Ele vai dar livramento. Ele vai operar. Ele vai suprir a necessidade. Mas não é essa a reação dos discípulos. No capítulo 8, eles respondem ao desejo de Jesus de alimentar a multidão, dizendo o seguinte: quem num lugar deserto como esse poderá alimentar tão grande multidão? Isso nos mostra como temos facilidade para nos esquecer das coisas que o Senhor já realizou, da grandeza do Deus que opera nas nossas vidas, do quão grande é o Deus que nós servimos. Ele já realizou no passado, mas quando nos deparamos com a situação difícil novamente, temos dificuldade de trazer à memória o que o Senhor já fez e o quão grande Ele é. E por vezes desonramos ao Senhor com a nossa incredulidade, com a nossa falta de fé. Como se estivéssemos dizendo que Deus não é poderoso o bastante para realizar, sendo que Ele é absolutamente poderoso para operar. Que nós possamos descansar na verdade da palavra, que afirma de forma veemente, clara: o nosso Deus é digno da nossa mais completa confiança. Por isso, mesmo diante das situações mais difíceis, permaneçamos com a nossa fé firmemente depositada no Senhor. Em nome de Jesus. Meus irmãos, nesse momento quero orar pela sua vida, rogar a Deus para que Ele venha lhe abençoar, lhe capacitar, lhe fortalecer todos os dias. Espírito Santo de Deus, rogo pela tua bênção de forma poderosa sobre a vida de cada um dos ouvintes da Rádio Paz FM. Em nome de Jesus, Senhor, conforta aqueles que carecem de conforto. Senhor, abra a porta para os teus filhos. Entre com provisão na causa dos filhos do Senhor. Em nome de Jesus, Senhor, rogamos a Ti pelo livramento da parte do Senhor. Rogamos, Jesus, que a cada dia nós possamos crescer em graça, em conhecimento, em intimidade contigo, tendo a nossa fé sendo robustecida, firmemente depositada no Senhor. Abençoa o teu povo em todas as áreas e livra o teu povo do mal. Em nome de Jesus é o que te pedimos, crendo. Amém e amém.
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Erly Soares, linda canção que você acompanhou aqui no nosso programa Som do Céu, Cantarei Teu Amor. 3:27, ó, daqui a pouquinho teremos o nosso momento de recordar, fazer a nossa viagem no tempo, é o nosso arquivo musical, então fique ligado conosco, você que gosta de recordar, fazer essa viagem no tempo conosco, fique ligado aqui na Paz FM.

0: E vamos mandar aquele abraço para os meus amigos, para a galera que está participando aqui conosco no nosso WhatsApp no 639-8420-6868, é o nosso número de WhatsApp, aquele que você manda aquele abraço, manda o seu alô, interage aqui conosco, 639-8420-6868, é o telefone aqui para você mandar aquele abraço, falar de onde você está acompanhando o nosso programa. Você já mandou? Não? Rapaz, então manda aí, ó, dá tempo ainda. Agora são 3:28, daqui a pouquinho teremos o nosso amigo Éder Parente chegando por aqui, mas ainda dá tempo de você mandar o seu abraço, tá bom? Quem chegou por aqui, ó, foi meu amigo Evangelista Jadson, já participando aqui conosco, já tá mandando aquele alô, tá dizendo a paz do Senhor Jesus, irmão Alex, ó, tô aqui ouvindo o programa Som do Céu, quero mandar um abraço para todos os ouvintes e sou aqui, ó, com o Joel acompanhando. Ô Joel, ótima tarde para você, meu amigo, Deus abençoe. Quero mandar um abraço também para nossa irmã Maria Amélia, lá no Santa Fé, que está acompanhando. Nossa irmã Neire, lá no Santa Bárbara também. Toda essa galera aí no Santa Bárbara está acompanhando o nosso programa. Ótima tarde para vocês. O Marcos Antônio também acompanhando, deixando o seu boa tarde. Valeu, Marcão. Ótima tarde para você. Deus abençoe a sua vida. 3:28, ó, nós vamos para um rápido intervalo, mas já já então estamos de volta aqui com você para abrir o nosso arquivo musical e fazermos nossa viagem no tempo, trazendo à memória canções que marcaram a época que você relembra aqui na sua Paz FM. 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

0: 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O futebol chegou ao Brasil em 1894, trazido por Charles Miller, que voltou da Inglaterra com bolas, uniformes e as regras do esporte. Assim começou uma das maiores paixões nacionais. 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
2: Já de volta com você aqui na sua Paz FM, agora 3:35, boa tarde.
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2: E agora é aquele momento de trazermos à memória canções que marcaram época. E vamos já começando aqui, abrindo o nosso arquivo musical, fazendo a nossa viagem no tempo para o ano de 2001. Ouvindo Azaf Borba cantando Jesus em Tua Presença.

Esse foi mais um arquivo musical que você acompanhou aqui na sua Paz FM, no nosso programa Som do Céu. Ó, daqui a pouquinho então meu amigo Éder Parente vem chegando, trazendo o programa Modão da Paz, trazendo muito mais alegria e descontração aqui na sua Paz FM. Programa Som do Céu chega ao final de mais uma edição. A todos que acompanharam, meu muito obrigado pela companhia, pela participação de todos, e nosso encontro fica agendado para amanhã a partir de 1 PM. Eu espero por você, forte abraço, fiquem todos com Deus, excelente segunda-feira, excelente semana e a paz do Senhor Jesus. Thank you.

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3: O preço do boi gordo permanece estável nesta segunda-feira, 17 de agosto. Em São Paulo, a arroba é negociada a R$ 346,75. No mercado de frango, os preços apresentam redução. O quilo do frango congelado é vendido a R$ 7,19, enquanto o frango resfriado está cotado a R$ 7,20. Já a carcaça suína especial permanece estável nos atacados da Grande São Paulo, com o quilo negociado a R$ 7,33. Entre os estados pesquisados, o suíno vivo registra queda em Santa Catarina, onde o quilo é comercializado a R$ 4,52. Os dados são do CPEA. Reportagem Sofia Muniz.
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2: Agora em Palmas, 4:02, boa tarde para você.
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2: Meu muito boa tarde na santa e gloriosa paz do nosso Senhor e Salvador Jesus Cristo. Está no ar, está começando mais uma edição do meu, do seu, do nosso
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2: Aqui pela Paz FM, a Rádio da Família, sou eu mesmo, irmão Éder Parente. A partir de agora, a partir desse instante, nós estaremos juntos por aqui. Eu daqui, claro, você daí. Você sabe que nunca, nunca, nunca, jamais pode faltar doce e amável presença do Espírito Santo na minha, na sua, nas nossas vidas, em nome do Senhor Jesus. Segundo, Juju, hoje é segunda-feira, minha filha.
4: O quê? Não acredito.
2: É, segundona. Segunda-feira, dia 17 de agosto, o ano é 2026, e graças a Deus que Papai do Céu é maravilhoso, já permitiu que chegássemos até aqui, ele deixando, nós iremos juntos até lá, você sabe, né, Juju? Até no ponto final, até às 7 da noite, o trem bala já cantando aqui por aqui, ó, aquecendo os motores. Quem anotou a placa já pode mandar pra cá, já tá liberada a sua participação no 639-8420-6868. 639-8420-6868 é o zap zap mais movimentado do Estadão do Tocantins. É isso mesmo, pra você que tá conectado na programação aqui da Paz FM, no Modão da Paz, que vai ao ar de segunda a sexta-feira, e tem um oferecimento de Instituto Icorg, a mais nova clínica oftalmológica aqui da nossa capital, que oferece tratamentos para você, todos os médicos especialistas aí, prontinhos para cuidar da sua visão. 3322-2061, Instituto Icorg atende diversos planos de saúde. 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Muita coisa boa para acontecer aqui na nossa programação, inclusive, claro, a sua participação aqui no 639-8420-6868. Muita moda certa Sertaneja cristã para você ouvir, para você louvar, para você adorar aquele que vive e reina para todo sempre. Também temos por aqui a Bíblia, capítulo por capítulo. Hoje trazendo aqui o capítulo de número 33 do livro de Ezequiel. O assunto é o seguinte, ó: o ofício do verdadeiro profeta. O ofício do verdadeiro profeta é o capítulo de número 33 de Ezequiel. Já fique por aí antenado. E por volta das 6h30 já da noite, meu amigo pastor João Paulo Arantes chega por aqui trazendo aquele breve momento de reflexão da palavra do Senhor, momento de oração, tudo isso para abençoar as nossas vidas em nome do Senhor Jesus. Então bora, povão, bora lá, apenas abrindo o programa Modão da Paz, ó, chegando por aqui já André e Felipe. É com essa canção linda aí, ó. Coração. 4:06. Muito boa tarde.

0: Já de volta por aqui na Paz FM, Rádio da Família. É frequência 89,9 para mais de 60 municípios. E você que está conectado aí na Paz FM aí também, em Araguaína, pela 91,3, Araguaína e região. Está começando mais uma semana de dias úteis, né? Na verdade, hoje é o dia segundo dia da semana, afinal de contas é segunda-feira, ontem é o primeiro dia, domingão, domingo do Senhor, não é verdade? Você que está conectado aí, de onde? Da chácara, da fazenda, do assentamento, onde quer que você se encontre, sejam muito bem-vindos aqui a Paz FM, a Rádio da Família. Muito bem, muito bem. Está liberada a sua participação aqui no 639-8420-6868. 639-8420-6868 é o zap zap mais movimentado do Estadão do Tocantins. Olha, muita gente já chegando por aqui, participando conosco, mandando suas mensagens. Olha quem chegou por aqui agora há pouco, a irmã Silvânia. Boa tarde, irmã Silvânia. Boa tarde, na paz do Senhor. Deus abençoe. Olha, minha amiga missionária Gracileide também já chegou por aqui juntamente com ele, pastor Edmilson. Olha o painelzão do veículo ali, olha só a multimídia, 89,9, Paz FM, é Pai do Senhor, meu irmão, é parente. É o pastor Edmilson Monte, sempre ligado aqui nesse abençoado programa, no Modão da Paz. É, manda um alô aí, manda um alô para todos os irmãos da Dematriz, também para minha esposa, o meu filho Lucas, Lucas Monte, rapaz, e a minha nora Tereza. Abração para essa turma boa, família abençoada do pastor Edmilson, a missionária Gracileide, que estão sintonizados aí também, o filhão Lucas Monte, a nora Tereza. Obrigado, meu amigo pastor Edmilson, pela audiência, pela sintonia, pela carona e, claro, pelo carinho aí de ter chegado e mandado mensagem pra gente. Obrigado, querido, Deus abençoe todos os irmãos aí da Dematriz nos ouvindo nessa tarde abençoada de segunda-feira. Olha só quem passou por aqui também, minha amiga Luizinha da Saúde. Já chegou, irmã Luizinha, feliz e abençoada tarde, a paz do Senhor. E olha só, olha só.
1: Cheguei, Brasil.
0: Chegou, minha amiga Luizinha da Saúde, excelente tarde, abençoada na paz do nosso Senhor e Salvador Jesus Cristo. 4h14, tem mais moda chegando por aqui, quem? Ah, Elias e Eliseu, Diamante Lapidado é o nome dessa moda. É já já que a gente volta trazendo muito mais. Seu Antônio Luiz, a dona Val, seu Zé Parente, Luiz Henrique, lá na nossa grande Porto Nacional, sintonizados. A redinha, seu Antônio Luiz, já armou a redinha, moço? Aumenta o volume desse radinho aí. 4h15 agora.

de Deus tem muito mais para minha vida, para tua vida, para as nossas vidas, em nome do Senhor Jesus. 4:19, 4:19, tá conectado, tá conectada de onde? Conta pra gente aqui no 639-8420-6868. Mais uma programação começando aqui, mais uma semana de dias úteis hoje nessa segundona, muita gente aí trabalhando no carro, é, meus amigos motoristas por aplicativo sintonizados, né, meu amigo Osés? É, essa galera aí toda aí, ó, de 8 carros de aplicativos, 8 estão rodando aí com painelzão lá 89,9. E você tá fazendo o que que ainda não participou por aqui? Tô te esperando, hein? 639-8420-6868. Meus amigos taxistas também, sintonizados aí na Paz FM, levando a gente de carona, transportando pessoas de leste a oeste, de norte a sul dessa cidade linda, capital mais linda, mais jovem do Brasil. Meus amigos aí das rodovias, da BR-153 ou outra rodovia qualquer, e corta o Estadão do Tocantins também, levando e trazendo o progresso do Brasil, mais conectado aí, ó, levando a gente na boleia, é, do caminhão de carona. Obrigado pela audiência de sempre, de todos os dias. Ah, meus amigos aí nas BRs aí, você que tá indo aí pra Araguaína, ou tá voltando de Araguaína aqui pra Palmas, né? Quando a frequência 89,9 não alcança mais, já entra automático aí no painelzão do carro a 91,3. Isso é maravilhoso, né? Para não perder a conexão, tô aqui, ó, te esperando. 639-8420-6868. 4:21, 4:21. Tá chegando mais uma canção linda aí, ó. Tami Claus e essa regravação aí, Carpinteiro Pregador. Daqui a pouco nós voltamos com muito mais.

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3: estamos em volta por aqui no programa Modão da Paz, 4:31 agora. Já tô de volta por aqui, 4:31, 4:31, você que tá conectado aí na Paz FM, conta-me de onde, conta-me quando, desde quando você tá ouvindo aqui a Paz FM, desde a madruga, ou 24 horas por dia ligado aqui na Paz FM, ouvindo a nossa programação, o radinho tá quente, o radinho tá quente. Mas não desliga, irmão, até quando eu saio de casa, o radinho continua ligado ali, viu? Eu volto, ele tá ligado, o pessoal continua falando e a programação continua indo das 5 da manhã às 10 da noite ao vivaço por aqui. Que coisa boa, hein? E você que tá aí, ó, olha quanta gente chegando. Meu amigo, deixa eu dar uma olhada por aqui, rapaz. É o Mauro Hélio, rapaz. Lá, tá na Avenida Tocantins, lá no Espaço 10. Tá tudo bem por aí, irmão Mauro Hélio? Pai do Senhor, varão. Chegou por aqui e falou, a paz do Senhor, meu irmão. É, irmão Hélio é parente, toca aí, rapaz, uma moda pra gente. Ofereço aí pra missionária Patrícia Portilho, pra herdeira Débora Queridinha, as funcionárias Bianca e Lenilda, aqui na loja Espaço 10, aqui no Taquaralto, e pra o Edinaldo, lá do Flash Lanches, lá próximo aí, né, meu amigo? O Edinaldo tá ouvindo agora, rapaz. O irmão comprou agora o outro radião novo, tá sintonizado todo dia. É, ele falou, ah, tá, e para a Kathleen também, tá bom então, um abraço aí pra Kathleen também, que Deus abençoe, obrigado sempre, meu amigo, irmão Mauro Hélio, lá do Espaço 10 na Avenida Tocantins. Quem chegou por aqui também? Ah, sim, ele, meu amigo, irmão Pedro chegou por aqui, pai do Senhor, irmão Pedro, tá por aí ouvindo a Paz FM também, a nossa programação, um abraço pro senhor, a cadeira aqui do Trem Bala já tá reservada pro senhor, tá bom? E a próxima moda que tá chegando também por aqui, obrigado, irmão Pedro, pela audiência, pelo carinho de sempre, de todos os dias, meu amigo pastor José Henrique também tá por aí nas ruas da cidade, nas avenidas largas da nossa capital, painelzão do carro tá ali, ó, 89,9, seguindo sequência, né, pastor José Henrique? Um abraço pro senhor, pra família, pra irmã Ana Feitosa, obrigado sempre, companheiro. Tem mais gente chegando aqui com a foto do painel do veículo, meu amigo irmão Adão Antônio Carvalho, lá de Porto Nacional. Fala, irmão Adão, pai do senhor, ele mandou por aqui, deixa eu dar uma olhada. Ah, mandou por aqui agora há pouco, ó, boa tarde de Porto Nacional. E 4 joinhas aí, 20 joias de volta pra ele. Obrigado, meu Adão. Satisfação imensa o senhor chegar por aqui também. Pastor Arlindo Lira, o homem da Serra da Lupa, chegou também. Tá voltando da Serra ou tá indo pra Serra da Lupa, pastor Arlindo? Sei que o painelzão do carro tá ali, ó. 89,9, Paz FM, Rádio da Família. Obrigado, comandante. Também vou mandar um alô pro meu amigo Jovem Brito. Ele disse que, irmão, não tô no painel do carro não, mas tô aqui com o radinho na sacola, viu? A irmã Maria costurou uma sacola pro rádio dele, anda com o rádio pendurado do lado, conectado aqui na Paz FM, olhando as plantas ali na Vila Agrotins. Ei, irmão Jovem Brito, um abraço pro senhor, pra irmã Maria e pro irmão Brito, lá do outro lado, né, rapaz? Que Deus abençoe aí e os amados irmãos ouvintes aí da Vila Agrotins, conectados aqui na Paz FM, a Rádio da Família. Tá chegando uma moda por aqui, muita gente esperando aí, né? Minha amiga Maria de Lourdes do Santa Bárbara, seu Antônio Luiz vai gostar também, ó. Minha amiga irmã Marlene da 409 Norte, minha amiga irmã Isaurina, mais conhecida como Isaura, lá no Recanto das Araras 2, Silvan Santos. Vai questionar ou adorar? 4:35.

0: já voltei por aqui. 4h40. Vamos juntos por aqui até as 7 da noite. Não se esqueça, hein? Você que tá chegando por aí agora. Olha, mandar um alusão aqui pra minha amiga irmã Isaulina. Irmã Isaulina lá de Lagoa do Tocantins, que já chegou por aqui, né, irmã Isaulina? Conectada aqui na 89,9. Fazendo suas coisas em casa aí, mas não deixa de ouvir aqui a nossa programação, ó. Lá fazendo as coisas dela, os afazeresinhos lá de casa, mas conectada por aqui sempre, né, irmã Isaulina? Abraço pra senhora, pra toda a família da senhora. Que Deus continue abençoando. Obrigado, minha irmã, pelo carinho de sempre. Ela que gosta daqueles modão aí. Ela fala aqueles modão de pecuária, irmão Hélio. Mas eu vou procurar aqui com a produção esses modão de pecuária aí. Obrigado, minha amiga Isaulina. Abraço pra senhora e pra todos os meus amigos aí em Lagoa do Tocantins. Sintonizados por aqui na Paz FM. Meu amigo José Divino Souza, lá de Santa Fé do Araguaia, região norte do estadão do Tocantins, está passando por aqui. Pai do Senhor, irmãos, é o José Divino aqui de Santa Fé do Araguaia. Rapaz, a rádio por aqui, ó, tá limpinho o sinal. Que coisa boa, meu amigo. Rapaz, foi uma bênção. 100 joinhas ele tá mandando, amém. 500 joias de volta pra ele aí. Bênção do Senhor. Deus abençoe, meu amigo. É o José Divino, lá de Santa Fé do Araguaia, aí região norte do estadão do Tocantins, conectado lá também. Minha amiga missionária Denise Maria, alô! Pastor presidente José Antônio, irmãos. Rapaz, mandando um alô aí pro pastor presidente, pastor José Antônio. Deus abençoe. É a missionária Denise Maria. Obrigado, minha amiga. Que Deus abençoe. Eita, coisa boa. É muito bom aí, ó, você acompanhando a nossa programação aí em Araguaína pela 91,3 e região, né? Araguaína, Nova Olinda, Vanderlândia, Filadélfia, Babaçulândia, Santa Fé do Araguaia, Xambioá, Aragominas, Carmolândia, Araguanã, Bandeirante do Tocantins, Muricilândia, Darcinópolis, Piraquê, todos em uma só frequência 91,3. Você aí em cidades também, tem cidades aí na região do estadão do Pará que nos ouvem também pela frequência 91,3. É bom demais, obrigado pela audiência. Quem tá ligado também aí, ó, levando a gente de carona, meu amigo Antônio Nazareno, caminhoneiro, caminhoneirozão do estadão do Pará, né? Conectado aqui na Paz FM, levando de carona, mandou até uns vídeos aqui pra gente, ó, do painelzão ali do Brutão, né? Na estrada aí, rapaz, ó. Eita, coisa boa. Já vou ouvir os áudios aqui no vídeo também, mas obrigado. Olha só a imagem ali da pista, que coisa boa, da BR. Obrigado, meu nobre. Satisfação, obrigado pela carona de sempre aí, de todos os dias. Quando passa aqui no estadão do Tocantins, o homem tá sempre ligado. E olha o retrovisor do Brutão ali, ó. Ah, tá certinho, viu? Chega pra direita, meu amigo Antônio Nazareno. Chega pra direita, pisca alerta ligado. E olha aí no retrovisor e veja quem tá passando, meu filho. Ah, é só escutar, ó.
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0: É isso mesmo, rapaz. É isso mesmo. 4:44. 4:44. Deus abençoe sua vida. Chega mais no 639-8420-6868, meu amigo caminhoneiro. Tá sintonizado aí na Paz FM também, passando aí na nossa capital, nos dando esse privilégio, dando carona pra gente na moleia do caminhão. Chega mais pra cá, ó. Contato aí pra você. 639-8420-6868. Minha amiga irmã Dinoan. Ô, Dinoan! Lá do Morada do Sol 3. Dinoan, que é a filha da minha amiga irmã Raimunda Saraiva, lá do Santa Bárbara. Chegou por aqui a irmã Dinoan, que ligadinha, irmão Éder parente. A paz do Senhor. Um abraço aí pra minha mamãe, lindona Raimunda Saraiva. Será que ela tá ouvindo, ô, minha amiga Dinoan? Deve estar, né? Abração também pro meu amigo João de Deus. Obrigado, irmã Dinoan. Faça sempre assim, minha amiga. Sempre estiver nos ouvindo, ó, mensagem pra gente, né? Mas lá que nem meu amigo Zé Dojó, né? O Zé Dojó, quando você tava perto dele, o celular dele, toda hora que chegava a mensagem, é um toquezinho que ele colocou lá. Mensagem, Dojó. Mensagem, Dojó. rapaz, tô falando pra você. Meu amigo Zé Dojó, que tá sempre por aí também, nas ruas da nossa capital nos ouvindo. Isso é maravilhoso. Um abraço pra ele, que Deus abençoe. 4h45, mais moda chegando aqui, ó. Quem tá chegando? Lázaro e Eduardo. Primeiro amor.

0: Lázaro e Eduardo. Primeiro amor aqui no Modão da Paz. 4h50 agora.
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0: A minha, sua, nossa melhor companhia aqui na Paz FM, Rádio da Família. Tá nos ouvindo? De onde? Conta pra gente aqui no 63 984 20 6868. 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Tá chegando mais gente, tá chegando mais gente. Ah, rapaz, olha só, meu amigo Jaston lá de Paraíso. Tá tudo bem, Jaston? Pai do Senhor, meu nobre. Boa tarde, irmão Éder, passando aqui pra registrar minha poltrona e a placa do trem-bala. É, ele colocou aqui, ó, 6868, é essa aí, produção? Uma das. Deve ser a placa da frente, porque a outra é 89,9. Falou, tô por cá. Eita, 8 mil joias? Ah, 40 mil joias então de volta pra ele. Obrigado, meu amigo Jaston. Vamos dar uma olhada se essa moda tá disponível hoje por aqui. Um abraço pra ele, Deus abençoe. Obrigado sempre pela sintonia, pelas participações por aqui. 4h53, 4h53, tá chegando moda boa por aqui. Nada mais, nada menos que Lucas Roque Gabriel. Mais uma vez é o nome dessa canção. Volto já, trazendo muito mais.

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1: Agora em Palma, 5:03. Boa tarde pra você.
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2: De volta por aqui na Paz FM, a rádio da família, você que tá conectado, tá conectando agora. Muita gente já chegou, muita gente chegando, olha só. Mandar um abração pro meu amigo, rapaz, lá diretamente, lá de Trindade, Estadão do Goiás, tá conectado conosco, ele, meu amigo Milton Paiva. Ô, meu amigo Milton Paiva, como é que estão as coisas por aí, meu amigo? A paz do Senhor, como é que está o clima aí? É, em Trindade, Estadão do Goiás. Ai, que Deus abençoe. E ele tá sintonizado aqui conosco. Ah, ele falou, ó, irmão Hélio, tô viúvo há 3 anos, rapaz. 3 anos e 8 meses aí, ó. É, o homem tem que casar, rapaz. Aí tá procurando, tá à procura de uma varoa. É, meu amigo Milton Paiva, lá de Trindade, Estadão do Goiás. Igreja Assembleia de Deus, Ministério de Madureira, lá de Campinas. É, rapaz. É isso aí. Obrigado, meu amigo Milton. Vai dar certo, viu?
3: Cheguei.
2: Chegando.
3: Cheguei, Brasil.
2: Recado tá dado, viu, irmão Milton? Recado tá dado, moço. Ei, irmão Milton, Deus abençoe, meu amado. Estamos juntos por aqui nessa caminhada, viu? Meu amigo Tonhão, lá do Água Fria, também tá sintonizado, né, Tonhão? Ligado aqui na Paz FM, falou, irmão Éder, eu acabei de chegar do trabalho, rapaz. Manda um alô aí pro irmão Tonhão. Audiência gigante aqui no Água Fria, irmão Éder. Ah, um abraço, meu amigo Tonhão. Tá chegando mais modão já pro senhor aí, ó. Um abraço pro senhor. A esposa dele, a irmã Maria, tá lá em Imperatriz. Deve estar nos ouvindo pela internet também, né, Tonhão? E tá mandando um abraço aí, um alusão pra ela. Que Deus abençoe. Esse é meu amigo Tonhão, ouvinte fiel, lá do Água Fria. Valeu, Tonhão. Abraço, meu amigo. Estamos juntos por aqui, viu? Quem tá ligado também conosco é meu amigo pastor Maurício Milhome. É, falou assim, ó, olá, pai do senhor, meu amigo pastor Maurício, ele, ó, manda um alô aqui pra Master Rastreamento e Ar-Condicionado, o pastor Maurício Borges. Tá bom, meu amigo Maurício Borges, olha só que maravilha, viu? Pastor Maurício Borges, nossos amigos aí da Master Rastreamento e Ar-Condicionado, falando E Maurício, pastor Maurício Borges, quero mandar uma alusão também pro meu amigo Maurício Borges, né? Outro charazão do senhor, viu, pastor Maurício? Aí nas ruas da nossa capital, conectado conosco sempre, levando a gente de carona. Maravilhoso você estar conosco. Obrigado, meu amigo irmão Maurício. E falando no Estadão do Goiás aí, ó, como é que tá o clima por lá? Eita, mas ele mandou, foi aqui, foi do DF, lá na Estrada Parque Taguatinga, no Distrito Federal. É, rapaz, lá é PTG. Distrito Federal, meu amigo presbítero Rony, lá de Goiânia, tá lá no DF, ó, pai do Senhor Jesus, meu amigo irmão Wander Parente. Eita, o homem tá um pouquinho distante do Goiás, né? Tá perto, né, presbítero Rony? Qualquer coisa, chega no Goiás, é pertinho. Abraço, meu amigo, obrigado pela carona, pela sintonia, tamo junto sempre, viu? Olha o solzão como é que tá lá no DF também, ó. Solzão não tá brincando por lá também não, gente, tá geral, geral. Valeu, irmão Rony. Obrigado pela carona, rapaz. Sempre, sempre bom ter a sua companhia e o carinho de sempre da sua audiência. Meu amigo André Mota também tá ligado. Ele, a Dani, o Theo, o Davi, essa família linda, abençoada. Boa tarde na paz do Senhor, meu amigo. Falou, boa tarde, irmão Hélio Parente, graça e paz. Hoje tô com minha esposa Dani, sempre ligada aqui na melhor. É, rapaz, 10 mil joias, 50 mil joias de volta pro senhor, meu amigo André Mota. Pra esposa, irmã Dani, que Deus abençoe sua vida, meu amigo, amém, receba essas palavras de bênçãos e devolvo também, irmão André, um abraço pro senhor, pra família inteira, meu amigo. Ó, felicidade com a sua presença por aqui também. Quem chegou por aqui foi meu amigo Tony César, caminhoneiro ali do Luzimangues, a paz do Senhor Jesus, meu amigo. Pai do Senhor, meu amigo Tony César, como é que estão as coisas aí, rapaz? Tá naquela correria de sempre? Abraço pro senhor, viu? Deus continue abençoando sua vida em nome do Senhor Jesus. Ele mandou aqui 1.572 joinhas. Mandou, escorregou um zero, caiu um zero no chão. 7.860 joias de volta para ele. Deus abençoe a poltrona 33.

0: 3 aí do Trem Bala, viu, tripulação? Como diria um amigo meu lá da De Orin de 1, Evangelista Gil, é isso daí! Valeu, meu amigo Tony César, obrigado pela carona, meu amigo. Olha só quanta gente chegando por aqui. Ele, meu amigo irmão, é o Cleo Daci, rapaz, é o cantor Cleo. Tá aí sintonizado, né, meu amigo? Olha aí, ó, painelzão do carro dele ali, ó. 89,9, Paz FM. Ei, cantorzão Cleo, Deus abençoe sua vida. Seja bem-vindo sempre, meu amigo. O senhor faz falta quando não participa por aqui conosco, tá bom? Minha amiga Maria Iris também chegou por aqui, né, irmã Maria Iris? Tá ligada conosco.
1: Cheguei.
0: É.
1: Cheguei, Brasil.
0: É, nós já mandamos pra ela, a primeira que abriu o programa aqui, foi com o Zé Marco e Adriano. É, não, foi com o André e Felipe. A gravação do Zé Marco e Adriano, a coração, né? Sei que ela gosta. Obrigado, mamãe Maria Iris, Deus abençoe, seja bem-vinda sempre. Meu amigo caminhoneiro, abençoado, irmão James. Oi, boa tarde, a paz do Senhor, irmão. É o James aqui, ó, ligado aqui, manda um alô aqui pra nós, saindo aqui de Taquari, em direção a Paraíso, na companhia da melhor do Brasil, Paz FM, toca aí pra nós uma moda. TKS, QSL, TKS, guerreirão. Positivo, positivo. 5 joias? 25 joias de volta então pra ele aí. Deus abençoe, meu amigo. É o James, rapaz. Oi, irmão James. Quem tá ligado também é meu amigo Raimundo. Lá de, é o diácono Raimundo, lá de Morrinhos, Estadão do Goiás. Como é que estão as coisas por aí, irmão Raimundo? Tudo na paz? Ele passou por aqui, tá ligado conosco. Deus abençoe sua vida, irmão Raimundo, seja sempre bem-vindo por aqui, meu amigo. Abraço pro senhor, pra toda a família. E ó, a próxima mora chegando aqui já vai pro senhor também, tá bom? Deus abençoe minha amiga Maria José do setor Amanda. Eu também tô aqui. 3 joinhas, 15 joias de volta pra ela. E nos ouvindo aí pela internet, lá em Vila Rica, Mato Grosso, minha amiga Valdira Vasconcelos, juntamente com seu esposo, irmão Valdeniz Vasconcelos, chegando por aqui. Estou aqui na escuta, rapaz. A paz do senhor, irmão Éder. Estou aqui em casa, aqui na escuta. Manda aí a programação aqui pra nós, aqui em Vila Rica, Mato Grosso. Tá bom, minha amiga? Eu ofereço já, desde já, então, toda a programação que já passou, que ainda vai rolar por aqui. Modas de viola, moda sertaneja cristã, palavra de Deus cantada, palavra de Deus falada. Tá bom, querida? Quantos joias aqui, ó? 4, 5, 6, 7, 8, 9, 10 joias. 50 joias de volta, então, para a senhora, irmão Valdira Vasconcelos, irmão Valdenir Vasconcelos, aí de Vila Rica, Mato Grosso, sempre sintonizados conosco aqui na 89,9 e pela internet, né? Você que tá pela 89,9 rede aberta de rádio, você que tá pela 91,3, 5 horas 12 minutos, chegando mais uma moda aqui com os mineirinhos afinados, mais afinados do Brasil, olha aí, ó. Isso aqui eu vou mandar também pra minha amiga Isaulina, lá de Lagoa do Tocantins. Segura aí, mãe Isaulina! Aguinaldo e Daniel, escudo divino!

0: tá vendo? Com Deus eu vivo linkado, vem mensagem das alturas.
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0: É moda de viola atualizada aí, né, gente? É moda de viola atualizada aí, a letra bem atualizada, é aquele... aquela mistura de raiz, de letra raiz com letra mais atualizada. Os meninos estão aí, viu, gente? É, Aguinaldo e Daniel. Valeu, valeu mesmo, hein? 5:16, 5:16. Mandar um alusão pra minha amiga Edna, lá do Bela Vista, né, Edna? Tá lá sintonizada conosco, aqui, ó, no radinho, no Modão da Paz. Obrigado, minha amiga. Sempre juntos aí, que Deus abençoe. Obrigado pela sintonia, pelo carinho de sempre. 5:16. Será que ela tá resolvendo algumas questõezinhas? Tá estudando? Hein, Gaguinho? Hã?
2: Onde é que é esse daí, menino?
0: É lá no Bela Vista, rapaz. Lá no Bela Vista, ali perto de um córregozinho, sabe? Climazinho mais ameno. É, minha amiga Edna. Ó, um abraço aí pros meus amigos aí do Bela Vista, sintonizado aí na Paz FM. 5:17, 5:17. Deixa eu passar, dar uma passada aqui no nosso muralzão de recados. Ah, passa por aqui, ó. Manda um alô pra esse povão abençoado aí, pro Eli Guimarães, pra minha amiga Maria Amélia lá do Santa Fé, minha amiga Ivanete Rodrigues, o Marcos Antônio Barbosa, minha amiga irmã Sara, irmão Natalino, lá de Monte do Carmo, meu amigo Danilo, estão sempre aí na sintonia. Um abraço também para minha amiga Elisete, lá de Brejim de Nazaré, minha amiga irmã Maria de Nalva, também de Brejim de Nazaré, irmã Maria das Graças, o Benu, povão de Brejim, aquele abraço em nome do Senhor Jesus, minha amiga Meire do Santa Bárbara. Já falei na irmã Maria de Lourdes, né? Já falei na irmã Maria de Lourdes, tem a irmã Meire também do Santa Bárbara. Quem mais? A irmã Olinda. Rapaz, que olha, meu amigo João Carlos, o JC do Aurini 3. Alô, JC, o Patrício também, Lucas Holanda. Um abraço para a missionária Esmeraldina da 607 Norte, junto com o pastor Otávio. Quando eles não estão na 607 Norte, estão lá na chácara Nova Jerusalém, sempre ligados conosco. Quem mais? A minha amiga Grácia Ramos, né? Tava nos ouvindo aí. Irmã Grácia, quando não é pelo radinho, gigante radinho, ela tá nos ouvindo pelo aplicativo, né, irmã Grácia? Deus abençoe, minha amiga. A nossa parentinha da Rádio Paz. Quem mais? Minha amiga Eliana Ribeiro, lá do Irmã Dulce. Alô, irmã Eliana! Minha amiga Leonete de Castro, também Paraíso do Tocantins. Paraíso do Tocantins também com meu amigo Ibamã. O Ibamã, sempre nos ouvindo aí, né, Ibamã? Meu amigo Lucimar, lá da Vila Regina, a Creuza, o Breno, meu amigo Manuel da Samorelli, meu amigo Luiz Donizete, lá do Lago Sul. Aê, Luizão, Deus abençoe, obrigado pela sintonia, meu amigo. Também vou mandar um alusão aqui pro meu amigo, o irmão Uirajamá e a irmã Ruth, lá de Porto Nacional. Quem mais? Tem mais aqui, né, produção? A irmã Rosimar, minha amiga Maria de Jesus da Fazenda Campo Grande, junto com a família, a Clarinha, o Cauã, o Ronaldão, seu esposo. Mandar um alô pro presbítero Saturnino lá do Aurini 1, é o Antônio Souza. Alô, Antônio, Deus abençoe, minha amiga Rosa do Flamboyant, pegando carona com a irmã Rosa aqui do Flamboyant, lá também pra irmã Rosa da Fazenda Ilha Verde, seu esposo, o irmão Vicente Moreira, pessoal lá, Samara, lá do Capim Branco, o genro dela, acho que é Ismael? Acho que é mesmo, né? Os netos, o Caleb, o Nicolas, a Ana Paula, a filha, né? A netinha, Ana Cláudia e todos os ouvintes aí sempre sintonizados nessa região. Evangelista Jadson, a Sara, o Joel, os filhos, a esposa, a irmã Socorrinha, a Silvânia. Manda um alô para a pastora Marlene também do Aurini 3. É, gente, olha, minha amiga Diaconisa Cleonita também, que já chegou por aqui, a Pai do Senhor, meu amigo, irmão Éder Parente, estou aqui ouvindo, pedirei para passar uma canção, oferecer para todos que ouvem a rádio no Brasil também, fora do Brasil, pela internet, 7.000 joinhas, 35.000 joinhas de volta, irmã Cleonita, tá bom? Poltrona dela, o pessoal que já sabe, já deixou separado, a poltrona 7 do Trem Bala. Deus abençoe, um abraço aí pra irmã Lindamar, pra Cálita. Boa semana também para a senhora. Deus abençoe, irmã Cleonita. É, quem mais chegou? Meu amigo Jairo, rapaz. O Jairo, a irmã Raquel, Gabrielzinho, lá da chácara Diamantina, no Taquari, passou por aqui. Boa tarde, irmão Hélio Parente, estamos aqui na escuta, manda aquele modão pra nós aí curtir, rapaz, nesse calor aí de Palmas. Claro, irmão Jairo, e aquele açaizinho, irmão Jairo, tá no jeito aí, rapaz? Aquele açaizinho gelado com farinha, olha aí que ele mandou a foto esses dias aí, ó, será que ainda tem por lá, Gaguinho? Parece que lá é a fonte, hein?
2: Onde é que é esse daí, menino?
0: Lá na Diamantina, no Taquarizão de Açúcar. Ei, irmão Jair. Abraço, meu amigo. Olha quem tá por aqui também. Diretamente da 409 Norte, irmã Marlene. É a nossa amiga, ela mesma, a irmã Lucinete Braga. Passou por aqui, a paz do Senhor, irmão Hélio. Ó, há muitos anos que não inventava fazer essas roscas aqui, rapaz. Mas eu prometi pros meus netinhos aqui, o Arthur e o Bernardo, filho do meu genro Josué e Renata, e deu até certo, hein? Se deu, hein, o irmão Lucinete? Olha, rapaz, a foto aqui, Juju, tá bom? Olha que maravilha aí, ó. Degustei e aprovei. Ofereço o próximo modão aí pra vocês da equipe da Rádio Paz e todos os ouvintes. Eu aprovei aqui só de olhar também a foto, viu, irmão Lucinete? Tá aprovado aí, viu? Eita! A boca tava sequinha, agora ficou até... Vamos até beber uma água aqui pra ver se o negócio fica bom, né? Né, Gaguinho?
3: É zebra total. Aquele tanto.
0: Ei, mano Lucinete, obrigado, minha amiga. Deus abençoe sempre. Minha amiga Edileuza da 1304 Sul também tá ligadinha, né, mãe Edileuza? Olha lá, ó. Tá ligada, pai do Senhor Jesus, irmão Hélio, oferece um modão aí pra Cláudia Eduarda e 4 milhões de joias, ó, gente. Ih, rapaz, 20 milhões de joias de volta, irmã Edileuza, 1304 Sul, conectada aqui na Paz FM, a Rádio da Família. E o Marco Aurélio, de Paraíso do Tocantins, também tá ligado, né, Marcão? Eita, pai do Senhor, irmão Hélio é parente, manda uma moda abençoada pra nós aí, 7 mil joias? Ah, 35 mil joias de volta então pro senhor também. Manda aí uma... Ah, rapaz, obrigado, meu amigo, uma moda pra nós aí, é o Marco Aurélio de Paraíso do Tocantins. Valeu, Marcão, tamo junto, rapaz. 5h23, 5h23, tá chegando uma moda boa por aqui, ó. Marcos e Matheus.

0: chegar.
1: É Marcos e Mateus. Deus em mim. É o nome dessa moda aí, 5:26. Muito boa tarde para você sintonizado aqui na Paz FM.

0: Já tô de volta por aqui, 5h27, já tá chegando o intervalo aqui, ó, mandar um abração pro meu amigo, meu primão, rapaz, que tá nos ouvindo aí, ó, tá nos ouvindo, tá escutando a Rádio Paz FM, lá pertinho de Novo Acordo. Alô, Novo Acordo! Tem muita gente aí, viu, meu amigo Cleitão, meu primo, né? Meu primão Cleitão, rapaz, o homem tá lá, ó, trabalhando, fazendo a manutenção nas linhas lá, de média tensão aí, ó, e conectado aqui conosco, que todos os dias tá por lá nos ouvindo, Juju. Você acredita, Juju?
1: O quê? Não acredito.
0: É, ele mesmo, meu amigo Cleitão. Tá vendo a foto do menino aí, ô Gaguinho? Hã? É ele aí, rapaz, ó, é o Cleitão.
2: Onde é que é esse daí,
0: meu? Lá perto de Novo Acordo. Valeu, meu amigo, meu primão, o Cleiton. O Cleiton tava ouvindo lá, viu, seu Antônio Luiz, dona Valde, lá pertinho de Novo Acordo. O homem tá trabalhando lá, mais conectado aqui na Paz FM, ao sonzão da Paz FM aí, cortando o Estadão do Tocantins pela 89,9 ou pela 91,3. Abração, meu primo, tamo junto sempre, viu? Vamos ali pro intervalo, já eu volto com muito mais. Tem mais moda já, hein, primão, depois do intervalo.
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7: É, já estamos de volta, 5h33. Muito boa tarde para você. Já voltei, tá por aí, tá ligando o radinho agora, tá conectado de onde, tá conectando agora de onde, quem sabe saindo do trabalho e ligado conosco aqui na 89,9 aqui nas ruas da capital, conta pra gente, tá indo pra onde, tá voltando de onde, muita gente chegando ainda por aqui, participando conosco, olha a pastora Marlene lá do Aurini 3, tô falando a paz do senhor, irmão Éder parente, que Deus abençoe. É, rapaz, aí, deixa eu dar uma olhada no que ela tá falando aqui. Deus abençoe, amém, minha irmã. Ah, o Heitorzinho chegou por ali também, eu creio que é a minha amiga, a irmã Maria de Nalva, lá de Brejinho de Nazaré. Irmã Maria de Nalva também não perde a nossa programação de jeito nenhum. Tá lá sempre com o radinho em cima da mesa, aquele volume máximo, né, irmã Maria de Nalva? Um abraço pra senhora, minha amiga, Deus abençoe, seja sempre bem-vinda, tá? E de Brejinho de Nazaré também, como sempre, sempre ligadinha conosco, ela, a irmã, minha amiga, irmã Elisete, que passou por aqui, já deixou aqui, ó, 4 joinhas, 20 joias de volta pra ela. Obrigado, minha amiga, irmã Elisete, Brejinho de Nazaré, um abraço pra senhora, minha irmã, Deus abençoe. E ele, rapaz, que tava sumido, mas sempre tá aí na sintonia. Ele é o Valdivino Araújo, lá do Jardim Vitória 1, juntamente com a irmã Joelma. Eita, irmão Valdivino, irmã Joelma, toda a família aí conectados conosco. Ele falou, boa tarde, Pai do Senhor, é o Valdivino Araújo aqui do Jardim Vitória 1. Eu e minha família aqui ouvindo. Obrigado, comandante. Sempre, sempre juntos aqui na Paz FM. Mandar essa moda aqui pro meu amigo Tonhão, lá do Água Fria, meu amigo, meu primão Cleito. Tá nos ouvindo lá pertinho de Novo Acordo, ouvindo a Paz FM, sintonizado conosco. E pra você, meu amigo irmão Raimundo Saladeiro, também conectado, o homem da Casa Verde em Paraíso do Tocantins, meu amigo Ari Batista. Oi, irmão Ari Batista, rapaz. Olha só, minha amiga missionária Esmeraldina, pastor Otávio. Meu amigo pastor, meu amigo Francisco Alves, do Jardim do Taquarizão de Açúcar, presbítero Raimundo, pastor Adevaldo, pastor Marquene, Tonhão dos rádios, esse outro Tonhão dos rádios. Tonhão é a irmã Nicinha, né? E pra você que gostar também, ó, tá chegando essa moda aqui com Dinamite Barros. Ah, segura aí, Tonhão, você vai gostar, hein, rapaz? Primão Cleito também gosta desses modão aí, né, Cleitão? Dinamite Barros, Alma Cansada, 5h36.

Já voltei por aqui, 5:40, 5:40. Nos conte de onde você está nos ouvindo. Olha quanta gente ainda chegando por aqui. Que coisa boa, rapaz. Olha o preço. Aqui é o Marco Aurélio, presbítero da Nação Madureira de Paraíso. Ah, passando por aqui novamente, meu amigo irmão, é o presbítero Marco Aurélio, Nação Madureira, Paraíso do Tocantins aqui. Passando aqui novamente, deixando mais um recado pra gente. Obrigado, meu amigo presbítero Marco Aurélio. Deus abençoe o senhor, nossos amigos aí, Nação Madureira de Paraíso do Tocantins, aqui conectado sempre aqui na Paz FM. Mais gente chegando por aqui. Meu amigo presbítero Alexandre, a irmã Orcitânia. É, rapaz, o Benjamin, a Emily, essa família abençoada lá do Residencial Renascer, setor Água Boa. Olha aqui no painel do carro. Olha o painel do veículo ali. 89,9, Paz FM. É, olha nós aqui, meu mano Éder Parente. Estamos aqui ligados, rapaz. Todos ligados. Manda um alô aqui pro meu pastor, o Wellington Monteiro, e todos os meus irmãos da D72. Abraço aí, então, pastorzão, gente fina, pastor Wellington Monteiro. Nossos amigos e irmãos aí da Assembleia de Deus Nação Madureira 72, um grande abraço. Deus abençoe meu amigo presbítero Alexandre. 7 joias aqui, ó. 35 joias de volta então. Obrigado, comandante. Tamo juntos. Meu amigo irmão Ferreirinha, rapaz. É o Ferreirinha lá da Chácara Valde Jaboque em Porto Nacional. Será que o homem tá ligado? Abraço pra ele. Será que tá no QAP total? Tá de folga hoje? Alô, Ferreirinha, Deus abençoe, meu amigo. Olha aí, gente, ó. Minha amiga missionária Jô também tá por aqui. Ah, missionária Jô, rapaz, a paz do Senhor, irmão Éder Parente, a paz do Senhor, minha irmã. É, boa tarde, povo de Deus. Quero ouvir aí uma moda aí, uma canção. Quero oferecer para todos os casais: a Dejane, Josefa, Mônica, Elisângela, Leila, Érica, Maria do Socorro, Cristina, Flávia, Francisca, Vitória, Marilene, Sofia, Cléia, Jaqueline, pessoal da mocidade, para as crianças, para os caminhoneiros e todos que trabalham na rádio. Missionária Jô. E ela mandou aqui, ó, alguma coisa pra gente aqui, é um vídeo, né? Vou já dar uma olhada já por aqui nesse vídeo. A paz do Senhor, meu era parente, tudo bem com você? Próximo louvor aí, ofereço para todos que estão ligados aqui, ó, nesta tarde, em nome do Senhor Jesus. Fica com Deus, missionária Jô. Ah, irmão Rush tá ali, rapaz, fazendo uma obra ali, um serviço. Eu acho que é o irmão Rush, pelo que eu tô vendo aqui. Vou já assistir o vídeo aqui em off. Obrigado, minha amiga missionária Jô, irmão Rush. Todos aí sintonizados conosco nessa tarde abençoada de segunda-feira. Ei, mas é bom. Bom demais é ter a sua companhia. É, já que eu volto trazendo muito mais aqui no programa Modão da Paz, 5:43. Daqui a pouco tem a Bíblia capítulo por capítulo. Você não pode perder. O capítulo hoje é o 33 do livro de Ezequiel. Ezequiel, capítulo de número 33. É, agora a gente vai ouvir Daniel e Samuel, o menino e o... O menino e o... Quem já sabe? O Jaston já sabe, né, Jaston? Meu amigo Mauro Oédio, lá da Avenida Tocantins, Espaço 10. Muita gente aí, ó. Minha amiga, a Isaurina, lá do Recanto das Araras. Irmã Isaura também vai gostar. Oferece também pro Palmeirense, Cristiano Ronaldo, pra Cléia, pra toda a família, pra irmã Marinês. Pessoal aí do Recanto das Araras 1, Recanto das Araras 2, Jardim Vitória 1, Jardim Vitória 2. Pessoal da região sul. Alô, Taquarizão! Essa aqui é um clássico aí, ó, de Daniel e Samuel por aqui. O Menino e o Trem, 5:44.

Já de volta por aqui, 5 horas 48 minutos, 5 mais 48, chegando agora esse momento muito abençoado, que é a leitura bíblica da Bíblia, capítulo por capítulo. E vamos acompanhar por aqui o capítulo de número. Dá uma olhadinha, capítulo de número 33. É o capítulo de número 33 do livro de Ezequiel, a partir de agora, aqui na série A Bíblia, capítulo por capítulo.

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1: As micro e pequenas empresas seguem liderando a geração de empregos no Brasil. Um levantamento do Sebrae, com base em dados do Caged, mostra que no primeiro semestre deste ano, os pequenos negócios criaram quase 6 de cada 10 vagas formais abertas no país. Somente em junho, o segmento também respondeu pela maior parte dos novos empregos, superando as médias e grandes empresas. Para o presidente do Sebrae, Rodrigo Soares, o resultado confirma que os pequenos negócios seguem impulsionando a economia brasileira.
2: Os pequenos negócios no Brasil é de fato a realização dos sonhos de muitos brasileiros e brasileiras. São os empreendedores e empreendedoras do nosso país que acordam todos os dias e vão pro corre realizar os seus sonhos, levar os seus dons através dos serviços e dos produtos.
1: O setor de serviços continua liderando a geração de empregos entre as micro e pequenas empresas, seguido pelo comércio e pela construção. O bom desempenho também acompanha a redução do desemprego no país. Segundo o IBGE, a taxa de desocupação caiu para 5,4% no trimestre encerrado em junho, o menor índice da série histórica. Rodrigo Soares destaca que o Sebrae oferece apoio para fortalecer esses empreendimentos e aumentar as chances de crescimento nos negócios.
2: E a cada 10 empregos gerados, de fato, 6 desses empregos vêm dos pequenos negócios brasileiros, são as muito pequenas empresas, né, e os MEIs, né, que estão no dia a dia fazendo com que a economia do brasileiro possa girar. E graças, evidentemente, a um processo econômico que está em curso, que permitiu um aumento do PIB de 1,1% no primeiro período do ano e de uma perspectiva de 2,4% até o final deste ano, gerando renda, gerando cidadania.
1: Hoje, as micro e pequenas empresas representam a maior parte dos negócios em atividade no Brasil e seguem desempenhando um papel decisivo na geração de emprego, renda e desenvolvimento econômico. Agência Rádio Web, produção e reportagem, Virgínia Alves.

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9: Agora em Palmas, 6:02. Boa noite para você.
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9: Já estamos de volta por aqui na Paz FM, Rádio da Família, no programa Modão da Paz. Vamos juntos até lá, você sabe, até no ponto final. Até às 7:00 PM, para não passar reto na curva. Você que está conectando agora, quem sabe saiu do trabalho, voltando para casa, mas ligadinho conosco, isso é bom demais. Obrigado pela sintonia. Quero mandar um alôzão pro meu amigo Joaquim Belém, ali do Taquarizão de Açúcar. Alô, irmão Joaquim, tá tudo bem por aí? Tá lá ligado conosco, diz que gosta de ficar ouvindo o Modão Sertanejo todos os dias. Tá lá ligado, junto com a sua esposa, a irmã Diane, a filha, a irmã Lília, todos lá, família, em peso, conectados aqui ouvindo a Paz FM. Obrigado, meu amigo Joaquim Belém, aí do Taquarizão. Ô, Taquarizão! Minha amiga Cláudia Eduardo, olha ela aqui, mãe de Leuza. Ela falou que ela não vinha. A Claudinha Duda, passando por aqui. Boa tarde! Estamos aqui, ó. É, no radinho. No radinho potente. Mandou aqui uns joinhas aqui pra gente, mas vamos calcular mais ou menos aqui. 4, 5, 6, 7, 8, 9, 10. 20.

Tá ligado, tá passando por aqui, a paz do Senhor, estou aqui na escuta. É, diz que não é debaixo do pé de IP, não. É, Carol Dó. Pega o rádio e colocou, falou que o amor da vida dele pegou o rádio e colocou do lado do fogão agora. Eita, rapaz. Tá certo, ela tá certa, irmão Adonias. Tá lá ouvindo, ó, cozinhando lá sempre, né? Quando tiver cozinhando, tá ali na cozinha ouvindo a programação da Paz FM 89,9, ligado direto. É a Olga, é? O nome da esposa do meu amigo Adonias? Ah, rapaz, ó, o nome do meu amor, ele falou aqui. A Olga, o nome do meu amor. Tá certo, meu amigo Adonias. Um abraço pro senhor e pra irmã Olga aí, ó. Deus abençoe. E 7 joinhas aqui que ele mandou pra gente. 35 joias de volta pro senhor, pra esposa, irmã Olga, pra família inteira, meu amigo. Deus o abençoe em Cristo Jesus. E o irmão Juvenil aí do Aurene 3, também passando por aqui, deixou um áudio aqui, vou ouvir daqui a pouquinho, irmão Juvenil. Mas quero antecipar meu alô, o senhor tá na estrada, né? Levando a gente de carona aí, não sei se tá voltando do trabalho ou tá indo pro trabalho, mas que Deus abençoe você, rapaz. Olha, faz muita falta quando não participa. Um abraço, meu amigo, Deus abençoe o senhor, casa, família, tá bom? Daqui a pouquinho tem momento da palavra com o pastor João Paulo Arantes. Mas quanto a isso, ó, tem moda chegando por aqui, ó. Essa moda aqui, por exemplo, com os irmãos Levitas. Comece a pensar no céu. Alô, meu amigo Marco Aurélio, presbítero Marco Aurélio aí, né? Aí de Paraíso do Tocantins, sempre ligado conosco também. Já tem mais alô, mais participações. E você, tá chegando por aí? Então aumente o volume. Quem é?

0: Já voltei, 6:10, 6:10, você que tá conectando agora também. Esse recadinho aqui, ó, recado para você refletir. 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Meu amigo Juvenil falou o seguinte: irmão Hélio, tô aqui ligado, rapaz, tô aqui ligado no programa aqui, ó, tô aqui no trânsito, tô aqui na luta. Manda um alô pra toda a minha família aí no Aurine 3 que estão sintonizados aí na programação. Valeu, meu amigo, irmão Juvenil, é isso aí, meu amigo, ó, bom trabalho aí pro senhor, Deus continue abençoando, livrando de todo mal, e ó, muita força aí, daqui a pouco termina. Obrigado, meu amigo, satisfação imensa em estar aí sabendo que o senhor tá ouvindo e ainda tira um tempinho para mandar recado pra gente. E meu amigo Gilberto Ferreira, o Ferreirinha, você falou que ele não vinha, Gaguinho? Você falou que ele não vinha, rapaz.
1: Zebra, zebra total, aquele
0: tanto. ele falou, irmão, tô aqui ouvindo, rapaz, porque aqui na roça aqui a internet fica meio ruim, aí fica meio sem sinal, tem que subir ali pra cima ali do... subir ali pra cima redundantemente assim mesmo. Tem que ir lá em cima da montanha, rapaz, pra mandar pra mandar mensagem. Eita! Aproveita logo, sobe um monte, né, meu amigo Ferreirinha? E já aproveita logo, já faz a oração antes de descer. 6:12, 6:12. Deixa eu dar uma olhada quem tá chegando por aqui ainda. Ah! Irmão James Caminhoneiro, ó, cuida que tá ficando de noite, rapaz, mandou uma foto aqui pra gente. Ô, irmão James, tá escurecendo, rapaz, ó lá, ó, olha a foto do pôr do sol que o homem mandou pra gente aqui, ó, digna de capa de revista aí, ó, essa aí, vou te contar uma coisa, viu, irmão James, essa ficou boa, viu, rapaz, coisa bonita, viu, obrigado, viu, pelo painel frontal ali do Brutão, né, o para-brisa frontal, conseguiu ali tirar aquela foto ali, vou te contar uma coisa, viu, rapaz. O homem acertou, viu? Obrigado, companheiro, por ter compartilhado conosco essa foto maravilhosa. Por cá também, 3 joias, 15 joias de volta pro senhor. Obrigado, amigão, tamo juntos, rapaz. Obrigado pela carona aí de sempre. Olha o Janilson Pires de Macedo também chegando por aqui. Irmão, parente, eu queria ouvir uma canção aí. Ele queria... que canção é essa aqui? Ah, tá, vamos aqui ver com a nossa produção se tá disponível por aqui. Tá bom, meu amigo? Obrigado, Janilson. E ó... e com Júnior, pra Vossa Excelência, pra todos ligados, sintonizados aí, o melhor programa de todo o território brasileiro. Tá falando aqui, ó, muito obrigado. Tá bom, rapaz? Obrigado, chefia. Chega o rei, meta espora. Valeu, valeu, Janilson. Janilson Pires de Macedo. Um abraço pro senhor, pra irmã Maria Fernandes, pra família do senhor também. Deus abençoe, meu amigo. E minha amiga irmã Cristiana da Silva, lá de Vanderlândia, também chegou por aqui. Estou aqui também. Estava ruim, rapaz. Mas ó, falou, irmão Hélio, agora a sintonia tá ótima. Ah, que coisa boa, que coisa boa. Aí pela 91,3 em Vanderlândia, sintonizaram na Paz FM, minha amiga Cristiana da Silva. Abraço aí pros irmãos de Vanderlândia. Obrigado, minha amiga. Sintonizada aí sempre, mandando recadinho pra gente. 6:15, chegando 6:15. E essa moda aqui, ó, essa aqui já é um clássico aqui do Modão da Paz. Zé Marco e Adriano. Alô, irmã Cleonita, irmã Maria Iris. A teimosia de Jonas.

Já voltamos, 6:19, 6:19. Quero mandar um alusão aqui também para minha amiga Jerusa da Chácara São João Batista. Também chegando por aqui, tá no veículo por ali, ó, conectada na 89,9. Já chegou por aqui, né, irmã Jerusa? Falou assim, ó, boa noite, meu amigo irmão Éder Parente, ó. Conhece esse lugar? Tá passando por ali de frente a um prédio, deixa eu dar uma olhada assim. Ah, rapaz, ó. É, abraço, meu querido, excelente noite, restante de semana pra vocês e todos aí à sua volta. Obrigado, minha amiga irmã Jerusa, Chácara São João Batista. Ah, sim, agora conheci. Abri a imagem por aqui, ó. Ah, rapaz, é o prédiozão aqui dos estúdios da Paz FM, a Rádio da Família. Passou por aqui próximo a irmã Jerusa. Obrigado, irmã Jerusa, por compartilhar essa foto abençoada. Obrigado pela companhia, pela carona. Olha quem passou por aqui também, ah, diretamente do assentamento Bom Sucesso em Porto Nacional. Foi ela, irmã. Ah, irmã Delma. Tava sumida, irmã Delma. Pai do Senhor, menino, estou por aqui, meu filho. Obrigado, irmã Delma. Quantos joinhas aqui aproximadamente, produção? 4, 5, 6, 7, 8, 9, 10, 20, 30, os 40 joinhas aqui. 200 joinhas de volta, irmã Delma. Pra senhora, pra toda a família. Obrigado, minha amiga. E olha quem chegou por aqui também, irmã Delma. Quem tava sumido, ó. Diaconisa Videlina. Boa noite, a paz do Senhor, irmão Éder Parente. Que Deus abençoe você e todos os ouvintes que estiverem na escuta do programa. E tem aí um final de tarde, início de noite abençoado. Eu estou aqui, ó, na escuta do programa. É, rapaz, cortando os panos, a mulher tá costurando agora, ó, e sintonizada conosco aí, na Paz FM. Obrigado, minha amiga, a Diaconisa Videlina. Ei, irmã Videlina, Deus abençoe, viu? Sempre bem-vinda por aqui, na nossa programação. Um abraço aí pro meu amigo Evangelista Carvalho, lá de Monte Santo, também minha amiga, irmã Eliane Gama, Eliane Gama Veloso, da Fazenda Vista Alegre, em Monte Santo. Também pro meu amigo Welson Batista, da Fazenda Janaúba, também em Monte Santo. Deus continue abençoando, rapaz. Quero mandar um alô também pro meu amigo Josué Cardoso. É, Josué Cardoso, que é lá da Chácara Deus é Amor, em Monte do Carmo, tá sempre ligadinho conosco, né, irmão Josué? Abraço pro senhor. Ah, rapaz, olha, pro Isaías também, mandar um alusão pro Isaías, pra irmã Alessandra da Chácara Três Irmãs, Chapada de Areia. Obrigado aí pela audiência de sempre. Vocês estão conectados também em Pindorama, Silvanópolis. Ô, povo de Deus, povo abençoado. Chapada de Areia, Natividade também, sintonizado. Alô, Dianópolis, ligados aí também pela internet. Que Deus abençoe, meus amigos também de Miracema aqui, já outra região próxima aqui, ó, a nossa capital. Miracema, Lajeado. Obrigado pela audiência de sempre, de todos os dias. Nossos amigos que não perdem uma programação, não participam todos os dias. Meus amigos também de Miranorte, né? Bambanzão de Miranorte, povão aí sintonizado conosco. Nossos amigos de Pugmil, não participam todos os dias, mas estão sempre ligadinhos aqui na Paz FM. 6:22, 6:22. Vamos trazer mais uma moda aqui. Quem tá chegando para cantar? Falcão e Josué, Caipira Nato. Já que voltamos com muito mais.

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Paz FM, essa aqui é a Rádio da Família, 6:33, 6:33. Mandar um alôzão aqui pra minha amiga irmã Marlene da 409 Norte, que tá lá sintonizada aqui na nossa programação no Modão da Paz, não perde uma programação, né, irmã Marlene? Ela ligada o tempo inteiro, o dia inteiro, a noite. Ela disse que hoje não tem culto, não, irmão. É ficar ouvindo aqui até as 7 da noite, até o senhor falar tchau. Tá bom então, minha amiga. Obrigado, irmã Marlene, pelo carinho de sempre, amigona aí, ó, ouvinte fiel. Evangelista Jades já passando por aqui também, já tá mandando seu alô por ali, já vou ler sua mensagem daqui a pouco, tá, irmão Jades? Um abraço aí pro senhor, pra Socorrinha, pra Sara, pro Joel, essa família linda, abençoada do meu amigo Evangelista Jades, sempre nos ouvindo. Chegando por aqui agora, gente, ó, mais uma moda sertaneja cristã, é Júnior, Um Certo Galileu. Na sequência, pastor João Paulo Arantes e o Momento da Palavra.

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1: Meus irmãos, a paz do Senhor Jesus Cristo, uma alegria, uma vez mais, nós estamos reunidos para meditarmos na palavra de Deus e orarmos com você e por você. Se você puder, tiver condições, abra sua Bíblia Sagrada, Evangelho de Jesus Cristo, segundo escreveu João, capítulo 15, verso 16. A Bíblia traz um texto bastante conhecido que diz assim: não me escolhestes vós a mim, mas eu vos escolhi a vós e vos nomeei para que vades e deis fruto e o vosso fruto permaneça, a fim de que tudo quanto em meu nome pedistes ao Pai, ele vo-lo conceda. Esse texto é um texto intrigante, porque Jesus, ele está dando as últimas instruções aos discípulos, e ele está falando no capítulo 15 sobre a videira verdadeira, que o próprio Deus é o próprio lavrador, e que toda vara que não dá fruto, ele a tira, ele a limpa, para que dê mais fruto. E ele diz que os discípulos, ou aqueles que estão em Cristo, que eles são limpos pela própria palavra, e que nós precisamos estar enxertados na videira verdadeira. Porque se nós estivermos em Cristo, se nós estivermos em Deus, e as palavras dele, a palavra dele estiver em nós, tudo o que nós pedirmos nos será feito. E então Jesus, ele vai, após dizer essas palavras sobre a videira verdadeira aos discípulos, os discípulos ficam tanto quanto estarrecidos. E então Jesus pega e vai dizer a eles que não foi os discípulos, não foram os discípulos, que não foi eu, que não foi você que escolheu a Deus. Não. Foi ele quem nos escolheu e nos nomeou. Mas para nós irmos e darmos fruto, e que esse fruto possa permanecer no reino, na graça, na sabedoria e no discernimento do Espírito. Quando nós meditamos nesse texto, principalmente nos momentos adversos da vida, talvez nós começamos a questionar como que Deus nos escolheu se estamos passando por lutas, por dificuldades, por problemas. Como que Deus nos escolheu se temos tribulações, guerras para vencermos quase todos os dias. Mas é justamente nos momentos adversos que nós entendemos e vemos que existe um Deus Todo-Poderoso que nos tem na palma da mão e que nos chama pelo nome. Você que me ouve nesse dia, tenha certeza que Deus te escolheu para isso. Você que está servindo ao reino, tenha certeza que foi Deus quem te escolheu. Foi ele quem te capacitou. Foi ele quem fez eu e você uma nova criatura em Cristo. Mas ele nos fez isso e nos nomeou para que nós pudéssemos gerarmos frutos, e esses frutos pudessem permanecer, que fôssemos frutos dignos de arrependimento, que esses frutos sejam frutos que, ao as pessoas olharem e enxergarem as nossas vidas, enxerguem o próprio Cristo, porque nós já não seremos mais simplesmente servos, mas seremos amigos, amigos de Deus. Porque foi o próprio Cristo quem falou que já não nos chamaríamos mais de servos, porque o servo não sabe o que faz o seu Senhor, mas ele nos chamaria de amigos, porque tudo quanto ouvi do meu Pai vos tenho feito conhecer. Seja amigo de Deus, aproxime-se dos céus, tenha desejo das coisas dos céus, busque as coisas dos céus, tenha a alegria de estar vivendo as coisas do céu, e tenha certeza que foi o próprio Deus, Criador dos céus e da terra, o Deus onipotente, onipresente, onisciente, quem te chamou e te escolheu para que você fosse e produzisse frutos dignos de arrependimento no reino dos céus. Que Deus abençoe a sua vida, que Deus abençoe a sua casa. E eu quero orar por você nesse dia, em nome do Senhor Jesus. Deus poderoso, Pai amado, Senhor Jesus, nós oramos a Ti, meu Pai, nesse dia. Pai, quantas pessoas, ó meu Deus, que nos ouvem nesse dia, seja no seu carro, pelo seu celular, pela internet, não importa, Deus. Mas quantas pessoas que têm questionado, meu Deus, até mesmo o sentido de estarmos aqui. Quantas pessoas que têm duvidado, meu Deus, do Teu amor. Quantas pessoas, ó meu Deus, que às vezes dispersa por causa dos problemas, das adversidades, das angústias. Quantas pessoas que têm questionado a si mesmo sobre a sua própria existência. Mas que nós possamos entender e compreender, meu Pai, que foi o Senhor quem escolheu a nós. Foi o Senhor, meu Deus, quem escolheu e nomeou a cada um de nós. E se nós estamos aqui nesse dia, é porque a Tua graça nos alcançou. O Teu amor, meu Deus, inundou as nossas vidas. O Teu sangue vertido na cruz do Calvário nos perdoou dos nossos pecados. E hoje nós temos a alegria de fazermos parte do reino dos céus. Pai, muito obrigado, meu Deus, porque o Senhor me escolheu. Obrigado porque o Senhor escolheu a cada um dos meus irmãos. Obrigado, Espírito Santo, porque o Teu amor, ele tem enchido, meu Deus, os nossos corações. E que nós possamos todos os dias entendermos que foi o Senhor quem escolheu cada um de nós para vivenciarmos o Teu reino, em nome do Deus Todo-Poderoso, em nome do Senhor Jesus Cristo. Deus abençoe sua vida, Deus abençoe sua casa, Deus abençoe a sua família. Eu sou o pastor João Paulo Arantes e agradeço a Deus essa oportunidade, em nome do Senhor Jesus.
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2: Agora são 6:47. Mandar um alusão pro meu amigo evangelista Jato, que passou por aqui. A paz do Senhor, meu amigo Éder Parente, manda um alô aí pro José Graciliano, pro Gilberto Araújo, pro Leomar, pro Leuzi também. Valeu, evangelista Jadson. Minha amiga Márcia Menezes também tá ouvindo juntamente com seu esposo, irmão Riohanes. Os seus filhos, né? O Marco Antônio, o Rian também sintonizados. Alô, irmã Márcia, Deus abençoe. Obrigado pela audiência. Chegando aqui, ó, Pedro Lovan. Não vale a pena percar. É já que eu volto. Não sabe.

0: vão. Não vale a pena pecar. 6h52, boa noite pra você. Já de volta por aqui, 89,9, também pela 91,3. Você que tá conectado, tá conectada, quero dar esse recadinho aqui pra você. 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Rodão da Paz vai terminando por aqui. Essa primeira edição dessa segunda-feira. Amanhã, Papai do Céu nos permitindo, estaremos de volta a partir das 16h. Não posso deixar de dizer tchau.
1: Brasil!
0: Excelente finalzinho de noite de segunda-feira e que vem uma terça super abençoada. E a gente finaliza aqui, ó, com chave de ouro, Mike e Lian. Deus e eu. Tchau, gente. Até amanhã, se Deus quiser.
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3: Está no ar a voz do Brasil. As notícias do governo federal que movimentaram o país no dia de hoje.
4: Olá, boa noite.
5: Boa noite para você que nos acompanha em todo o país.
4: Segunda-feira, 17 de agosto de 2026.
5: Vamos ao destaque do dia.
4: Petrobras confirma a existência de petróleo no litoral do Amapá.
5: Empresa seguirá com estudos para determinar a quantidade e a qualidade do óleo encontrado. Luana Karen.
6: O poço onde a Petrobras encontrou petróleo está localizado a cerca de 175 quilômetros da costa do Amapá, a uma profundidade de quase 2.900 metros.
4: Brasil registra redução de 30% nas mortes por malária em 2025 em relação ao ano anterior.
5: Foram registrados ainda 118.037 casos, 15% a menos que em 2024. Graziele Bezerra.
7: Se diagnosticada a tempo, a malária tem cura e o tratamento é eficaz.
4: E ainda, arte nas escolas.
5: Homologadas as diretrizes para o ensino na disciplina de educação básica.
4: Estudo deve ser organizado em 4 componentes: artes visuais, dança, música e teatro. Thaís Antônio.
8: De acordo com as novas diretrizes, o ensino de arte nas escolas deve aproximar os estudantes das diferentes formas de fazer e vivenciar a disciplina. E hoje, na apresentação da Voz do Brasil, eu, Mariana Jungmann e Luciano Seixas.
4: E acompanhe a gente ao vivo, acesse radiogov.epc.com.br ou o canal Gov na sua TV aberta.
5: Na costa do Amapá que foi descoberta uma nova riqueza do Brasil.
4: A Petrobras anunciou a existência de petróleo num poço que está sendo perfurado pela empresa.
5: Assim que concluída a perfuração, será feito o levantamento da quantidade de petróleo na região.
4: Hoje, autoridades visitaram um navio sonda da empresa, embarcação adaptada para a perfuração de poços em águas profundas e ultraprofundas.
6: Com a descoberta da Petrobras da presença de petróleo em poço perfurado na margem equatorial, uma comitiva do governo federal visitou nesta segunda-feira o navio sonda da empresa. A embarcação está localizada em região de águas profundas no litoral do Amapá. De acordo com a presidente da Petrobras, Magda Chambriard, o poço começou a ser perfurado em outubro do ano passado e em mais alguns dias deve ter o trabalho de avaliação concluído.
9: Nós descobrimos óleo, né, no poço morfo, mas que até agora confirmou todas as nossas expectativas de um potencial relevante de petróleo na margem equatorial, mais especificamente no litoral do estado do Amapá. Esse poço vai acabar nos próximos, talvez, 15, 20 dias, né? Vamos ver quando é que ele acaba. Logo a seguir, nós temos que delimitar essa descoberta, ou seja, a gente tem que saber quanto é que de petróleo tem de fato nessa área, né?
6: Na semana passada, a Petrobras já havia confirmado a presença de hidrocarbonetos na região. Os hidrocarbonetos são compostos orgânicos formados exclusivamente por átomos de carbono e hidrogênio e onde são encontrados indicam presença de petróleo e gás natural. Com a exploração de novos poços, a Petrobras pretende garantir segurança energética para o futuro. Como destaca o ministro de Minas e Energia, Alexandre Silveira.
10: Que a gente possa se orgulhar de ter sim 90% da nossa energia elétrica limpa e renovável e 50% da matriz geral. E, portanto, nenhum brasileiro em sã consciência pode abrir mão da sua soberania e das suas riquezas naturais para poder combater miséria, combater fome e fazer desenvolvimento.
6: O poço onde a Petrobras encontrou petróleo está localizado a cerca de 175 quilômetros da costa do Amapá, a uma profundidade de quase 2.900 metros. De acordo com a Petrobras, atualmente cerca de 80% do petróleo extraído no Brasil vem do pré-sal. Essa exploração deve chegar ao pico até 2035, indicando a necessidade de outras fontes de combustível fóssil. Reportagem Luana Karen.

0: competências e habilidades esperados dos estudantes ao longo da educação básica. Com isso, as escolas passam a ensinar conteúdos, métodos e processos de criação em arte como prática educativa e não apenas como atividade secundária ou recreativa. Outro destaque é a aproximação entre professores, artistas e mestres e mestras das culturas populares. A resolução reconhece a importância de incluir esses saberes no processo educativo por meio de um trabalho colaborativo com professores de artes visuais, dança, música e teatro, como explica o ministro da Educação, Leonardo Barchini.
1: Primeiro, a gente fortalece as quatro linguagens separadamente, elas obviamente atuam em conjunto, mas a gente fortalece cada uma das quatro linguagens: as artes visuais, a música, a dança e o teatro. E a gente reconhece que na formação de professores com essas diretrizes, também precisaremos ter habilitação em cada uma dessas especificidades, dessas quatro linguagens, teremos que ter formação específica. Então, isso eleva o ensino das artes a outro nível.
0: A resolução também define orientações para a organização do currículo, a distribuição dos professores, a estrutura física e pedagógica das escolas e os processos de avaliação. Todas essas medidas devem considerar princípios como equidade, acessibilidade, inclusão e justiça social. Mariana e Luciana, com vocês.
2: Obrigado pelas informações, Thaís Antônio.
3: A malária é caracterizada por febres altas, calafrios, tremores, dores de cabeça, podendo estar associada também a vômitos e náuseas.
2: Causada principalmente pela picada de mosquitos infectados, a maior parte de casos da doença estão no norte do país.
3: Mas no ano passado caiu o número de infectados pela malária, bem como de óbitos em função da doença.
4: A malária contaminou cerca de 118 mil pessoas no ano passado, 15% a menos do que em 2024. Os resultados foram apresentados nesta segunda-feira, durante um congresso da Sociedade Brasileira de Medicina Tropical. O número de mortes em função da doença também caiu, especialmente na região amazônica, que concentra o maior número de casos, como disse o ministro da Saúde, Alexandre Padilha.
5: 2025, nós tivemos uma redução de mais de 50% dos óbitos por malária, mais de 40% de redução de malária em terra indígena, mais de 40% de malária em áreas de assentamento rural, assentamentos na região amazônica brasileira, que é uma das regiões com maior incidência de casos de malária, e tivemos o menor número de internações por malária.
4: Em menor escala, a infecção pode ocorrer devido à transfusão sanguínea, compartilhamento de agulhas contaminadas ou da gestante para o bebê, mas o principal modo de transmissão é pela picada de fêmeas infectadas do mosquito Anopheles, também conhecido como carapanã ou mosquito prego. De acordo com o presidente da Sociedade Brasileira de Medicina Tropical, Gustavo Romero.
6: Por isso, a gente tem às vezes muita dificuldade, né, de definir exatamente aquela população que efetivamente tem risco, né? Os mosquitos se mexem, né? E os mosquitos crescem com as variações climáticas, que é outro detalhe importante que a gente deve levar em consideração, e muito frequentemente populações que estão mais vulneráveis estão mais expostas à picada desses mosquitos. E por isso que a malária se transmite com tanta eficiência, né?
4: Se diagnosticada a tempo, a malária tem cura e o tratamento é eficaz. Após a confirmação da doença, o paciente recebe o tratamento gratuitamente em unidades do Sistema Único de Saúde. Inclusive a tafenoquina, medicamento que previne novas manifestações da malária. Por ser administrado em dose única, ele impede que o paciente abandone o tratamento, como explica o infectologista Marcos Lacerda.
7: Comparando

0: Padilha esteve no estado, em Grajaú, acompanhando a vacinação contra a doença.
1: E comentou que o reforço na imunização visa prevenir a circulação e a transmissão do sarampo.
2: Em 2026, nós já temos

0: aqui na cidade de São Paulo. Cerca de 20 casos também com relação de importados, são cepas que circularam nos Estados Unidos e no Canadá. E esse esforço é para manter esse bloqueio, para não permitir que aconteça em São Paulo em 2026, o que aconteceu em 2019, quando começou um surto assim e se propagou para ter 20 mil casos de sarampo em 2019. Naquele momento o Brasil perdeu o certificado de livre do sarampo. Reconquistamos o certificado em 2024 e queremos manter São Paulo, o estado de São Paulo e o Brasil livre do sarampo.
1: Para crianças de 6 a 11 meses, a dose aplicada durante a estratégia é considerada dose zero e não substitui as doses previstas no calendário nacional de vacinação aos 12 e aos 15 meses.
2: Para as demais idades, os profissionais de saúde verificam a necessidade de vacinação de acordo com a faixa etária e a situação vacinal de cada pessoa.
1: A cada hora, mais de 1000 vidas são perdidas devido às doenças cardiovasculares em todo o mundo, segundo a Organização Mundial de Saúde.
2: Estima-se que cerca de 18 milhões de pessoas morrem anualmente em decorrência de condições que afetam o sistema circulatório.
1: De acordo com a Sociedade Brasileira de Cardiologia, o Brasil ocupa o nono lugar em número de mortes cardíacas.
2: E hoje, 17 de agosto, marca o início da Semana da Saúde Vascular, que promove conscientização, prevenção e diagnóstico precoce.
3: Seu Manuel Arruda da Silva tem 80 anos. Quando precisou ser atendido para tratar de um ferimento, descobriu um grave comprometimento na circulação. Uma cirurgia vascular conseguiu inicialmente melhorar o fluxo de sangue, mas a amputação da perna direita acabou sendo inevitável. Hoje, 8 meses depois, seu Manuel agradece pela vida.
4: Eu estou aqui ainda. Estou vivo quando na história.
3: Histórias como a de seu Manuel Arruda ajudam a explicar por que as doenças que comprometem a circulação continuam sendo um importante problema de saúde pública. Elas estão entre as principais causas de morte no país. Muitas dessas condições se desenvolvem de forma silenciosa. Por isso, a prevenção e o diagnóstico precoce são fundamentais para reduzir complicações e salvar vidas. O cirurgião vascular do Hospital Universitário de Brasília, Paulo Saad, alerta para hábitos e cuidados que podem prevenir doenças vasculares.
5: Controlar a glicemia, controlar a pressão, controlar as gorduras no sangue e cessar o tabagismo.
3: O aposentado Humberto dos Santos, de 62 anos, sofreu um infarto em 2022. Após o episódio, teve um AVC que comprometeu a fala e os movimentos. Desde então, faz tratamento no Hospital Universitário de Brasília. O filho, Leandro dos Santos, que o acompanha no tratamento, fala sobre um vício que colaborou para agravar o quadro de doenças cardiovasculares de seu Humberto.
6: Ele sempre foi fumante, né?
7: E aí vocês acham que a causa principal foi essa?
6: Creio que seja, né? Cigarro.
3: O especialista Paulo Saad fala sobre alguns sinais que indicam que é hora de procurar um médico.
5: Um paciente que caminha uma curta distância e já começa a ter dor, aquele paciente que faz o esforço e tem dor no peito. Então esses sinais significam que o músculo que está trabalhando, se você tem uma obstrução da circulação, esse oxigênio não chega na quantidade necessária, esses pacientes precisam procurar ajuda urgentemente.
3: A informação é uma aliada dos pacientes na hora de reconhecer sintomas precoces, procurar atendimento no momento certo e adotar medidas que melhoram a qualidade de vida. Por isso, na semana de 17 de agosto, é comemorada a Semana da Saúde Vascular, período dedicado à conscientização sobre doenças que afetam o sistema circulatório. Reportagem Luciana.

0: Presidente Davidson Guzmão, bem-vindo à Voz do Brasil para a gente falar de história, cultura, nesse dia do patrimônio, né? Eu queria que o senhor começasse, então, explicando por que que a gente precisa de um dia para marcar esse tema e quais são as provocações que essa data faz.
1: Mariana, primeiro quero dizer que é um prazer estar aqui para a gente falar de algo que é tão importante para o reconhecimento da diversidade cultural brasileira, que é o patrimônio cultural. Uma das nossas principais atribuições e competências é a ampla divulgação e promoção do patrimônio cultural, exatamente para que essa diversidade seja reconhecida não só pelo Estado, mas que ela seja reconhecida e percebida também pela sociedade. E é por isso que a gente tem um dia dedicado ao patrimônio cultural, o dia 17 de agosto, que é um dia que foi escolhido em razão do nascimento, a data de aniversário de Rodrigo Melo Franco de Andrade, que foi o primeiro presidente do IPHAN e que ficou 30 anos ao longo, ficou 30 anos fazendo a gestão do IPHAN e que foi a pessoa que inaugurou um sistema de proteção de patrimônio cultural no Brasil. Então, esse a justificativa, vamos dizer assim, é por causa, né, do nascimento de Rodrigo Melo Franco, que a gente tem o dia 17 de agosto escolhido, mas é sobretudo por conta da importância do patrimônio na vida das pessoas no dia a dia.
0: Agora, as celebrações vão se prolongar ao longo de todo esse mês. Qual é o tema desse ano e o que está previsto na programação?
1: Esse ano o tema é patrimônio criativo, inclusão produtiva, trabalho e renda. Exatamente para marcar uma dimensão do patrimônio cultural, que é a dimensão da cidadania e da produção de renda, da possibilidade de trabalho e renda para pessoas que vivem do patrimônio cultural. Vou dar um exemplo, o ofício de paneleiras lá em Goiabeiras, um bairro lá no Espírito Santo, né, em que a gente tem um bem cultural que é o ofício de paneleiras, um saber tradicional relacionado ao fazer a panela, né, que é produzida, uma panela de barro que é produzida onde é feita a famosa moqueca capixaba.
0: Aquela panela tradicionalíssima de fazer a moqueca capixaba, né?
1: Exatamente. E que tem uma dimensão, uma relação muito direta com o mercado, que portanto afere renda, né? Ofere renda para aquelas paneleiras. Então, esse é um exemplo importante, mas a gente tem vários outros, né, de pessoas, de detentores que vivem diretamente do patrimônio cultural, de centros históricos que são dinamizados a partir do patrimônio que é reconhecido, desse centro histórico que é reconhecido em algumas das nossas cidades no país.
0: E aí a gente tem uma programação prevista, as pessoas podem checar essa programação onde? Como é que funciona?
1: Isso, a gente tem uma programação em todos os estados do Brasil, nós teremos atividades. Essa programação ela está disponível no portal do IPHAN, www.iphan.gov.br. Quem quiser acessar e ver o que vai estar acontecendo no seu estado, pode acessar a programação lá no portal do IPHAN na internet.
0: Lembrando aqui que IPHAN se escreve com PH, né?
1: Exato.
0: Que é Instituto do Patrimônio Histórico e Cultural. Presidente, no próximo ano também vamos ter outra celebração importante, que são os 90 anos do IPHAN, né? Quais são os principais desafios que ainda permanecem em relação à preservação do patrimônio?
1: Isso, ano que vem o IPHAN completa 90 anos e nós estamos aí pensando numa série de atividades e programação que deve ocorrer ao longo do ano todo. Em termos de desafios, a gente tem vários desafios, porque o patrimônio cultural ele se relaciona com o dia a dia das pessoas, com o dia a dia das cidades. E aí eu posso aqui, acho que nomear dois. Um que está na ordem do dia e que a gente tem discutido muito é no que a gestão do patrimônio se relaciona, por exemplo, com as mudanças climáticas, né? Então, o aumento da intensidade de chuvas, das temperaturas, como que isso se relaciona com o patrimônio cultural na gestão dos centros históricos, que cuidados nós devemos ter e como nós devemos pensar ações de prevenção, adaptação e mitigação a essas mudanças climáticas. Esse é um desafio que está na nossa ordem do dia e que nós estamos pensando como tratar desse enfrentamento às mudanças climáticas no âmbito da gestão do patrimônio cultural. Um outro desafio é aquele que, na verdade, é um desafio e é, ao mesmo tempo, diretriz para a gestão do patrimônio cultural, que é a gestão compartilhada. Então, a articulação com estados e municípios, a articulação com a sociedade civil organizada para a gestão do patrimônio, para que essa gestão, ela, de fato, fato ela seja compartilhada entre os órgãos de poder público e a sociedade.
0: Pois é, e é importante que a sociedade mesmo se envolva, né, presidente, nesse tema, cobre a preservação do patrimônio na sua cidade, no seu estado. Como que é possível fazer isso?
1: Bom, hoje a gente tem a participação social como um princípio que atravessa a maioria das políticas públicas no Brasil, inclusive a de patrimônio cultural. Então, hoje, a sociedade, as pessoas podem procurar os órgãos de patrimônio de sua cidade, do seu estado, podem procurar o IPHAN tem representação, tem superintendências em todos os estados, e podem procurar também as instâncias de controle social que trabalham com patrimônio cultural, os conselhos de cultura e, em alguns casos, os próprios conselhos de patrimônio que existem nos municípios e nos estados.
0: Lembrando, né, presidente, que até para deixar um pouco mais palpável para as pessoas, quando a gente fala de patrimônio, a gente está falando tanto daquele casarão histórico, aquele prédio antigo, aquela igrejinha, mas também do fazer cultural muito típico. Tudo isso é dever nosso, como sociedade, ajudar a preservar, né? O senhor mencionou aí as paneleiras, por exemplo. Tudo isso é patrimônio e é dever da sociedade proteger, né?
1: Exato, é tudo isso e muito mais. Na verdade, a gente faz uma divisão entre patrimônio material e imaterial, mas quando a gente está falando de patrimônio, a gente está falando de valor, na verdade, sobretudo, né? Então, é importante a gente entender que o patrimônio material, as edificações, as obras de arte, elas são reconhecidas e entendidas como integrantes da nossa identidade, como elementos que ajudam a compreender a nossa história, as várias memórias e identidades que existem no país, porque são atribuídos valores a essas coisas. Da mesma maneira, as várias celebrações, os conhecimentos tradicionais, os fazeres, os saberes, né? Lugares que são importantes, né? Para a compreensão das memórias dos vários grupos formadores da sociedade brasileira, para usar o termo da Constituição, também são importantes. É o chamado patrimônio imaterial.
0: É isso aí. Nós conversamos com Davidson Guzmão, presidente do Instituto do Patrimônio Histórico e Artístico Nacional. Falei errado mais cedo. Instituto do Patrimônio Histórico e Artístico Nacional. Muito obrigada, presidente, pela sua entrevista aqui à Voz do Brasil.
1: Obrigado, Mariana. A gente está à disposição da Voz do Brasil e de todos os brasileiros para conversar sobre o patrimônio. Essa é a nossa função, o nosso métier e é, sobretudo, a nossa alegria.
2: Concursos federais têm novas nomeações e convocações.
0: As medidas publicadas no Diário Oficial da União contemplam aprovados nas duas edições do Concurso Público Nacional Unificado e no Comando do Exército.
2: Todas as nomeações foram homologadas antes do início do período de defesa eleitoral.
0: Para o CPNU2 estão autorizadas 69 nomeações de candidatos de nível superior. E para a primeira edição do CPNU são 40 vagas de contratação temporária.
2: Quem está na lista de espera do primeiro concurso público unificado deve realizar uma nova manifestação de interesse entre os dias 24 de agosto e 4 de setembro pelo aplicativo SouGov ou pela versão web do serviço mediante login.
0: Quem não se manifestar no prazo será excluído do banco de candidatos aprovados em lista de espera de todos os cargos do CPNU 1, inclusive para fins de contratação temporária.
2: Abertas as inscrições para o selo Patrocinadores do Futuro 2026.
0: Uma iniciativa que pretende reconhecer a contribuição de empresas e entidades para a promoção, para a proteção previdenciária de seus trabalhadores e associados.
2: A participação é gratuita e voluntária.
0: As inscrições vão até 31 de agosto e são realizadas por formulário eletrônico disponível no site gov.br/previdência.
2: O regulamento completo e as orientações também estão disponíveis no portal do Ministério.
0: Do governo federal.
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0: Com produção da empresa Brasil de Comunicação.
2: Fique agora com as notícias do Poder Judiciário e do Congresso Nacional. Boa noite.
0: Uma boa noite, até amanhã.
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5: Poder Judiciário inicia a 33ª semana Justiça pela Paz em Casa.
6: Para STJ, prisão em flagrante de mãe em estado diverso da morada dos filhos não impede concessão de regime domiciliar.
5: TSE inaugura o Centro de Divulgação das Eleições 2026, o CDE.
6: Boa noite, eu sou o Arthur Filho.
5: Eu sou Walter Lima.
6: A partir de hoje até sexta-feira, 21 de agosto, o Poder Judiciário Brasileiro se mobiliza na 33ª semana Justiça pela Paz em Casa.
5: Coordenada pelo CNJ, em parceria com os Tribunais de Justiça estaduais, a iniciativa promove mutirões de julgamentos e audiências para dar rapidez aos processos de violência de gênero, além de realizar ações de conscientização em todo o país. Carolina Chaves.
7: A campanha é realizada 3 vezes ao ano, nos meses de março, agosto e novembro. O foco é fortalecer a política judiciária no combate à violência doméstica e familiar contra a mulher. Segundo o presidente do STF e do CNJ, ministro Edson Fachin, esta semana, mais uma vez em todo o Brasil, os tribunais de justiça prepararam programações especiais.
8: Será o nosso esforço concentrado de julgamentos, de audiências e mutirões voltados à proteção de mulheres em situação de violência. Os números nos impactam. Os números mostram um judiciário que tem pressa.
7: Na última edição, realizada em março deste ano, foram proferidas mais de 16 mil sentenças, realizadas mais de 10 mil audiências e concedidas 11.648 medidas protetivas de urgência.
6: O fato de uma mãe ser presa em estado diferente de onde filhas menores residem não impede por si só a concessão da prisão domiciliar.
5: Essa conclusão é do STJ. Fátima Uchoa.
9: Durante viagem de ônibus interestadual, a mulher foi presa em flagrante e teve a prisão preventiva decretada após serem encontradas drogas na mochila dela. A defesa informou que a mulher era mãe de 2 meninas menores de 12 anos e pediu a prisão domiciliar. O Tribunal de Justiça do Paraná negou o pedido porque as crianças já estavam com a avó em outro estado. Mas no voto que prevaleceu na sexta turma do STJ, o ministro Og Fernandes explicou que mesmo com a gravidade da acusação e a expressiva quantidade de droga apreendida nesse caso, essas circunstâncias isoladamente não impedem o regime domiciliar.
6: O Tribunal Superior Eleitoral inaugurou hoje o Centro de Divulgação das Eleições 2026, o CDE.
5: O espaço instalado no TSE em Brasília foi preparado para atender aos profissionais de imprensa envolvidos na cobertura das eleições de outubro deste ano. Rimac Souto.
10: A inauguração foi feita pelo presidente do TSE, ministro Cássio Nunes Marques.
11: A ideia é que o Centro de Divulgação das Eleições seja mais do que um espaço de trabalho para os profissionais que acompanharão as eleições. O objetivo é que se torne um ambiente de diálogo aberto com a Justiça Eleitoral, em que a transparência e o acesso à informação não encontrem quaisquer obstáculos. O trabalho realizado por vocês, jornalistas, de dentro e de fora do país, é essencial para que a sociedade tenha
12: é sinônimo de democracia. A Justiça Eleitoral tem na imprensa uma aliada por compartilhar com ela a paixão pela democracia e pela informação de qualidade.
10: Ao inaugurar o CDE, o ministro também lançou a campanha Eleições 2026, Coisa de Pele.
6: Comissário de bordo demitido por se recusar a tomar a vacina contra a Covid-19 deve receber as verbas rescisórias.
5: O TST entendeu que ele tinha uma justificativa médica para não se vacinar. Simone Moura.
13: O comissário da Gol foi demitido por justa causa em novembro de 2021 durante a pandemia. Ele disse que não tomou a vacina porque tinha risco elevado de trombose. Inclusive, apresentou o laudo médico que indicava a contraindicação à vacinação. Mas a empresa alegou que o atestado não tinha respaldo científico. A justa causa foi mantida na primeira instância, mas o Tribunal Regional do Trabalho do Rio de Janeiro afastou a punição. No TST, ao analisar recurso da Gol, o entendimento é que a recurso recusa a vacina pode, em tese, ser considerada ato de indisciplina ou insubordinação.
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6: A você uma boa noite.
5: E até amanhã.
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14: Eu sou Paula Groba.
15: E eu sou Ricardo Nakaoka.
14: E estes são os destaques de hoje do Jornal do Senado, que começa agora.
15: Senado terá esforço concentrado e fim da escala 6x1 pode entrar na pauta.
14: Avança projeto que prevê biometria de recém-nascidos para evitar troca e tráfico de bebês.
15: Instalada comissão sobre MP que amplia crédito para motoristas.
14: Boa noite.
15: Boa noite.
14: Mesmo com as campanhas eleitorais em curso, o Senado vai manter a agenda de votações. O presidente do Senado, Davi Alcolumbre, convocou os parlamentares para um novo esforço concentrado de 31 de agosto a 4 de setembro.
15: Entre os temas que podem ser analisados está o fim da escala de trabalho 6x1. Os detalhes com a repórter Raíssa Abreu.
16: Os senadores e senadoras voltam a se reunir para votar temas prioritários na semana de 31 de agosto a 4 de setembro. O anúncio foi feito pelo presidente Davi Alcolumbre. Na pauta, o fim da escala de trabalho 6x1, a PEC da Segurança Pública e a criação da Política Nacional de Minerais Críticos e Estratégicos.
17: Então eu decidi, como presidente do Senado, que uma semana seria semipresencial e a outra semana de esforço concentrado presencial. Então eu queria que os gabinetes fossem avisados, as assessorias avisadas, para que no próximo esforço concentrado nós estejamos todos aqui presentes no plenário, se for possível, os 81 senadores.
16: Essa é a segunda data de esforço concentrado de votações do segundo semestre. Na primeira, de forma semipresencial, foram votados, por exemplo, o projeto que cria o Programa de Desenvolvimento da Indústria de Fertilizantes e uma medida provisória que socorreu vítimas de desastres naturais. Esforço concentrado é como se chamam as reuniões centralizadas em períodos curtos, na tentativa de votar projetos urgentes, apesar do período eleitoral, quando os parlamentares estão em campanha em seus estados. Esse ano, 2/3, ou 54 das vagas do Senado estão em disputa. 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
14: A troca de bebês e o tráfico de crianças são riscos que podem ser evitados com mais segurança e identificação nas maternidades. Um projeto aprovado pela Comissão de Constituição e Justiça prevê a coleta de dados biométricos do recém-nascido logo após o parto.
15: A medida busca garantir a identificação segura do bebê e dar mais proteção às famílias. Os detalhes com o repórter Bruno Lourenço.
18: Pelo texto, o procedimento de identificação biométrica deverá registrar as impressões digitais da mãe e a dos pés do bebê. Essas informações constarão da declaração de nascido vivo. A relatora, senadora Roberta Scioli, do Republicanos de Roraima, defendeu a medida.
19: Exigência de vinculação individualizada e rastreável entre a identificação biométrica da mãe e do recém-nascido, destinada a assegurar a autenticidade, identificação e a integralidade das informações registradas.
18: A senadora doutora Eudócia, do PSDB de Alagoas, reforçou que a iniciativa aumenta a segurança do registro civil e previne a troca, o roubo, as adoções irregulares e o tráfico de bebês.
20: E aí nós iremos mudar a história dos nossos recém-nascidos para não terem o risco de serem trocados ou de ser confundido contra o bebê, enfim, de ter algum tipo de fraude.
18: A proposta passará por um turno suplementar de votação na CCJ antes de poder seguir diretamente para análise da Câmara dos Deputados.
14: O presidente da Comissão de Relações Exteriores defendeu um acordo para evitar uma escalada comercial com os Estados Unidos. Isso porque uma disputa comercial pode ter impactos diretos na economia e nas relações entre os dois países.
15: Diante do novo tarifaço americano, o governo brasileiro abriu um processo de reciprocidade e o Senado acompanha as negociações. O repórter Pedro Pincer tem mais informações.
1: O governo brasileiro anunciou a abertura formal do processo para avaliar se o tarifaço dos Estados Unidos contra exportações nacionais será respondido com base na Lei da Reciprocidade Econômica, que é um novo mecanismo da legislação brasileira para disputas comerciais. O Palácio do Planalto informou que o procedimento foi iniciado a partir do compartilhamento do pedido pela Secretaria Executiva da Câmara de Comércio Exterior com os demais integrantes do seu Comitê Executivo de Gestão. O consultor legislativo do Senado, Marcos Túlio Bezerra, lembrou que o Brasil pode pôr sobre a mesa pautas essenciais para os Estados Unidos, como direitos autorais que afetam as big techs e patentes de medicamentos.
21: Então, se com a ameaça das medidas, a possibilidade de adoção das contramedidas aqui pelo governo brasileiro, o governo já consiga ser bem sucedido em retomar a negociação, a gente já considera que a lei vai ter um sucesso.
1: Em nota, o presidente da Comissão de Relações Exteriores, senador Nelsinho Tradi, do PSD de Mato Grosso do Sul, afirmou receber com atenção a decisão do Poder Executivo. Para o senador, o Brasil precisa estar preparado para agir quando necessário, sem esquecer que as relações bilaterais com os Estados Unidos ocorrem há mais de 200 anos e que todas as possibilidades de entendimento devem ser buscadas antes de uma escalada comercial.
14: Quem trabalha ao volante, o veículo é ferramenta de trabalho e fonte de renda. Mas na hora de trocar o carro ou renovar a frota, o acesso ao crédito pode ser um obstáculo.
15: Para facilitar esse financiamento, o Congresso vai analisar uma medida provisória sobre o tema. A senadora Leila Barros foi eleita presidente da comissão mista, que vai examinar a proposta. A reportagem é de Marcela Cunha.
22: A senadora Leila Barros, do PDT do Distrito Federal, destacou que o texto foca em uma categoria que hoje reúne mais de 2 milhões de brasileiros, motoristas de aplicativo, taxistas, entregadores e motofrentistas. Esses trabalhadores dependem de seus veículos diariamente, mas esbarram na burocracia dos bancos na hora de financiar um novo modelo. Ao assumir a presidência da comissão mista, a senadora Leila ressaltou que a falta de crédito acessível acaba penalizando quem mais trabalha.
23: Quem trabalha por aplicativo sabe como é difícil chegar ao sistema financeiro apresentando uma renda variável e conseguir crédito com juros e prazos razoáveis. Muitas vezes, o resultado é continuar trabalhando com um veículo antigo e compromete uma parcela cada vez maior da renda do trabalhador.
22: Para facilitar os financiamentos, a medida provisória prevê o uso de recursos do Fundo de Investimento em Infraestrutura Social e a criação de mecanismos de garantia pública. Além de gerar renda, a proposta foca em cidades sustentáveis, incentivando frotas de baixo carbono e pontos de recarga de baterias. A relatora será a deputada Amanda Gentil, do Progressistas do Maranhão.
24: Eleições 2026.
14: Em 2026, o eleitor vai às urnas para escolher quem vai representar seu estado ou distrito federal no Senado. Mas, afinal, o que faz um senador? Além de participar da criação e da revisão das leis, ele tem a missão de fiscalizar o governo federal e exercer atribuições exclusivas do Senado.
15: A reportagem de Yasmin Rodrigues explica como funciona esse trabalho e por que o Senado tem um papel central na democracia brasileira.
25: O Senado Federal é uma das duas casas do Congresso Nacional e representa os estados e o Distrito Federal. Senadores e deputados federais apresentam, discutem e votam propostas que podem virar lei. O Senado também tem o chamado papel revisor. Depois de aprovada em uma das casas, a proposta é analisada pela outra, que pode fazer mudanças antes da aprovação final. Para o presidente do Senado, Davi Alcolumbre, o trabalho dos parlamentares é uma responsabilidade de todos.
26: Isso não é uma missão de um homem, nem de uma mulher, nem da mesa diretora. Isso é a missão dos 81 senadores, de todos os partidos constituídos no Brasil, de 513 deputados federais e deputadas, porque só a união pode transformar verdadeiramente a vida das pessoas. pessoas.
25: Senadores e deputados também têm a função de fiscalizar o Poder Executivo. Isso significa acompanhar as ações do governo federal, avaliar políticas públicas, analisar as contas da Presidência da República e criar CPIs. Mas o Senado tem atribuições que são exclusivas da Casa. Uma delas é aprovar as autoridades indicadas pelo Presidente da República, como ministros dos tribunais superiores, o Procurador-Geral da República, diretores do Banco Central e embaixadores. Outra é autorizar operações de crédito da União, dos Estados, do Distrito Federal e dos municípios. E, por fim, o Senado é responsável por julgar o Presidente da República em um processo de impeachment, depois que a Câmara dos Deputados autoriza a abertura do processo.
15: Com trabalhos técnicos de Eliseu Caires, o Jornal do Senado fica por aqui. Acompanhe agora as notícias da Câmara dos Deputados. Boa noite.
14: Boa noite e até amanhã.
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0: Câmara aprova diretrizes para desenvolvimento do futebol feminino.
2: Deputados reduzem a carga tributária para resseguradoras nacionais.
0: Parlamentares regulamentam a profissão de conservador-restaurador.
2: Boa noite. Avança na Câmara a proposta que regulamenta a profissão de conservador-restaurador de bens culturais. A medida era uma demanda histórica da categoria, como informa a repórter Paula Bittar.
7: A Comissão de Constituição e Justiça da Câmara aprovou uma proposta que regulamenta o exercício das profissões de conservador-restaurador de bens culturais e de técnico em conservação-restauração de bens culturais. De acordo com o texto aprovado, poderá atuar como conservador-restaurador de bens culturais móveis e integrados quem tiver diploma de curso superior na área, reconhecido pelo Ministério da Educação ou expedido por instituição estrangeira e revalidado no Brasil, ou mestrado ou doutorado na área expedido por instituição brasileira reconhecida pelo Ministério da Educação ou por instituição estrangeira e revalidado no Brasil, desde que tenha elaborado dissertação ou tese em tecnologia da conservação e restauração de bens culturais móveis e integrados e comprove pelo menos 5 anos de atividades técnicas e científicas próprias do campo. Também poderão exercer a profissão aqueles com diploma de outros cursos superiores que exerçam atividades na área há pelo menos 5 anos até a data de publicação da lei e os que tenham concluído até a data de publicação da lei curso de especialização na área observada a carga horária mínima exigida pelo Ministério da Educação. Entre as atribuições do conservador restaurador de bens culturais móveis e integrados estão realizar procedimentos de conservação e restauração em bens culturais, ministrar aulas relacionadas ao tema, desenvolver e coordenar projetos e pesquisas científicas sobre o tema e elaborar laudos técnicos, orientar e supervisionar acondicionamentos e acompanhar o transporte de obras de valor histórico, artístico e cultural, como courier. Já para atuar como técnicos em conservação e restauração de bens culturais móveis e integrados, é preciso ter curso de educação profissional técnica de nível médio na área, no Brasil ou no exterior e revalidado no país, ou então atuar na atividade comprovadamente há mais de 5 anos e não possuir escolaridade técnica exigida até a data da publicação da lei. Entre as atribuições desse profissional estão realizar exame técnico do estado de conservação de bens culturais móveis e integrados e auxiliar em eventos como seminários e exposições sobre o tema. Entre os deveres e responsabilidades do conservador, restaurador e do técnico estão assumir apenas trabalhos que possam realizar com segurança dentro dos limites de sua formação, não utilizar produtos, materiais e procedimentos técnicos que ponham em risco a integridade do bem cultural e, na compensação de acidentes ou perdas, não encobrir ou modificar o que existe do original, de modo a não alterar suas características e condições físicas após o evento. A autora do projeto, deputada Fernanda Melchiona, do PSOL do Rio Grande do Sul, considerou a aprovação uma vitória para os profissionais e para as universidades. Segundo ela, os profissionais pleiteiam essa legislação.
8: Eles tinham apresentado essa iniciativa com então o deputado Chico Alencar, que nesse ano não exerceu o mandato federal. E eu perguntei por projeto, depois foi qualificado pelas contribuições das universidades que têm o curso, como é o caso da UFPEL, na Universidade Federal do Pará, eu tive conhecendo a formação e o trabalho que contribui enormemente para a preservação de bens culturais, o nosso patrimônio, a valorização da carreira, o incentivo à formação técnica se aproxima de padrões internacionais, né, de conservação e restauração.
7: A proposta considera bem cultural móvel o objeto de natureza artística, histórica, documental, científica e tecnológica. Isso abrange obras de arte, documentos, artefatos arqueológicos, etnográficos e de cultura popular e elementos paleontológicos de ciências naturais, científicos e tecnológicos, possíveis de serem deslocados ou transportados. Já o bem cultural integrado está vinculado à superfície construída de um bem imóvel ou da natureza. Isso inclui pinturas artísticas ou decorativas, retábulos, esculturas, ourivesaria, cerâmica, azulejaria, estuques, relevos, elementos decorativos e tecnologias que envolvam os elementos construtivos e os materiais de construção empregados nas vedações, revestimentos e acabamentos. A proposta que regulamenta o exercício das profissões de conservador, restaurador de bens culturais e de técnico em conservação, restauração de bens culturais, segue agora para o Senado, a menos que haja recurso para votação antes pelo plenário da Câmara. Da Rádio Câmara, de Brasília, Paula Bittar.
24: Educação.
5: Beto Preto, do PSD, exalta a expansão dos cursos de medicina nas universidades estaduais do Paraná. O deputado cita a criação do curso de medicina em Apucarana e o lançamento da graduação no campus da Unespar em Paranavaí, além do curso de enfermagem em Paranaguá.
2: Na opinião de Beto Preto, a ampliação das vagas em cursos da área de saúde contribui para a formação de profissionais que atuarão no Sistema Único de Saúde. O parlamentar reforça que as graduações são gratuitas e oferecem oportunidades para estudantes da rede pública.
24: Saúde.
5: Paulo Soares, do Podemos de São Paulo, apresentou projeto que visa descentralizar e regionalizar os serviços do SUS, usando estruturas hospitalares atualmente desocupadas em cidades menores para ampliar atendimentos e reduzir mortes em filas de espera.
2: Paulo Soares cita a cidade de Bauru como exemplo, com a morte de 1.123 pacientes à espera de leitos nos últimos 5 anos. O congressista cobra mais atenção do governo federal às regiões interioranas, com a disponibilização de profissionais e equipamentos.
24: Previdência.
5: Rodrigo Hollenberg, do PSB do Distrito Federal, apresentou projeto que amplia o acesso ao benefício de prestação continuada. A proposta eleva para meio salário mínimo por pessoa o limite de renda familiar e permite descontar gastos com alimentação especial, medicamentos e terapias.
2: Rodrigo Hollenberg também defende a regulamentação da avaliação biopsicossocial. Ele sustenta que a medida é necessária para garantir o acesso efetivo das pessoas com deficiência aos benefícios previstos em lei.
5: Dani Cunha, do PL do Rio de Janeiro, defende projeto que permite a pais ou responsáveis por crianças e adolescentes com deficiência trabalhar sem perder o benefício de prestação continuada. Pela proposta da deputada, a remuneração de até 10 salários mínimos não entraria no cálculo da renda familiar.
2: Dani Cunha afirma que a regra atual desestimula o retorno ao mercado de trabalho, especialmente de mãe solo, já que qualquer aumento de renda pode resultar na perda do benefício da criança. Ela acrescenta que o texto também autoriza a dedução de despesas com o tratamento da deficiência.
24: Comissões.
5: Luiz Lima, do Novo, do Rio de Janeiro, destaca os resultados da CPMI do INSS na investigação de descontos indevidos em aposentadorias. De acordo com o deputado, a comissão ajudou a identificar operadores financeiros, servidores e entidades suspeitas de participação nas fraudes.
6: A gente teve a felicidade de mostrar para o Brasil ser um facilitador até para a Polícia Federal e para o STF das pessoas envolvidas. Servidores do próprio INSS, operadores financeiros, recebedores de propina, sindicatos de fachada. Então a gente tem mais de 20 pessoas hoje presas e percebeu o quanto o brasileiro dispõe de tempo e de inteligência para fraudar, para enganar.
2: Luiz Lima acrescenta que 3 entidades investigadas teriam desviado mais de 6 bilhões de reais de aposentados, com descontos mensais que chegavam a R$50. Na avaliação do deputado, a CPMI contribuiu para recuperar recursos e dificultar a repetição das fraudes.
4: Segurança Pública.
5: Bom Gás, do PT gaúcho, defende a aprovação de projeto que criminaliza a misoginia, entendida como ódio ou discriminação contra mulheres por sua condição de gênero. O deputado pondera que esse tipo de conduta alimenta a violência e viola a dignidade das mulheres.
2: Bom Gás pede que a Câmara vote logo a proposta, já aprovada pelo Senado. O parlamentar rejeita a ideia de que o projeto promova censura contra homens, mas diz que o objetivo é responsabilizar quem incentiva ou dissemina práticas de discriminação contra as mulheres.
5: Roberto Monteiro Pai, do PL do Rio de Janeiro, agradece a aprovação de uma moção de louvor ao filho Gabriel Monteiro na Comissão de Segurança Pública. Segundo o deputado, a homenagem reconhece a atuação do ex-vereador no combate à criminalidade.
2: Roberto Monteiro Pai também destaca o trabalho da policial civil do Distrito Federal, Deise Andrade, no enfrentamento ao feminicídio e à violência sexual contra crianças. O parlamentar ressalta a importância das ações de combate a violência contra as mulheres.
4: Economia.
5: A Câmara aprovou um projeto que reduz tributos pagos por empresas resseguradoras nacionais. O repórter Marcelo Lacher nos conta quais as medidas propostas.
3: O plenário da Câmara aprovou o projeto que reduz a carga tributária para resseguradoras nacionais. Resseguradoras são empresas que assumem parte dos riscos das seguradoras. Elas são responsáveis por uma espécie de seguro do seguro, usado principalmente em operações de grande valor ou com potencial para gerar perdas elevadas. O principal benefício proposto pelo projeto é a redução da alíquota da contribuição social sobre o lucro líquido, a CSLL,

0: Edinaldo Bulhões Júnior, as resseguradoras estrangeiras não recolhem no Brasil CSLL e imposto de renda sobre pessoa jurídica, como as nacionais. Por isso, o projeto também isenta as empresas brasileiras de um adicional do imposto de renda. O projeto recebeu parecer favorável do relator, deputado Fernando Monteiro, do PSD de Pernambuco, mas não teve apoio do governo, como explicou o deputado Ayrton Faleiro, do PT do Pará.
1: Nós estamos tratando de um projeto que ele traz implicações financeiras, ordenamento de despesa, impactos nas finanças. Nós estamos numa reta final de governo, que tem um plano econômico em curso, que tem compromissos com a sociedade para fazer entregas. É hora de nós trazermos e aprovarmos aqui coisas que venham trazer impacto financeiro.
0: Para o relator, Fernando Monteiro, a arrecadação pode inclusive vir a aumentar, mesmo com benefício fiscal. Segundo ele, a proposta beneficia as empresas nacionais e pode forçar as estrangeiras a abrirem subsidiárias no país. Já o autor da proposta,
2: Não há um equívoco, não há nenhum prejuízo, não há nenhum problema, apenas equaliza a empresa nacional, a empresa brasileira, dentro da concorrência com as empresas estrangeiras.
0: O projeto que reduz a carga tributária para resseguradoras nacional seguiu para análise do Senado. Da Rádio Câmara de Brasília, com informações de Antônio Vital, Marcelo Larcher.
3: Desenvolvimento Regional.
4: Leonardo Gadelha, do Podemos, reivindica o aumento da quantidade de água da transposição do Rio São Francisco destinada à Paraíba. O deputado afirma que o volume previsto atualmente para o estado é insuficiente para atender às demandas da população e do desenvolvimento regional.
5: Leonardo Gadelha argumenta que os canais da transposição comportam uma vazão superior à autorizada pela Agência Nacional de Águas. O parlamentar pede uma revisão da distribuição entre os estados do Nordeste diante do risco de agravamento da seca com a ocorrência de fenômenos climáticos extremos.
3: Transportes.
4: Euclides Petersen, do Republicanos de Minas Gerais, propõe financiar a modernização, ampliação e recuperação de aeródromos públicos de interesse regional. A ideia é criar um programa nacional que use incentivos fiscais para captar recursos de pessoas físicas.
5: Pela proposta, os contribuintes poderiam destinar parte do imposto de renda a projetos aprovados pelo governo. Segundo Euclides Petersen, a medida amplia a conectividade aérea e estimula o desenvolvimento econômico, o turismo e o acesso a serviços públicos no interior.
3: Trabalho.
4: Chico Alencar, do PSOL do Rio de Janeiro, defende a aprovação de um projeto de sua autoria que estabelece o fim dos penduricalhos, que são parcelas adicionais incorporadas aos salários de funcionários dos três poderes e que extrapolam o teto constitucional de R$ 46 mil brutos.
5: O legislador cita que 91% dos magistrados recebem acima do teto e, em sua avaliação, a medida vai combater a desigualdade salarial no país. Chico Alencar também cobra do Senado a aprovação do fim da escala 6x1 como medida de combate à desigualdade social.
4: Daniel Almeida, do PCdoB da Bahia, apoia as reivindicações da Campanha Nacional dos Bancários. O deputado destaca a recomposição dos salários, o reajuste do Vale Refeição, a participação nos lucros e melhores condições de trabalho nas agências e no regime remoto.
5: Daniel Almeida também pede mudanças nas regras dos planos de saúde dos bancos públicos. Segundo o parlamentar, alterações normativas dos últimos anos fizeram crescente dos custos.
3: Meio ambiente.
4: Delegado Matheus Laiola, do União do Paraná, apresentou o projeto que proíbe a caça esportiva em todo o país. A proposta altera a lei de proteção à fauna e também revoga dispositivos que tratam da regulamentação dessa modalidade de caça.
5: Segundo o delegado Matheus Laiola, a caça esportiva não pode se sobrepor à proteção dos animais e à preservação da biodiversidade. O parlamentar afirma ainda que a medida busca eliminar brechas na legislação e reforçar a proibição de práticas de caça voltadas ao lazer.
3: Esporte.
4: A Câmara aprovou uma política de incentivo ao futebol feminino no país. O repórter Antônio Vital tem mais informações sobre a proposta.
6: A menos de um ano da realização da Copa do Mundo Feminina no Brasil, o plenário da Câmara aprovou o projeto do governo que define diretrizes para o desenvolvimento do esporte no país. O projeto inclui o futebol feminino como prioridade da política pública esportiva nacional, com foco na profissionalização e na equidade de oportunidades. O texto também exige a elaboração de um plano de legado social, esportivo e financeiro da Copa do Mundo da modalidade, prevista para ocorrer entre 24 de junho e 25 de julho do ano que vem em 8 capitais. A proposta prevê que o Ministério do Esporte deverá promover condições favoráveis para o futebol feminino e incentivar a igualdade salarial e a participação de mulheres na gestão do esporte e na arbitragem. O projeto limita a inscrição de atletas não profissionais em competições oficiais. Na principal divisão nacional, o limite será de 4 atletas amadoras por equipe, com redução gradual até alcançar a total profissionalização do esporte. O texto prevê ainda a criação de protocolos para combater a discriminação, a intolerância e a violência contra as mulheres no esporte. A medida abrange atletas, árbitras, treinadoras, torcedoras e demais profissionais. O projeto recebeu parecer favorável da relatora, deputada Jaque Rocha, do PT do Espírito Santo. Ela acrescentou na proposta diretrizes como a proteção da integridade física e psicológica das jogadoras, o combate ao racismo e à violência. No plenário, o relator foi o deputado Ayrton Faleiro, do PT do Pará, que defendeu medidas de incentivo para a modalidade.
1: Achamos por bem que a gente incentive o futebol feminino. O futebol, na sua essência, ele cumpre uma função de integração, de convívio social. E quando a gente fala de futebol, a gente vem em primeira visão muito o futebol masculino. Mas se a gente for para, inclusive, os interiores de cada um dos nossos estados, nós vamos ver lá um crescente movimento também nos clubes profissionais da participação feminina.
6: Na mesma sessão, a Câmara aprovou o projeto que reconhece o futebol praticado no Brasil como manifestação da cultura nacional. Os dois projetos foram enviados para análise do Senado. Na Rádio Câmara de Brasília, Antônio Vital.
5: Danley de Deus Interrols, do PSD Gaúcho, sugere ao Ministério da Educação medidas para melhorar a formação dos profissionais de educação física para o atendimento de estudantes com deficiência. Ele defende a atualização dos cursos superiores para fortalecer a inclusão.
4: A sugestão de Danley de Deus Interrols também prevê mais atividades práticas, estágios e formação continuada sobre o tema. Ele avalia que a preparação atual é insuficiente e pode deixar professores inseguros para garantir a participação efetiva de alunos com deficiência nas aulas.
5: Termina agora o jornal Câmara dos Deputados, produzido pela Rádio Câmara, com trabalhos técnicos de Wellington Teles e a apresentação de Márcio Aquiles Sardi e Val Monteiro. Boa noite.
4: Uma boa noite para você. Ouça agora o Minuto do TCU.
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Então, vamos adorar ao Senhor Jesus através dessa canção. Gratidão. Bruna Olli, canta pra gente.

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1: Agora então, 8h45, canção e louvor chegando por aqui.

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